0: aqui na Jovem Pan, número 1 do Brasil, Billie Eilish, Birds of a Feather. Tem pra você agora Maroon 5 com Sugar.
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Jovem Pan número 1 do Brasil, The Cure com In Between Days. Inclusive, falando nesse clássico que acabou de tocar, simplesmente vou relembrar você que é meia-noite, horário de Brasília, tem mais uma edição do Clássicos da Pan, você vai reviver. Vai relembrar o que tocou na Jovem Pan nos anos 70, 80, 90, até os anos 2000. Hoje tem, todos os dias aqui na Jovem Pan, a número 1 do Brasil, mais uma edição do Clássicos da Pan. Faltam 5 minutos para as 11 horas, horário de

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Jovem Pan número 1 do Brasil com Lady Gaga e Bruno Mars, Die With A Smile. Daqui a pouco tem mais uma edição do Clássicos da Pan chegando pra você que tá por aqui na número 1 do Brasil. 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

podia ser diferente. Bora pra mais uma edição do Clássicos da Pan. Vamos reviver, vamos relembrar, nos divertir ao som do que foi sucesso. Tocou pra caramba por aqui desde os anos 70. Tocou na Jovem Pan, continua tocando. Você vai, a partir de agora, ouvir Backstreet Boys, I Want It That Way, tem Snap, Bob Marley, The Verve, The Police, Billy Idol e muito mais. Essa que vos fala, Pri Oliveira. Muito prazer. Fica

0: A Jovem Pan número 1 do Brasil, Every Little Thing She Does Is Magic, som do The Police, aqui no Clássicos da Pan. Daqui a pouquinho tem mais uma edição do Uma Atrás da Outra pra você que tá por aqui.
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0: Esse é Billy Idol com Eyes Without the Face.

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29: Se atacar, né, com exceção ao final talvez da ministra Carmen Lúcia, tratando um pouco de como o brasileiro se sente, né, da vergonha que é aquilo, né, mas de outra forma você só vê ministros querendo se atacar e não oferecendo à população a resposta que ela precisa. Né? A gente precisa sair dessa crise justamente, né, com um posicionamento de investigar quem deve ser investigado, não só o STF, como bem sabemos, né? Tem muitos políticos envolvidos, né? tem muitas pessoas no legislativo, muitos candidatos atualmente também que estão envolvidos com essa figura. E o Brasil, o eleitor, tem o direito de saber.
30: E uma sessão convocada justamente para começar a responder essas perguntas terminou sem uma decisão. Antes de definir sobre uma eventual investigação envolvendo Moraes, os ministros passaram horas debatendo se o caso dele deveria ser analisado junto com os questionamentos sobre a atuação de André Mendonça. A discussão, marcada por embates, dividiu o Supremo e acabou interrompida pelo pedido de vista do ministro Flávio Dino. Quando o julgamento foi suspenso, o placar estava em 4-3 para manter os dois casos separados. Edson Fachin, André Mendonça, Luiz Fux e Carmen Lúcia haviam votado pela separação. Alexandre de Moraes, Cristiano Zanin e Gilmar Mendes defendiam a análise conjunta. Flávio Dino chegou a defender a união dos processos, mas pediu mais tempo para analisar a questão e o voto dele não foi computado e a paralisação provocou um efeito em cadeia. Uma segunda sessão, que estava prevista para analisar especificamente os questionamentos envolvendo a conduta de André Mendonça no caso, acabou adiada pelo presidente do Supremo, Edson Fachin. Não há uma nova data definida. Com isso, continuam abertas questões importantes. O Supremo ainda precisa definir se os casos de Moraes e Mendonça serão analisados juntos ou separadamente. Depois disso, terá de avançar sobre o conteúdo das apurações e decidir quais providências serão tomadas. Enquanto essas respostas não chegam, a tensão entre integrantes da corte também ficou exposta publicamente. Nos últimos dias, ministros trocaram críticas durante sessões e fora delas. Gilmar Mendes teve embates com André Mendonça e também com Cássio Nunes Marques. No fim de semana, Gilmar voltou a elevar o tom ao falar sobre o Tribunal Superior Eleitoral. Sem citar nomes, alertou para aquilo que chamou de risco de politização da Justiça Eleitoral. Mendonça é vice-presidente do TSE e Nunes Marques preside a Corte Eleitoral. O resultado é que o Supremo começa mais uma semana sem ter resolvido a crise que dividiu o tribunal. A discussão que deveria indicar um caminho acabou criando novas dúvidas. O julgamento de André Mendonça foi adiado e agora a publicação dessas imagens envolvendo Alexandre de Moraes acrescenta mais um elemento a um ambiente que já era de forte tensão. O desafio do STF será retomar os julgamentos e definir como essas questões serão analisadas, sem permitir que o conflito entre os próprios ministros continue dominando a agenda da corte. De Brasília, para a Jovem Pan News, Marco Viana.
0: Em nota, o escritório Barsi de Moraes, que pertence à mulher do ministro, afirmou que contrata serviços de táxi aéreo de diferentes empresas, entre elas a Prime Aviation. No entanto, o banco negou que eles tenham viajado com o ex-dono do Master ou qualquer outra pessoa ligada ao banqueiro. E o debate sobre uma reforma do Poder Judiciário ganha força no Congresso Nacional. Os detalhes na reportagem da Karine Hillary.
1: Ao menos 30 propostas tramitam no Congresso Nacional com sugestões de mudanças no Poder Judiciário. O debate ganhou força nas últimas semanas em meio às discussões envolvendo o Supremo Tribunal Federal e o caso do Banco Master. Parlamentares da oposição voltaram a defender uma reforma no Judiciário, como a senadora Tereza Cristina.
2: Todos nós estamos submetidos, né, a um controle externo. E não é possível que o Supremo hoje também não tenha um controle externo.
1: Hoje, os ministros do STF podem ficar no cargo até os 75 anos. Mas há propostas que defendam a adoção de mandatos com prazo determinado. Uma delas, de autoria do deputado Reginaldo Lopes, prevê mandato de 10 anos. Outra, do deputado Danilo Forte, sugere 8 anos. Outro ponto em discussão é a idade mínima para ingressar na corte, que hoje é de 35 anos. Reginaldo Lopes propõe elevar o mínimo para 50 anos. Já Danilo Forte defende 60. As mudanças também envolvem a forma de escolha dos ministros. Atualmente, cabe ao presidente da República indicar os nomes que precisam ser aprovados pelo Senado. Na proposta de Danilo Forte, as indicações passariam a ser feitas de forma rotativa pelos três poderes. Outro tema recorrente é a restrição das decisões monocráticas, aquelas tomadas por apenas um ministro. O senador Carlos Viana defende que mais decisões sejam analisadas de forma colegiada.
3: A reforma do judiciário, que é urgente, passa principalmente pelo sentido de que todas as decisões tenham um julgamento de turmas, sejam feitos dentro dos conselhos constitucionais de maioria e não apenas por decisões monocráticas de ministros que têm lado.
1: Para o senador Alessandro Vieira, a quantidade de propostas em discussão reforça a necessidade de consolidar as medidas.
4: Esse estado de coisas não pode continuar. Numa democracia de verdade, você não pode ter nenhuma autoridade que seja imune a investigações.
1: A última reforma do Poder Judiciário aconteceu em 2004, depois de quase 13 anos em tramitação no Congresso Nacional. A medida criou o Conselho Nacional de Justiça, alterou regras de ingresso e redistribuiu competências entre diferentes ramos do Judiciário.
0: Outro destaque do noticiário no fim de semana. A polícia investiga o que levou um ônibus com 48 passageiros a cair em uma ribanceira de cerca de 15 metros na manhã do domingo em Cruzeiro, cidade do Vale do Paraíba, do interior de São Paulo. 6 pessoas morreram no acidente. O veículo saiu do interior de Minas com destino a Aparecida, em São Paulo. Equipes de resgate de 4 cidades foram então mobilizadas e os feridos encaminhados para hospitais da região. Em nota, o governo do estado de São Paulo lamentou a tragédia. Segundo a Polícia Civil, o motorista foi preso em flagrante por homicídio culposo, ou seja, quando não há a intenção de matar. Agora são 5 horas e 11 minutos, seguimos com outros destaques aqui no Jornal da Manhã. A ONU abre amanhã a edição 81 da Assembleia Geral, num momento em que várias nações pedem reformas na organização. Acompanhe os detalhes e expectativa para o encontro na reportagem da Camila Yunes.
5: Resoluções para a guerra entre Rússia e Ucrânia, imposição de limites a Israel no conflito com a Palestina, são questões importantes das relações internacionais e que não devem ter uma resolução prática na Assembleia Geral da ONU. E não terão porque esses temas são debatidos pelo Conselho de Segurança. Mas os discursos no plenário são importantes para marcar a posição e o tom de cada país. Este ano, no entanto, o presidente russo Vladimir Putin e o líder chinês Xi Jinping não devem comparecer. Para o professor de Relações Internacionais do IBMEC do Rio de Janeiro, José Niemeyer, as ausências passam por um recado importante.
6: Os presidentes Putin e Xi deveriam estar presentes porque representam potências fundamentais. A China é uma potência em ascensão em competição com os Estados Unidos da América. E essa competição vai durar muito, né, na minha visão. Um país muito rico do ponto de vista de recursos, né, muito grande, um país baleia, um país que quando se movimenta, movimenta toda a Ásia e mesmo o sistema. Então, Xi deveria estar presente. E Putin não está presente também é um problema, porque hoje a principal guerra formal e convencional com mais de 4 anos de duração é a guerra Rússia-Ucrânia. E o presidente Putin precisava estar presente, inclusive para tratar disso e mostrar aos líderes das potências e dos países que formam o plenário das Nações Unidas quais são os rumos dessa guerra.
5: Do lado norte-americano, o professor avalia que Donald Trump deve seguir com um discurso nacionalista.
6: O presidente Trump governa com viés nacionalista, autárquico. Ele acha possível os Estados Unidos fornecerem para o próprio país tudo aquilo que é necessário em bens e serviços, se não é verdade, não vão conseguir, vai gerar inflação, vai gerar expectativa de déficit público. E ele governa assim, como se os Estados Unidos fossem um país à parte do planeta. Ele não governa com olhar no sistema internacional.
5: A ampliação de armas nucleares, os embates internacionais e as guerras provocam questionamentos sobre a eficiência da ONU. A professora de Relações Internacionais da ESPM, Natália Fingerman, fala em uma necessidade de reforma.
7: Eu acredito que ela ainda é uma instituição muito importante e muito relevante para o sistema internacional e que nós, enquanto humanidade, perderíamos muito se abandonássemos esse projeto. Seria muito bom se a gente conseguisse fazer uma reforma das Nações Unidas, incluindo outros atores no Conselho de Segurança e ampliando as suas capacidades em temas-chave. A ONU ainda desempenha um papel muito importante em algumas áreas, como saúde. Temos toda a crise que acontece hoje na África, né, com Ebola, e a OMS tem um papel central, então, na área de refugiados, imigração. Então, me parece que, apesar de tudo, né, de todos os problemas institucionais que a ONU tem, ela é uma estrutura que ainda mantém a sua relevância internacional em outras frentes, apesar de falhar muito na frente da segurança coletiva.
1: Na América Latina, o momento é importante também para a presidente venezuelana Delcy Rodríguez, no poder desde a prisão do ditador Nicolás Maduro. Sob as sanções dos Estados Unidos, a Venezuela não participa da Assembleia da ONU desde 2018.
6: Considerar a Venezuela num evento como esse, a participação da liderança de Delcy Rodríguez, é fundamental. Acabaram de criar um acordo que favorece muito os Estados Unidos da América, vai favorecer por décadas, né? Então, precisamos ouvir também a presidente da Venezuela, depois da era Maduro. E principalmente por isso que eu falei, América do Sul, uma região cada vez mais importante na produção e exportação de petróleo. Então, é importante hoje analisar a América do Sul como uma região ainda mais sensível, principalmente para os interesses norte-americanos.
1: O encontro com mais de 190 países começa na próxima terça-feira, dia 22, e vai até o dia 28 de setembro.
0: Bom, falando nisso, o presidente Lula faz a abertura, né, como é tradicional amanhã, dessa Assembleia Geral da ONU em Nova York. Normalmente o presidente brasileiro é quem faz essa abertura. A expectativa é que o petista use o discurso para acenar ao eleitorado brasileiro e mandar também recados a Donald Trump. A reportagem é do André Anelli.
8: A expectativa é que o discurso seja voltado a reforçar a defesa da democracia e da soberania brasileira, mas sem fazer uma acusação direta aos Estados Unidos por interferência na eleição de 2026. Lula tem reforçado, porém, que deverá aproveitar a ocasião para dar um recado direto ao presidente americano Donald Trump sobre a independência das eleições no Brasil.
9: Eu nunca tive ingerência na eleição de outro país. E eu tenho avisado, já falei por telefone para o Trump, não se meta nas eleições brasileiras, porque se meter, vai perder.
8: Para o professor de Relações Internacionais, José Niemeyer, a estratégia de usar o discurso voltado também ao eleitorado não é uma surpresa.
6: As relações internacionais foram, eu vou chamar assim, plasmadas pela situação dentro do Supremo Tribunal Federal e entre os seus pares no Supremo, entre os agentes do Supremo, os ministros, né? Algo muito grave. Então, neste momento, eu acho que seria de bom tom que o presidente Lula, e seria até positivo do ponto de vista eleitoral, é claro que ele está indo para lá com a cabeça aqui, que ele fizesse um discurso mais de chefe de Estado do que de chefe de governo. Eu acho que seria importante isso, que ele levasse uma agenda de discurso e uma palavra mais voltada às relações internacionais, no sentido mais geral, que ele não mencionasse de forma alguma o presidente Trump, que ele tratasse de temas que envolvessem outros quadrantes do sistema internacional, que ele não insistisse também em questões de crime organizado, porque ele vai acabar tendo que falar diretamente da Casa Branca. Teria que ser um discurso, Thiago, muito de chefe de Estado. É quase um discurso de quem não quer ganhar a eleição. É claro que eu estou brincando, ele quer muito ganhar a eleição. Mas como se ele não estivesse, naquele momento, com uma cabeça de líder de governo e sim como chefe de Estado. Até porque todos nós vamos passar, né, inclusive o presidente Lula e o presidente Trump, e o Estado brasileiro continua.
8: Um dos assuntos que ganharam espaço nas discussões preparatórias deste ano é o combate ao crime organizado, que também deve ser inserido no discurso. O Planalto adiantou que, em seu discurso, o presidente Lula deve ressaltar a importância do multilateralismo em um cenário marcado pela multiplicação de conflitos internacionais. Lula também deverá defender a negociação como caminho para a solução de disputas, o respeito ao direito internacional humanitário e a não interferência em assuntos internos de outros países. O discurso deve apresentar a visão do Brasil sobre os principais temas da agenda internacional, como a reforma das Nações Unidas, em particular do Conselho de Segurança. Também deverá estar entre os temas abordados, como explicou o embaixador Carlos Márcio Bicalho Cozendei, secretário de Assuntos Multilaterais Políticos do Ministério das Relações Exteriores.
10: Questão-chave que tem sido recorrente na atuação externa brasileira. Se você pegar o discurso de 2024, o presidente faz assim, um desenho, né, do que ele acha que deveria ser as Nações Unidas, né? E ele tem sido muito crítico dessa paralisação do Conselho de Segurança, né? Sobretudo dos 5 países que têm o poder de veto e que são, em última instância, responsáveis pela paralisação, porque eles podem impedir a tomada de decisões do Conselho. Não há, no momento nenhum, processo de tomada de decisão sobre esse tema de reforma do Conselho. Esse é um tema que tem sido discutido dentro da ONU, né, dentro por um grupo de trabalho específico que tem prosseguido nessa discussão, mas não existe nenhuma tomada de decisão prevista para essa semana.
8: O presidente Lula faz o discurso de abertura da Assembleia Geral da ONU na terça-feira. No mesmo dia, ele retorna aqui ao Brasil. De Brasília, André Anelli.
0: Jornal da Manhã, agora são 5 horas e 20 minutos.
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8: Jornal da Manhã, 5 horas e 26 minutos. Os ministros André Mendonça e Luiz Fux, do Supremo Tribunal Federal, pediram ajuda para acessarem os dados extraídos de um dos celulares de Daniel Vorcaro. Acompanhe os detalhes aqui na reportagem do Marco Viana.
9: O ministro André Mendonça, do Supremo Tribunal Federal, pediu ajuda à Polícia Federal para conseguir acessar a íntegra dos dados de um dos celulares apreendidos com Daniel Vorcaro, ex-controlador do Banco Master. O material foi entregue pela própria Polícia Federal ao gabinete do ministro. Mas, segundo Mendonça, até agora não foi possível abrir e analisar o conteúdo. Em um ofício enviado ao diretor-geral da Polícia Federal, Andrei Rodrigues, Mendonça afirma que o problema pode estar relacionado a uma dificuldade técnica ou até algum defeito na mídia entregue pela corporação. Por isso, pediu auxílio técnico e também uma verificação da integridade do material. E Mendonça não foi o único a relatar o problema. O ministro Luiz Fux também informou que não conseguiu abrir os arquivos recebidos e fez um pedido semelhante à Polícia Federal. Os dois ministros solicitaram apoio técnico e uma verificação das cópias encaminhadas aos gabinetes. Esse é mais um capítulo de uma discussão que ganhou força dentro do Supremo nos últimos dias. Tudo começou quando ministros passaram a pedir acesso à íntegra dos dados extraídos do celular de Daniel Vorcaro. Naquele momento, André Mendonça, relator do caso Master, se posicionou contra a liberação de todo o conteúdo. Argumentou que as informações necessárias para a discussão no Supremo já estavam disponíveis e que entregar a íntegra dos dados poderia comprometer as investigações e tumultuar o andamento do caso. Luiz Fux pediu à Polícia Federal uma cópia integral e André Mendonça, que inicialmente havia se posicionado contra a liberação do conteúdo completo, também solicitou o acesso. Na quinta-feira, a Polícia Federal entregou a Mendonça e Fux as cópias com a íntegra dos dados extraídos do aparelho. O interesse dos ministros pelo celular de Vorcaro aumentou porque o aparelho reúne mensagens e outros dados que passaram a fazer parte de diferentes discussões envolvendo integrantes do Supremo e pessoas próximas a eles. Ter a íntegra permite aos gabinetes consultar diretamente o material extraído pela Polícia Federal e analisar o contexto das informações. Agora, no caso de Mendonça e Fux, a questão é técnica. Os dois receberam as cópias que solicitaram, mas relatam dificuldades para abrir os arquivos e aguardam o auxílio da Polícia Federal para conseguir acessar e analisar o material extraído do celular de Daniel Vorcaro. De Brasília, para a Jovem Pan News, Marco Viana.
8: A pesquisa Apagão dos Professores da Semesp revelou uma mudança importante na sala de aula. Enquanto o número de professores idosos mais que dobrou desde 2015, a quantidade de docentes jovens caiu 31,1%. A reportagem da Danúbia Braga mostra aqui o que está por trás dessa mudança. Vamos conferir.
10: Uma conta que

0: explicar muito dessa debandada, como analisa o professor e psicólogo Rogério Martins.
1: Então, há um desestímulo à carreira escolar, à carreira acadêmica, porque é um fato histórico que no Brasil os professores não têm uma valorização, isso é algo falado, né, em diversos cenários, e nós continuamos ainda, desde que a gente tenha essa falta de investimento, de preparação, de reconhecimento. Então, os jovens acabam se desinteressando, de uma forma geral, por ingressar nessa área. E aí a gente acaba tendo um natural envelhecimento dos profissionais.
0: A disparidade salarial pesa bastante nessa conta. Em 2025, a média salarial de um professor no ensino médio ficou na casa dos R$ 6.500, valor esse aproximadamente 20% abaixo da média de outros profissionais com ensino superior. Para as disciplinas como sociologia, a média cai para menos de R$ 4.700. Soma-se a isso a sobrecarga de trabalho, rotinas divididas em duas ou mais escolas e o desgaste nas relações dentro da sala de aula. Para a professora e psicóloga Dina Frutuoso, a má remuneração explica o desinteresse pela profissão.
2: A falta de interesse na carreira é exatamente ligada a isso, ligada à má remuneração, ligada ao descaso, ligado até a agressões que nós sabemos, a imprensa sempre está nos apresentando, agressões, porque o atrativo da profissão está muito pequeno. Havia antigamente um atrativo muito importante, que era o reconhecimento social, o respeito ao professor. O professor era uma entidade reconhecida. Hoje em dia não acontece isso.
0: O desafio é duplo. De um lado, criar condições reais para que a rotina na sala de aula volte a atrair quem está começando a vida profissional. Do outro, encontrar meios de manter a troca entre as gerações viva dentro das escolas, sem deixar que o conhecimento acumulado por anos simplesmente se perca nessa transição. A convivência entre gerações e a valorização do aspecto afetivo da educação são apontadas por Dina Frutuoso como caminhos essenciais para reverter essa falta de interesse.
2: O aspecto emocional, ele é muito importante na educação. Porque desenvolver, ajudar a curiosidade das crianças, dos adolescentes, né? E mostrar através da sua vivência, da sua experiência, dos mais antigos, o que é que eles conquistaram.
0: Garantir o futuro da docência exige mudanças estruturais, salários dignos e segurança no ambiente escolar. Sem uma renovação sólida, o sistema educacional caminha para um colapso na oferta de profissionais qualificados nos próximos anos, como pontua Rogério Martins.
1: E se não houver ali uma preparação, e aí eu digo isto em vários âmbitos, né? Tanto no âmbito estatal quanto particular, né? A própria sociedade revendo muito esse papel da atuação do professor, pais, parentes, valorizando esse papel do professor. Então, isso, se a gente não tiver essa remodelagem nesse olhar, sem dúvida alguma a gente vai ter aí um futuro bastante desafiador, bastante complexo.
0: Propostas e debates sobre esse tema têm ganhado espaço, mas o tempo corre contra a rotatividade de profissionais necessários nas salas de aulas.
3: Alguns candidatos à presidência da República não tiveram agenda pública nesse domingo, enquanto outros cumpriram compromissos eleitorais em diferentes pontos do país. A repórter Camila Yunes tem os detalhes.
4: O candidato do PSD, Ronaldo Caiado, fez uma caminhada em São Paulo, acompanhado da senadora Mara Gabrilli e de apoiadores. O ex-governador falou que, se for eleito, vai classificar as facções criminosas como terroristas e acusou o Partido dos Trabalhadores de conivência com as organizações.
5: As facções criminosas, elas são consideradas no mundo todo terroristas. Elas colocam em risco a soberania dos países. Esta é uma decisão que eu já deixei claro, que ao chegar à presidência eu encaminharei para que elas sejam qualificadas como terroristas. Prestem bem atenção que eu estou, na palavra que eu estou usando. O PT é um partido conivente com as facções criminosas. Durante 20 anos

0: anos, foi o que mais avançou no país, foram as facções criminosas, que hoje se transformaram em grandes estruturas globais de exportação de cocaína.
1: Ex-senador Caiado também subiu o tom contra emendas parlamentares e prometeu cortar gastos do governo.
0: Primeiro, 100% das emendas parlamentares impositivas. Segundo lugar, uma revisão de todos os incentivos fiscais que são concedidos no Brasil. Terceiro lugar, fazer uma auditoria através de plataformas com inteligência artificial sobre toda a distribuição que está sendo feita em programas de governo para saber se aquilo está cumprindo a sua função necessária. Terceiro lugar, quarto lugar, um corte de 25% sobre todos os poderes, 25% do Odesto, sobre todos os poderes e órgãos independentes do governo. E também um processo austero com o Ministério da Segurança Pública de combate à corrupção. Aí sim, um órgão do governo.
1: Romeu Zema, do Novo, esteve em Belo Horizonte. Ele foi para o Corpo a Corpo e conversou com a população na feira hippie da capital mineira. A imprensa, ele voltou a criticar a crise no Supremo Tribunal Federal.
2: É uma campanha atípica. O brasileiro está decepcionadíssimo com política, principalmente com o Supremo, devido tudo isso que nós temos assistido, e espero que nós venhamos a ter a exclusão dessas frutas podres que estão fazendo com que o brasileiro fique cada vez mais decepcionado, alheio e frustrado com política.
1: Zema disse ainda que quem está perto de Daniel Vorcaro precisa ser investigado. O ex-governador explicou também que não tem ficado o quanto queria em Minas e justificou a falta de participação nas agendas de Matheus Simões, candidato aliado à reeleição ao governo do estado.
2: Tenho percorrido o Brasil, Matheus mais focado em Minas. E mesmo meu vice, que é o senador Girão, tem ido em agendas distintas até para nós termos uma presença maior. Cada um fazendo o seu trabalho num local diferente.
1: Seguindo no que tem chamado de tour glorioso, o candidato do Missão, Renan Santos, percorreu os estados de Santa Catarina e Paraná. No Corpo a Corpo, em Blumenau, ele fez críticas a Lula e Flávio. Renan Santos afirmou ainda que a esquerda divide o país. Já Augusto Cury, do Avante, esteve no interior de São Paulo. Em Ribeirão Preto, ele fez uma caminhada pela pacificação no novo mercado municipal de Ribeirão Preto. Cury voltou a condenar o aumento do Bolsa Família às vésperas da eleição e disse que, se for eleito, fará mudanças na reforma tributária.
3: Os dois líderes nas pesquisas não tiveram agenda pública neste domingo. O presidente Lula embarcou para Nova York, onde vai abrir o discurso nesta terça-feira na Assembleia Geral da ONU. Já Flávio Bolsonaro usou o dia para fazer publicação nas redes sociais.
1: Flávio reagiu à divulgação pelo jornal O Globo do vídeo que mostra o ministro Alexandre de Moraes e a mulher saindo do jatinho do ex-dono do Banco Master, Daniel Vorcaro.
4: Alexandre de Moraes é o principal responsável por Lula voltar à cena do crime. Ele sentou na cadeira, aparelhou o Estado inteiro e a sua máfia implodiu a democracia sob o falso pretexto de protegê-la.
1: Já a coligação de Lula entrou em uma ação no Tribunal Superior Eleitoral contra a chapa de Flávio, pedindo uma investigação sobre o suposto uso de collabs nas redes sociais para burlar regras de recomendação de propaganda eleitoral e monetização de conteúdos. A campanha petista argumenta que a situação caracterizaria uso indevido dos meios de comunicação social e abuso de poder econômico e político.
5: Jornal da Manhã, agora são 5 horas e 40 minutos.
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2: Jornal da Manhã, 5h45. Em evento no domingo, o candidato do Republicanos à reeleição ao governo do estado de São Paulo, Tarcísio Gomes de Freitas, prometeu o maior número de entregas de habitações sociais para a população. A reportagem é da Beatriz Manfredini.
3: O governador de São Paulo e candidato à reeleição, Tarcísio de Freitas, pediu o empenho de apoiadores na reta final da eleição.
4: Eu vou pedir humildemente o voto de vocês mais uma vez. O voto de confiança de vocês. Para a gente continuar fazendo a diferença. Nós vamos precisar muito de vocês nessa reta final. Faltam 15 dias. É preciso do empenho, do trabalho de vocês nas redes, do trabalho de vocês com o vizinho, com outras lideranças, com aquele indeciso. Qual é a promessa? Vai valer a pena. Eu garanto para vocês, vai valer a pena. E aí, o meu convite, vamos juntos para fazer a diferença.
3: O Tarcísio esteve um encontro sobre habitação em São Paulo, com beneficiados, com moradias na atual gestão. Em discurso ao lado do prefeito da capital, Ricardo Nunes, e candidatos, Tarcísio de Freitas prometeu um maior número de entregas em um eventual segundo mandato e pediu votos.
4: É que a pauta de habitação continua sendo uma prioridade. O governo que mais fez habitação na história, porque a gente está fazendo três vezes mais que se fazia. O governo entregava 30 mil unidades, 35 a cada período de 4 anos, a gente já entregou mais de 90, 320 mil em construção. São 120 mil famílias que em pouco tempo agora vão realizar o sonho da casa própria, vão ter chave na mão. A gente vai continuar dando escritura, nós vamos chegar na casa das 500 mil escrituras em pouco tempo. E nós vamos continuar fazendo habitação e vamos trabalhar muito com cada entidade.
3: Em mais um aceno aos evangélicos, o governador encerrou a agenda cantando um louvor.
4: Vindo aqui, a casa é sua, pode entrar.
3: Esse foi o único compromisso de campanha do candidato à reeleição neste domingo. A partir de segunda-feira, mais próximo da reta final e, portanto, do primeiro turno, ele deve intensificar agendas corpo a corpo, se dividindo entre capital paulista e região metropolitana e também cidades do interior. Com as pesquisas dando a chance de vitória já no dia 4 de outubro, Tarcísio deve se empenhar na busca de votos para os candidatos aliados ao Senado, André do Prado e Guilherme Derrite, que aparecem próximos nas intenções aos principais concorrentes, tanto na esquerda, com Simone Tebet e Marina Silva, e também na própria direita, contra Ricardo Salles.
2: Fernando Haddad, do PT, não teve agenda no domingo. Isadora Dias, do PCO, passou o dia em Bauru com apoiadores e filiados. Vera Lúcia, do PSTU, participou de atividades na Zona Sul da capital paulista. Carlos Machado, do PCB, e Vivian Mendes, da UP, não divulgaram agenda oficial. E olha só, há 2 semanas da eleição, a corrida pela presidência entra na fase mais decisiva. As pesquisas mais recentes apontam, inclusive, um empate técnico entre o presidente Lula e o senador Flávio Bolsonaro. Acompanhe com o Misael Mainetti.
5: A reta final da campanha presidencial intensifica a disputa entre Lula e Flávio Bolsonaro, tecnicamente empatados nas pesquisas após o avanço do senador nas últimas semanas. A aproximação também aumenta a disputa pelo voto útil, desafio maior para o petista, já que os outros adversários mais bem colocados, Caiado, Cury e Renan Izema, estão mais alinhados à direita, o que favorece Flávio. Para Cristiano Noronha, vice-presidente da Arco Advice, Lula deve apostar em medidas de impacto social para mudar o foco do debate, como é o caso do reajuste do Bolsa Família, duramente criticado pelos adversários.
6: Nessa reta final de campanha, o presidente Lula vai tentar imprimir uma agenda positiva. Já começou a fazer isso com a questão do reajuste do Bolsa Família.
5: Do outro lado, a estratégia de Flávio deve explorar assuntos que provocam desgaste no governo e no campo político adversário, como a crise no Supremo Tribunal Federal.
6: Flávio Bolsonaro vai insistir na agenda, tentando desgastar o governo, insistir na agenda de corrupção, continuando a explorar esse tema do INSS, do Banco Master, todos os problemas relacionados ao Supremo Tribunal Federal.
5: Para Paulo Ramírez, cientista político da ESPM, a turbulência no Supremo pode ajudar a aproximar propostas de campos políticos diferentes.
7: O tema do STF, uma reforma do STF, principalmente da escolha dos juízes, tempo de mandato, limitações a decisões monocráticas, deverá acabar fazendo com que haja, inclusive, confluências entre os dois lados da moeda, né?
5: Ramírez acredita que o tom da campanha deve subir com a proximidade da votação.
7: A expectativa para estes últimos dias de campanha eleitoral, para o primeiro turno, para ser mais exato, é de que ocorram inúmeras acusações recíprocas, principalmente entre os dois candidatos que lideram as pesquisas, Lula e Flávio Bolsonaro.
8: Diante dessa polarização, os candidatos Ronaldo Caiado, Romeu Zema, Augusto Cury e Renan Santos tentam ganhar holofote em cima da polarização em que vive o Brasil. Votar em Flávio Bolsonaro ou votar no atual presidente Lula.
5: Adriano Cerqueira, cientista político do IBMEC, avalia que a aproximação nas pesquisas já determina os movimentos das duas principais campanhas.
9: Estamos próximos, né, da definição do primeiro turno, e o que as pesquisas estão mostrando, né, é uma situação de diminuição sensível da diferença do Lula para o Flávio Bolsonaro, principalmente no primeiro turno. Então as pesquisas já estão mostrando uma situação de empate técnico, enquanto que no segundo turno algumas até já estão mostrando uma situação de empate técnico, só que à frente o próprio Flávio. Isso então define os rumos das estratégias, né, dos principais candidatos.
5: De acordo com Cerqueira, Lula precisará reforçar a mobilização de sua base eleitoral.
9: Lula, por sua vez, vai ter que rearranjar, né, a sua campanha, como já está fazendo. Já está fazendo uma série de movimentos assim meio abruptos, né, tentando realcançar a sua base, principalmente junto aos mais pobres.
5: Com a presença de Lula na Assembleia Geral da ONU, outro tema que deve ganhar destaque é o discurso petista, em defesa da soberania e contra a interferência de Donald Trump nas eleições, a favor de Flávio, o que já foi rejeitado pelo candidato do Partido Liberal.
2: O caso Banco Master levou o Supremo a questionar a fiscalização do mercado de capitais. A decisão do ministro Flávio Dino agora prevê mudanças nas regras da Comissão de Valores Mobiliários. Quem trata desse assunto é o Marco Viana.
10: O ministro Flávio Dino, do Supremo Tribunal Federal, determinou que o governo faça uma revisão das regras da Comissão de Valores Mobiliários, a CVM. A CVM é o órgão responsável por regular e fiscalizar o mercado de capitais no país, incluindo fundos de investimento e empresas que negociam ações na Bolsa. Na decisão, Flávio Dino cita problemas nos controles internos da comissão e menciona diretamente o caso do Banco Master. Segundo o ministro, informações enviadas ao Supremo pela Transparência Internacional apontam fragilidades que podem comprometer a independência e a fiscalização feita pelo órgão. Dino destaca, por exemplo, indícios de denúncias que teriam sido arquivadas sem uma investigação mínima. Em um desses casos, uma denúncia apresentada ainda em 2022 já apontava, segundo o ministro, com bastante detalhe, irregularidades que mais tarde seriam encontradas no Banco Master. Outro ponto questionado envolve uma regra aprovada pela própria CVM, também em 2022. Essa norma permitiu estruturas em que um fundo de investimento aplica dinheiro em outro fundo, que pode investir em um terceiro e assim sucessivamente, sem uma limitação de camadas. Na avaliação de Dino, esse modelo dificulta a identificação de quem realmente está por trás dos recursos e pode abrir espaço para operações de lavagem de dinheiro. A decisão faz parte de uma ação que já discute a capacidade de fiscalização da CVM. O processo chegou ao Supremo depois de um questionamento apresentado pelo Partido Novo sobre a taxa de fiscalização cobrada pelo órgão. Segundo os dados apresentados na ação, entre 2022 e 2024, a CVM arrecadou R$ 2,4 bilhões, mas teve um orçamento de R$ 670 milhões. O argumento é que a maior parte do dinheiro arrecadado acaba direcionada à caixa do governo e não a atividade de fiscalização. Flávio Dino já havia determinado a elaboração de um plano emergencial para reestruturar esse trabalho. Agora, além desse plano, o governo terá de fazer uma avaliação técnica das próximas regras utilizadas pela CVM e apresentar essa revisão ao Supremo dentro do prazo de 90 dias.
2: Jornal da Manhã, 5 horas e 55 minutos.
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3: Ao da manhã, agora 6 em ponto. Um ótimo dia para você que está chegando agora aqui à programação da Jovem Pan. Nós estamos iniciando a nossa segunda hora do Jornal da Manhã, primeira edição. Hoje, dia 21 de setembro de 2026, iniciando mais uma semana. Muito obrigado pela sua companhia aqui na programação da Jovem Pan. A disputa pelas 2 vagas de São Paulo no Senado entra na reta final. Na busca pelos votos, os concorrentes intensificam também agendas, alianças e ataques, enquanto o eleitor se prepara para escolher os nomes para votar nas urnas. O Matheus Dias traz aqui as informações.
4: Pois é, agora é contagem regressiva. Se a corrida fosse no autódromo, os pneus em uso seriam para as últimas voltas. Daqui até as urnas, no dia 4 de outubro, são 2 semanas. E a corrida em busca dos votos até aqui é acirrada. Pelo menos para o Senado, quando se fala em São Paulo. As pesquisas mais recentes mostram alternância nas posições. A Real Time Big Data, no dia 14 de setembro, colocou Guilherme Derriti, do PP, em primeiro lugar, com 19% das intenções de voto. Simone Tebet, do PSB, e André do Prado, do PL, empatados em segundo lugar, com 17%. Seguidos por Marina Silva, da Rede, e Ricardo Salles, do Novo, com 13%. E 10% cada. A Paraná Pesquisas, no dia 11 de setembro, já coloca a ex-ministra do Meio Ambiente em primeiro lugar. Marina Silva apareceu com 30% das intenções de voto. Simone Tebet e Guilherme Derriti, tecnicamente empatados no segundo lugar, com 29%. André do Prado teve 19% e Ricardo Salles, 16%.
5: Os candidatos aguardam, porém, a nova pesquisa Genial Quest, que vai sair já nesse próximo dia 23, com cenários tanto para o governo paulista quanto para a disputa ao Senado. A pesquisa ela é composta em 2 fases. A primeira delas, perguntas espontâneas, para tentar identificar em quais candidatos entrevistados se lembram de cabeça. Depois, perguntas direcionais, falando o nome de todos que estão na disputa. Lembrando que, nessa eleição, cada eleitor vota em 2 pessoas para as cadeiras ao Senado.
4: E, para tentar conquistar esse eleitor, cada candidato usa uma estratégia diferente, ainda mais nessa reta final. A ex-ministra de Lula, Simone Tebet, buscou no Banco Master uma forma de ataque aos rivais durante evento do presidente em Guarulhos.
6: Nós queremos a democracia ou a barbárie? Nós queremos um Brasil soberano, dono das suas riquezas, ou um governo entreguista que quer entregar as riquezas do Brasil? Nós queremos um governo que inclui, que ama as pessoas, que é o governo do presidente Lula, ou um governo que vai virar as costas para o povo brasileiro, para o trabalhador e para a trabalhadora? Essa turma do lado de lá, que quer bancar de bom mocinho o presidente Lula, está até o pescoço envolvido com o maior esquema de corrupção da história do Brasil, que é o Banco do Brasil.
4: Colando a imagem na aliada Marina Silva, da Rede, e com o apoio de Lula e da primeira-dama Janja da Silva, Tebet diz que as mulheres que podem reeleger o presidente e eleger as 2 candidatas ao Senado por São Paulo, além de focar ataques a Guilherme Derriti.
6: O ex-secretário de Segurança Pública, Guilherme Derriti, candidato ao senador, fala das mulheres, mas foi responsável por manter 80% das delegacias das mulheres fechadas às noites de final de semana. Foi expulso da rota como mau policial que é.
4: Já Marina Silva cobra dos candidatos à direita explicações, principalmente para o alto índice de feminicídios no estado.
7: O Derriti, o Tarcísio, o André, diz que está tudo resolvido na segurança pública. Não está. Eles que expliquem para 270 mães ou para 270 filhos o que significa 270 mulheres assassinadas. Eles que expliquem por que a educação em São Paulo, que em 2015 era o primeiro lugar, agora caiu para o décimo lugar. Eles que expliquem por que o Brasil com Lula cresce 2,5% e São Paulo só 0,5%. Eles têm que explicar para o povo brasileiro por que tem um tarifaço que está tirando 4 bilhões de dólares da economia de São Paulo, prejudicando a indústria do calçado, a indústria de autopeça, o etanol brasileiro. Eles que expliquem, Haddad.
4: Ela aposta no otimismo diante do cenário ruim para a esquerda no estado.
7: São Paulo vai eleger a primeira mulher preta da sua história, Marina Silva.
4: De ministra do Meio Ambiente para ex-ministro da mesma pasta, Ricardo Salles, do Novo, que ocupou o cargo na gestão Bolsonaro, chama as rivais de forasteiras e aposta no que ele chama de a direita de verdade.
8: Nessa mesma época do ano, em 2018, Major Olímpio estava em penúltimo e ganhou as eleições. O astronauta, nessa época do ano, para o Senado, estava em último e ganhou as eleições. Portanto, pesquisa, esse tipo de coisa, não é o que importa. O que importa é ter clareza de princípios. E eu, como candidato de direita de verdade e paulista de verdade, tenho grande apoio pelas pessoas conservadoras e direita do nosso estado. Portanto, a estratégia nossa é continuar fazendo o que a gente sempre fez: defender coerentemente as bandeiras da direita, dizer a verdade e apontar o que realmente está acontecendo, ou com as forasteiras que invadiram o nosso estado, ou com o candidato do Centrão que está querendo se fingir de direita. E vamos em frente, rumo à vitória.
4: O ex-secretário de Segurança Pública, Guilherme Derrit, enxerga a avaliação da campanha como positiva até aqui. Disse em nota que chegou à reta final em uma disputa bastante competitiva, aparecendo como o primeiro colocado nos principais levantamentos, e que agora, nos últimos 15 dias, a estratégia é estar nas ruas, percorrer o estado, conversar diretamente com a população e reforçar as entregas e propostas, principalmente na área da segurança pública e do combate ao crime organizado. Já André do Prado, do PL, tem intensificado as aparições ao lado do governador Tarcísio de Freitas e aproveitado para subir o tom contra a crise no STF, que deve ser o mote dessa reta final.
9: Ninguém está acima da lei. Quem cometer crime de responsabilidade tem que ser responsabilidade por esses crimes, né, ter responsabilidade sobre eles. Então, nem ministro Supremo Tribunal Federal está acima da lei. E nós estaremos no Senado Federal, sim, tendo coragem, assim que for colocado impeachment de ministro do Supremo Federal, tiver indícios de materialidade para impeachment, nós estaremos lá sim e teremos coragem de votar esses impeachment.
4: Lembrando que esse ano os eleitores poderão escolher dois senadores já no primeiro turno.
3: E três pessoas foram resgatadas com vida após a queda de um helicóptero na noite de sábado em Iaras, no interior de São Paulo. As vítimas foram localizadas na manhã deste domingo em uma área de mata de difícil acesso. De acordo com informações preliminares das equipes de resgate, as vítimas foram removidas com o helicóptero Águia da PM e levadas a um hospital local. Jornal da Manhã, 6 horas e 8 minutos.

0: 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De maneira inédita, seguradoras têm enviado a produtores rurais boletos de cobrança referentes à safra de inverno. A medida expõe a falta de confiança sobre a política pública do seguro rural. Quem tem a informação para a gente é a apresentadora do Hora H do Agro, Mariana Grilli.
1: Dos mais de 1 bilhão e 100 milhões de reais previstos inicialmente para a subvenção do seguro rural, chamado Programa de Subvenção do Seguro Rural, o PSR, referente à safra 25-26, apenas 166 milhões de reais foram efetivamente aplicados até agora, o mês de setembro, com sucessivos bloqueios que somam mais de 550 milhões de reais, bloqueios esses promovidos pelos Ministérios da Fazenda e da Agricultura, o setor produtivo ficou sem garantias de que o subsídio estatal seria honrado para a safra de inverno. E o resultado disso é uma atitude inédita por parte das seguradoras, conforme me contou Pedro Loyola, coordenador do Observatório do Seguro Rural, da FGV Agro, e ex-diretor de gestão de riscos do Ministério da Agricultura. Ele diz que pela primeira vez no mercado brasileiro, diante dessa incerteza orçamentária do governo, dos sucessivos cortes ao PSR, as seguradoras decidiram emitir os boletos cobrando a parcela de cerca de 40% da subvenção diretamente ao produtor rural. Um boleto emitido numa situação inédita que expõe exatamente o descrédito total no subsídio do governo e a paralisia do programa de subvenção ao seguro rural. O seguro praticamente morreu. É isso que é uma leitura de mercado e que o Pedro Loyola, da FGV Agro, traz na conversa comigo. Essa cobrança direta pegou os agricultores de surpresa. Vamos lembrar aí, em meio a um cenário já de margens espremidas, custos elevados, sem o aporte público previsto entre 20% e 45% do valor da apólice, o risco de inadimplência disparou, ameaçando deixar milhares de hectares desprotegidos contra intempéries climáticas, num momento em que o produtor exatamente mais precisa dessa cobertura. O Pedro Loyola ainda diz que, com áreas cobertas despencando mais de 70% nos últimos anos, é necessário não somente uma remodelação do seguro rural, que, como eu disse, né, é tido aí como praticamente morto no Brasil, mas também é preciso olhar para toda uma nova política agrícola brasileira. O produtor, ele perde proteção e aí o crédito fica mais caro, isso vira uma bola de neve, e especialistas e entidades do agro defendem então essa reformulação profunda da política, porque não é possível olhar só para o seguro ou só para o crédito, só para alguns mecanismos de risco, por exemplo, e obviamente é necessário ter uma lei orçamentária mais robusta e mais garantida mesmo. Inclusive olhando para modelos como o da Espanha, dos Estados Unidos, que acabam evitando que o custo seja empurrado para o produtor rural. E aí, nesse contexto, vale a gente falar rapidamente do PL do Seguro Rural, encaminhado à sanção presidencial, e que pretende, então, fixar um valor ao programa de subvenção, né, proibir esses cortes orçamentários, mas o PL ainda está muito longe de solucionar todas essas falhas de mercado. E a gente vai falar sobre tudo isso lá no Hora H do Agro, no próximo programa da semana que vem. A gente mostra, então, entrevista, esses trechos da entrevista com o Pedro Loyola. Então, fica o convite para você acompanhar. O Hora H do Agro vai ao ar todo sábado às 5 da manhã, no horário alternativo do domingo às 6 da manhã, além de ficar disponível na íntegra no canal da Jovem Pan no YouTube.
0: Com o aumento do uso de emagrecedores pelos brasileiros, o contrabando de canetas sem autorização no Brasil disparou, o que preocupa autoridades e especialistas também. O repórter Misael Mainetti tem mais detalhes pra gente.
2: A cena na fronteira impressiona. Centenas de frascos de princípio ativo para emagrecimento escondidos, até em potes de doces vindos do Paraguai. O Brasil tem 5,5% da população usando esse tipo de medicação, muito acima da média global. E a polícia tem fechado o cerco contra quem lucra com a vaidade e o desespero, como explica o inspetor Wellington Vieira.
3: O que a Polícia Civil faz é uma repressão qualificada dessa prática criminosa. Esse tipo de crime, depois de contrabandeado, é considerado um crime contra a saúde pública.
4: O que estimula esse mercado ilegal tem a ver com o preço. Enquanto as canetas legais custam no mínimo R$ 1.500 mensais, o tratamento ilegal, aquelas canetas que vêm do Paraguai sem a certificação, custam metade do valor.
2: É o caso da cabeleireira Cláudia Leal.
5: Estava acima do peso, tenho diabetes, né? E resolvi investir nesse tratamento. Essa que eu estou tomando vem do Paraguai, né? Já estou tomando desde março.
2: A promessa de resultados rápidos faz pacientes como a Tayane ignorarem a falta de certificação da Anvisa e os perigos do transporte sem refrigeração.
6: Medo a gente sempre tem, porque como tem uma fama de que o medicamento não é legalizado no nosso país, a gente fica com o pé atrás. Mas assim, a gente vai, né? Porque a gente quer emagrecer, então a gente topa qualquer coisa. Mas graças a Deus, eu já perdi 4 quilos em um mês.
2: Mas a automedicação tem um custo alto para o corpo. A assistente de RH Vitória Leal, filha de Cláudia, comprou a medicação no mercado paralelo. Decidiu aumentar a dose por conta própria. O resultado quase foi fatal.
7: Eu quis aumentar a dose e tomei de 5. Aí a de 5 eu passei mal. Senti dores de cabeça durante uma semana. Senti fome alguma. Qualquer tipo de alimento que eu olhava já me embrulhava o estômago, não conseguia comer nada. Aí fiquei com fraqueza, porque não me alimentava. Fiquei com dores de cabeça, igual enxaqueca. Fiquei durante a noite. Me dava febre.
2: Vitória sobreviveu, mas muitos não têm a mesma sorte. Entre 2018 e meados deste ano de 2026, mais de 80 mortes no Brasil e milhares de complicações foram associadas a essas drogas. A jovem Jéssica Taide, de 31 anos, morreu após uma aplicação sem acompanhamento que causou queda brusca de açúcar no sangue. O médico legista Flávio Fabres, que examinou o corpo, fez um alerta sobre o mecanismo da droga que retarda a digestão.
8: Então, por isso que a gente precisa ter sempre um acompanhamento médico, que é o profissional que vai fazer o adequado, a quantificação adequada para a pessoa.
2: Júlio Zancanelli, médico especialista em endocrinologia, reforça a importância do uso de emagrecedores de origem comprovada.
9: O perigo ao adquirir uma medicação através do mercado paralelo ou até mesmo de manipulação está exatamente na ausência na qualidade do produto. Risco de contaminação e da possibilidade de uma dosagem incorreta, o que expõe o usuário ali a um elevado risco de efeito colateral. E quando a gente fala de presença de efeito colateral, a dificuldade que é a responsabilização de uma empresa ou de terceiros pela venda desse produto.
2: Para tentar esvaziar o mercado paralelo, a Agência Nacional de Vigilância Sanitária acelerou a aprovação de genéricos e alternativas nacionais.
9: Agora, com a semaglutida produzida no Brasil, as canetas se tornaram mais baratas e mais acessíveis. Um produto de qualidade, produzido sob regulamentação e aprovação da Anvisa, uma molécula que a gente já utiliza aí no tratamento da obesidade há algum tempo, com muita qualidade, e que agora vai ser mais fácil e mais acessível. É isso que a gente tem que pensar quando o objetivo é o tratamento de uma doença crônica. Segurança é fundamental para o paciente.
2: Em decisão recente, a Anvisa proibiu a importação, o armazenamento, a distribuição, a comercialização, a propaganda, o transporte e uso da T36, produto à base de tiserpatida, conhecido como caneta emagrecedora, produzida no Paraguai. A medida também impede a exportação do medicamento.
0: Seguimos falando de saúde aqui no Jornal da Manhã. No quadro Viva Bem de hoje, Márcio Atala explica se combinar dois tipos diferentes de treino no mesmo dia pode prejudicar o nosso rendimento e os resultados. Acompanhe.
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11: Olá, ouvintes e espectadores da Jovem Pan News. Nessa segunda-feira eu quero falar com você sobre treinar a parte aeróbica, esteira, bicicleta, simuladores de caminhada e a musculação na mesma sessão de treinos, se isso afeta o rendimento ou o ganho de massa muscular. Na verdade, para nós, meros mortais, isso vai fazer muito, muito pouca diferença. Então você pode sim fazer o seu treino aeróbico e o seu treino de força na mesma sessão de treinamento. Agora, se você é um atleta de altíssima performance e que qualquer ganho vai fazer a diferença, o ideal é você separar esses treinos. De manhã faz o treino aeróbico, por exemplo, e no final do dia, o treino de força. Mas para 99% da população, fazer os dois treinos na mesma sessão de treinamento não vai fazer nenhuma diferença. Gostou dessa dica? Vai lá no meu Instagram, @marciotala, e deixe seu comentário.
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0: Jornal da Manhã, 6 horas e 19 minutos.
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18: Exatamente, Nonato. Péssima notícia, muito triste, uma vez em que essas pessoas estavam ali em direção Aparecida do Norte, diversos romeiros, 48 passageiros no total, estavam indo ali. É justamente para essa viagem de fé, e aí 6 perderam a vida. 5 morreram no local, a 6ª pessoa chegou a ser socorrida, mas infelizmente não resistiu aos ferimentos. Eles saíram de Lavras, em Minas Gerais, e o acidente foi ali em Cruzeiro, no momento em que o motorista tentou fazer uma curva, não conseguiu. E aí o ônibus caiu numa ribanceira de aproximadamente 15 metros. O acidente aconteceu no quilômetro 232 da rodovia Doutor Avelino Júnior. O acidente foi por volta das 5h30 da manhã e, de acordo com o Corpo de Bombeiros, então, foi quando ele foi tentar fazer essa curva e aí não conseguiu, perdeu o controle do veículo e caiu nessa ribanceira. Além disso, então, dessas 6 pessoas que acabaram perdendo a vida, um homem de 74 anos, outro de 47, de 43 anos e também jovem, adolescente com estimativa de 10 a 19 anos e também uma criança envolvida nesse acidente. O motorista do veículo foi preso em flagrante, uma vez em que, de acordo com as informações da polícia, ele estava com autorização da Agência Nacional de Transportes Terrestres vencida e operava o veículo de forma clandestina. De acordo, então, com as informações, o filho da organizadora dessa romaria, dessa viagem, disse, então, que eles sempre faziam essa viagem para Aparecida do Norte. E a mãe dele era a organizadora, que infelizmente perdeu a vida. E ele disse que estava acordado no momento do acidente. em que o motorista tenta fazer essa curva e perde o controle e não consegue. Diz que foram segundos ali de terror e as vítimas foram então atendidas pelo Corpo de Bombeiros, pelo SAMU, mas infelizmente total então de 6 pessoas que perderam a vida, sendo 5 ainda no local e uma 6ª chegou a ser socorrida, mas infelizmente não resistiu aos ferimentos. A polícia ainda assim continua as investigações, apurando, tentando entender exatamente o que aconteceu, mas o motorista então foi preso em flagrante, uma vez em que ele estava com essa autorização para operar o veículo vencida, ou seja, ele estava dirigindo o veículo de forma clandestina. Volto com você, Nonato.
1: Danúbia Braga atualizando para a gente, portanto, esse acidente em São Paulo. Seguiremos monitorando e, à medida em que as informações forem sendo atualizadas, traremos mais detalhes na programação. O Tribunal Superior Eleitoral deu andamento a uma ação de investigação movida pela campanha de Flávio Bolsonaro contra a chapa do presidente Lula e do vice Geraldo Alckmin. O repórter Marco Viana tem mais informações.
8: O Tribunal Superior Eleitoral deu andamento a uma ação contra o presidente Lula e o vice Geraldo Alckmin, candidatos à reeleição. O processo foi apresentado pelo candidato à presidência, Flávio Bolsonaro, e pelo vice dele, Alfredo Gaspar, e tem como ponto central o desfile da Acadêmicos de Niterói no carnaval deste ano. A escola levou para a Marquês de Sapucaí um enredo dedicado à trajetória pessoal e política de Lula. O presidente acompanhou a apresentação de um camarote. Agora, a Justiça Eleitoral vai analisar se aquele desfile pode ter representado algum tipo de benefício eleitoral irregular ao presidente. A ação foi admitida pelo Corregedor-Geral da Justiça Eleitoral, ministro Antônio Carlos Ferreira. Além de Lula e Alckmin, aparecem entre os investigados a primeira-dama Janja, Marcelo Freixo e o prefeito de Niterói, Rodrigo Neves. Todos terão prazo de 5 dias depois de notificados para apresentar a defesa. E aqui é importante fazer uma diferença. O TSE ainda não decidiu se houve alguma irregularidade. Neste momento, o tribunal apenas entendeu que a ação reúne os requisitos necessários para seguir adiante e que as acusações podem ser analisadas pela Justiça Eleitoral. Flávio Bolsonaro e Alfredo Gaspar apontam 3 possíveis irregularidades: abuso de poder econômico, abuso de poder político e uso indevido dos meios de comunicação. Um dos principais questionamentos envolve o dinheiro utilizado para financiar o desfile. Na ação, os candidatos sustentam que os recursos públicos destinados a Acadêmicos de Niterói teriam contribuído para uma apresentação que, na avaliação deles, beneficiou eleitoralmente Lula. A acusação cita repasses feitos por diferentes órgãos públicos e também pede esclarecimentos sobre recursos privados destinados à escola. Órgãos públicos envolvidos no financiamento do carnaval já argumentaram que os repasses seguiram políticas de apoio às escolas de samba e não foram destinados exclusivamente a acadêmicos de Niterói. Outro ponto levantado na ação é a exposição na televisão e na internet. Os autores argumentam que a transmissão nacional do desfile ampliou a exposição de Lula fora das regras tradicionais da propaganda eleitoral. Esses argumentos ainda terão de ser confrontados com as defesas e com as provas que forem produzidas durante o processo. A ação é um AIGE, uma ação de investigação judicial eleitoral. Esse tipo de processo é usado justamente para investigar situações consideradas graves o suficiente para, em tese, afetar a normalidade ou a legitimidade de uma eleição. E as consequências podem ser significativas. Se ao final do processo a Justiça Eleitoral concluir que houve abuso e que estão presentes os requisitos previstos na legislação, um AIGE pode resultar em cassação de registro ou diploma e também em inelegibilidade. Mas isso depende do julgamento do mérito e não é consequência automática da abertura da ação. No pedido apresentado ao TSE, Flávio Bolsonaro e Alfredo Gaspar querem que sejam produzidas novas provas e que algumas das pessoas citadas no processo prestem depoimento.

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2: É assunto para a gente trazer aqui a participação do Nelson Kobayashi, que comenta os principais temas nessa segunda-feira aqui na programação da Jovem Pan. O Kobayashi, entre eleição e sai eleição, a gente está discutindo essa história de pacote de bondade em ano eleitoral, perto de eleição e por aí vai. Seja o governo que for, a cor que tiver, a gente vai ter esse pacote de bondades. Não tem como frear isso não, hein, Kobayashi? Bom dia para você e bem-vindo.
3: Bom dia, Nonato. Boa segunda para você, para todos que nos acompanham aqui no Jornal da Manhã. É a história se repetindo, vai se repetir daqui 4 anos. Quem quer que esteja na presidência, chegando próximo às eleições, vai ter anúncio de bondades para o povo, vai ter programa social sendo reajustado, entre aspas, né? Porque na verdade é um aumento, mas reajustado, vai ter novidades, enfim, tudo visando o interesse político-eleitoral. A questão é saber se o tratamento dado a cada uma dessas medidas será o mesmo. Porque há 4 anos, quando o ex-presidente Jair Bolsonaro, também eleitoralmente, também pensando em se reeleger, anunciou aquela medida, ele foi proibido pela Justiça Eleitoral de usar esses benefícios na sua propaganda político-eleitoral. Vamos ver se agora o TSE vai dar o mesmo tratamento às medidas do presidente Lula, se ele vai poder usar ou não essas informações na sua propaganda, faltando 2 semanas para as eleições. Essa é a dificuldade, porque a Justiça Eleitoral vai mudando a sua composição de uma eleição para outra, né? Ela não tem juízes próprios, ela empresta juízes de outros tribunais, e aí, à medida em que há uma nova eleição, há uma nova composição e, por vezes, há um novo entendimento. Isso gera insegurança jurídica e tratamento desigual, no final das contas. Apesar das condutas serem as mesmas, os tratamentos dados a essas condutas não são os mesmos. Em relação às medidas anunciadas pelo presidente da República, é uma medida que é, de fato, eleitoreira mesmo, porque ela não chega à grande parte da população com a segunda, a terceira página de informação. À medida que o presidente injeta tantos bilhões de uma vez na economia, como por exemplo no reajuste do Bolsa Família, as pessoas não conseguem identificar que, se há tanto dinheiro assim de uma vez, vai haver uma demanda muito maior na economia para o mesmo número de oferta e, portanto, o preço das coisas vai subir. Se o preço das coisas sobe, é pressão inflacionária. Se tem pressão inflacionária, tem alta taxa de juros, ou seja, você ganha R$ 90 a mais de um Bolsa Família com uma mão e já gasta esses 90 reais com inflação ou com juros na outra mão. É assim a conta. No final das contas, é esse o prejuízo, né? Então não é tão bom assim para o povo. É bom mesmo para quem galga desse benefício, dessa bondade toda em um ano eleitoral.
2: Esse é o Nelson Kobayashi, comentando com a gente aqui no Jornal da Manhã. 6h43, hora da gente movimentar a nossa reportagem ao vivo mais uma vez no cenário internacional. O conflito entre Rússia e Ucrânia ganha novos capítulos. Nesse domingo, os ucranianos, inclusive, realizaram novos ataques contra áreas controladas pela Rússia. Nosso correspondente na Europa, Luca Bassani, participa aqui com a gente, tem outras informações e detalhes a respeito disso. E num fim de semana, né, Luca, no qual a gente teve eleições parlamentares lá na Rússia, falava mais cedo aqui enquanto apontava o nosso site, que possivelmente isso deve reforçar, obviamente, a força do Vladimir Putin em território russo. Mas vamos com esses ataques aí. Bom dia para você e bem-vindo.
4: Exatamente, Nonato. Bom dia a você, boa semana a todos que nos acompanham aqui no Jornal da Manhã. Um final de semana politicamente importante para a Rússia, por mais que as eleições tenham limitado a participação de partidos ou vozes contrárias à guerra, mas que de fato tiveram a vitória da legenda Rússia Unida, essa liderada por Dmitry Medvedev, que conseguiu pelo menos 355 cadeiras das 450 disponíveis. Isso politicamente reforçando o poder de Putin dentro da Rússia, mas enfraquecido por esses fortes ataques liderados pela Ucrânia durante o último domingo. De fato, foram mais de 1.200 drones lançados desde o território ucraniano até a capital Moscou, portanto aí drones viajando centenas de quilômetros, em alguns casos 700, 800 quilômetros, para chegar na capital e causando danos consideráveis, seja em áreas residenciais, mas principalmente no complexo militar, industrial e petrolífero da Rússia, já que, de acordo com o prefeito de Moscou, Sergei Sobyanin, houve um ataque a uma refinaria em Moscou que representa prejuízos milionários para a indústria energética do país, que já foi atacada em outros momentos deste ano de 2026. Essa que é uma estratégia do presidente Zelensky, já que ele sabe que as commodities energéticas, petróleo e gás da Rússia, que são abundantes, são aqueles motores econômicos que financiam a guerra. Portanto, destruindo parte dessas indústrias, o dinheiro disponível para os armamentos, para os soldados, será menor e, portanto, a guerra pode terminar. Todavia, houve também perdas humanas. Duas pessoas morreram e 20 pessoas ficaram feridas neste ataque, que está sendo considerado pelos próprios russos o maior ataque com drones realizados pela Ucrânia desde o início da guerra em 2022. A Ucrânia que se transformou em referência em drones de médio alcance, principalmente neste momento em que a guerra passa por ataques aéreos, seja de um lado, seja do outro. Apesar desta pressão econômica bastante forte causada pelos ataques, não há nenhum indício que Putin mudará sua estratégia, principalmente agora com o reforço político na Duma Federal, né, no órgão legislativo russo, e também pelo fato de não termos oficialmente nenhum tipo de conversa diplomática acontecendo nos bastidores entre Rússia e Ucrânia, e a mediação dos norte-americanos está bastante singela nesse momento, apesar da viagem dos enviados especiais Steve Witkoff e Jared Kushner, tanto a Moscou quanto a Kiev, há cerca de 10 dias. Portanto, as incógnitas continuam. É uma guerra que, apesar de ser muito letal no campo de batalha, se transformou essencialmente em uma guerra de desgaste econômico durante os últimos 6 meses, e a Ucrânia surpreendendo muitos dos analistas, conseguindo causar danos expressivos à infraestrutura russa, que provavelmente agora, através do presidente Putin, deverá retaliar com ataques a Kiev e a outras regiões ao longo desta semana.
2: Luca Bassani, direto da Europa. Obrigado, Luca. São 6h47. Está na hora de mais uma edição do É da Sua Conta. 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
2: Valeu, até lá. Temos agora 6 horas e 50 minutos, hora da gente conferir as capas dos principais jornais do país nesta manhã de segunda-feira, começando pelo Estado de São Paulo. Em vídeos, suspeitos de fraudes no INSS discutem volta aos negócios. É o destaque do Estadão, grupo discutindo como ocultar dinheiro e evitar bloqueio de bens. Foto do Estadão, Moraes e mulher contratada por Vocaro no avião do banqueiro. Moraes e a esposa, é a foto de destaque de hoje do jornal O Estadão. Estado de São Paulo. Agora vamos para a Folha de São Paulo, os destaques de hoje da Folha. Paraná, Ceará e São Paulo lideram em eficiência no uso de recursos, hein? O ranking da Folha aponta os estados que entregam mais serviços com as verbas disponíveis. E a foto da Folha também na mesma linha, mostrando o vídeo com Alexandre de Moraes e a esposa num jatinho que seria de Daniel Vorcaro. Da Folha de São Paulo, a gente vai para o jornal O Globo, editado no Rio de Janeiro. Está aqui a manchete principal, ó. Cenário turbulento. Fundos para empresas em crise já chegam a 17 bilhões de reais. Pela primeira vez, o valor supera o total de investimentos disponíveis para apoiar negócios com potencial de expansão. E escritório de mulher de Moraes confirma voo em jatinho de Vorcaro. A foto também trazendo o vídeo, né, de Alexandre de Moraes com a esposa Barsi no avião do Vorcaro. Tem também uma foto do Rio Gastronomia que começou no fim de semana. São os temas dos jornais que você acompanha diariamente aqui na programação da Jovem Pan. Jornal da Manhã, 6h52.
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0: vai pro cruzamento, levantou na área, desvia e é gol! Patrick Chique, gol do Leverkusen! Comemora a torcida do Leverkusen! Abre o placar aos 44 minutos, entre 43 e 44 minutos do primeiro tempo de jogo. E veja o lance. Aqui, Patsoba se aventurou, abriu da esquerda, Gutierrez cruzou, a zaga não cortou e Patrick Schick chega para colocar de pé direito, se jogou e de pé direito escorou a bola para o fundo da rede. Cruzamento do Gutierrez. Chega bem, que bonita finalização do Patrick Schick, abrindo o placar na Bahia Arena. Leverkusen 1, Leipzig 0.
1: Já na etapa final, Gutierrez fez o segundo, depois de rebote da zaga adversária.
0: Na direita, vai Maza, cruzou na boca do gol, a zaga tirou mal, voltou Gutierrez, bateu, é gol! Gol do Leverkusen! 12 minutos do segundo tempo! Gutierrez no rebote, fuzilou, Vandevoort caiu, não conseguiu fazer a defesa e nova explosão da torcida do Leverkusen. E veja o lance, jogada pela direita, Maza balançou, invadiu a área e cruzou, cruzamento muito equivocado do Baco e na sobra Gutierrez de canhota colocou a bola no fundo da rede. Dominou, teve tempo de dominar e fuzilar, sem marcação praticamente e na grande área adversária.
1: O Leverkusen é o quinto colocado na Bundesliga 1, com 7 pontos em 4 jogos. O Leipzig é o nono, com 6 pontos e também 4 partidas. 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
2: Informações aí do Guilherme Silva, trazendo para a gente os destaques do Campeonato Alemão de Futebol. Lembrando que, a seguir, a rede de rádios da Jovem Pan acompanha a propaganda eleitoral gratuita e obrigatória nesta manhã de segunda-feira. Mas você tem a opção de continuar acompanhando a gente em outras plataformas do Grupo Jovem Pan, seguindo com o nosso noticiário nesse início de semana.

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Bom dia, começando agora a edição do Jornal da Manhã Litoral Norte desta segunda-feira, hoje dia 21 de setembro de 2026, agora 7 horas e 37 minutos e nós vamos até as 8h30 aqui na Jovem Pan 94,1 com as principais notícias da nossa região, informações do tempo, trânsito, esporte e muito mais. Eu sou o Anderson Davi, comigo nesta manhã está Duda Nunes. Bom dia, Duda.

0: Muito bom dia, Anderson, e bom dia a todos que nos acompanham. Começa agora mais uma edição do nosso Jornal da Manhã Litoral Norte, nessa manhã de segunda-feira. E você, nosso ouvinte, claro, segue com a gente até as 8h30 da manhã para começar o seu dia e a sua semana muito bem informados.
1: Vamos aos primeiros destaques de hoje.
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1: Dólar comercial fechou ontem R$ 5,14, um acréscimo de 0,11%. O euro, R$ 5,90, um acréscimo de 0,18%. Dólar turismo, R$ 5,34, a libra, R$ 6,89, peso argentino, 0,003 e o Bitcoin, R$ 434.826.
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0: E atenção para a previsão do tempo dessa segunda-feira em Santa Catarina, porque a instabilidade aumenta bastante no nosso estado. A segunda-feira será de chuva intensa e volumosa, com risco moderado e alto para temporais mais abrangentes. Tem possibilidade de vento forte, raios e granizo, além de tempestades severas de forma localizada. E mesmo com toda essa instabilidade, o dia começa e segue com temperaturas elevadas e sensação de abafamento também. As máximas ficam entre 27 e 33 graus. Os ventos sopram de nordeste a noroeste, mudam para sul, com intensidade fraca a moderada, mas com possibilidade de rajadas mais fortes. A mudança nas condições do tempo acontece por conta da passagem de uma frente fria por Santa Catarina, junto com o calor e o intenso fluxo de umidade sobre o estado. Então, resumo: segunda-feira de muito calor, abafamento e chuva forte em Santa Catarina, com atenção redobrada para temporais, vento forte, raios e granizo. Se puder, acompanhe os avisos meteorológicos ao longo do dia. Essas foram as informações da previsão do tempo aqui no Jornal da Manhã Litoral Norte.
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1: Informações do Complexo Portuário de Itajaí para amanhã desta segunda-feira. Nós temos a próxima movimentação marcada para 11 horas da manhã. Depois disso, meio-dia e meia, 14h30, 16h e 18h30. Então, recapitulando, próxima movimentação marcada para 11 horas da manhã. Além disso, tem outro navio que está navegando para Itajaí ainda sem um horário definido. Além disso, meio-dia e meia, 14h30, 16h e 18h30 são as movimentações de hoje do Complexo Portuário de Itajaí. Se você vai utilizar o serviço do ferryboat, fica atento a esses horários, porque pode haver interrupção para a passagem dos navios.
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0: E vamos agora ao giro dos aeroportos para saber como está o funcionamento dos voos nesta manhã de segunda-feira. Se você, nosso ouvinte, vai embarcar ou espera por alguém, e nós começamos conferindo as operações do Aeroporto Internacional de Navegantes, que nesta manhã de segunda opera normalmente com visibilidade de 3 mil metros. E depois de Navegantes, vamos a Florianópolis também conferir o funcionamento do Aeroporto Internacional de Florianópolis, o Floripa Airport, que nesta manhã de segunda-feira também opera normalmente com visibilidade de 10 quilômetros ou mais. E por fim, nós também vamos a Joinville conferir o funcionamento do aeroporto de Joinville, que nessa manhã de segunda também opera normalmente com visibilidade de 10 quilômetros ou mais. Então, manhã de segunda-feira com Aeroporto Internacional de Navegantes, Aeroporto Internacional de Florianópolis e Aeroporto de Joinville, que funcionam normalmente com seus pousos e decolagens dentro da programação.
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1: Vamos às informações do trânsito agora do nosso Jornal da Manhã Litoral Norte, que são um oferecimento do Vale Auto Shopping. 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Agora 7h42, então vamos ao nosso primeiro boletim de trânsito aqui do nosso Jornal da Manhã Litoral Norte. Nós temos já o trânsito bastante movimentado em Itajaí, né? Começando agora pela região central de Itajaí, contorno sul, por exemplo, ali aquele trecho próximo ao Univale, com bastante trânsito, né? A partir do Comprão Coque Atacadista em diante, o próprio acesso de Itajaí via contorno sul também com bastante movimento. Nós temos outras vias, né? A Eugênio Miller e a Rua Tijucas, né? Aquele trecho ali antes de chegar na Marcos Conder, bem movimentados, e a Marcos Conder também, entre o estádio Doutor Ercílio Luz e a Avenida Joca Brandão, também com bastante trânsito neste horário. Chama atenção também para quem está indo em direção à Praia Brava, direção Balneário Camboriú, vai pegar a 7 de setembro bem travada ali naquele trecho até chegar na Oswaldo Reis, e o mesmo vale para quem está no sentido oposto. Quem está chegando no bairro Fazenda Itajaí via Oswaldo Reis, vindo de Balneário, vindo ali da região da Praia Brava em direção a Itajaí, vai pegar Oswaldo Reis bem travada ali na entrada do bairro Fazenda também, algo bem comum até para esse horário. Nós temos também Reinaldo Schmidhausen com bastante congestionamento no sentido centro, até chegar ali na ponte, vai para a Barra do Rio, o trânsito está bem complicado naquele trecho ali, a ponte do Rio Itajaí Mirim. Então aquele trecho ali do Davi Gregório Neto em diante, na Reinaldo Schmidhausen, temos congestionamento no sentido centro de Itajaí também. Vamos falar um pouquinho agora de BR-101, agora 7h43, nós temos sentido sul da BR-101 entre Balneário Piçarras, aliás, a partir de Balneário Piçarras, né, passando por Penha, por Navegantes, chegando em Itajaí, o sentido sul está todo congestionado, e esse congestionamento no sentido sul, ele se estende até o trevo de Brusque, né, o trevo da Antônio Raio. Então esse trecho todo da 101 já está congestionado para quem vem ali de Balneário Piçarras, de Barra Velha, de Penha, em direção a Itajaí, vai pegar bastante trânsito no sentido sul da BR-101 aí, com congestionamento nesse trecho todo aí, até a ponte de Navegantes, depois dá até uma diminuída no movimento, mas em seguida já começa outro congestionamento no sentido sul. Então bastante trânsito mesmo nesses trechos aí entre Piçarras e Itajaí. Além disso, nós temos também a Jorge Lacerda com bastante trânsito, né, no sentido BR-101, aquele trecho ali que passa pelo bairro Santa Regina, e principalmente o final já da Jorge Lacerda, formando fila para chegar na BR-101, ali para chegar naquele trevo, né? Tá bem complicado, a própria marginal ali também já está travada, então bastante trânsito no sentido BR-101, principalmente para quem vai precisar acessar o sentido sul da 101, né? Aí o negócio tá bem complicado mesmo e, claro, fica travado ali a Jorge Lacerda até chegar na BR-101. Nós temos também o sentido norte entre os trevos, entre o trevo de Brusque e um pouco antes de chegar no trevo de Ilhota, né, no trevo da Jorge Lacerda, também com congestionamento neste momento em Itajaí. Vamos agora para Balneário Camboriú, para a gente fechar aqui o nosso primeiro boletim de trânsito. Nós temos sentido norte da BR-101 em Balneário Camboriú, depois ali do túnel do Morro do Boi. Saindo do túnel um pouquinho para frente ali, na altura do bairro da Barra, nós temos o sentido norte todo congestionado até pouco para frente da Expo Centro. Então aquele trecho todo ali no sentido norte tem congestionamento já em Balneário Camboriú, o principal ponto de trânsito e congestionamento em Balneário Camboriú. Além disso, a Avenida Santa Catarina, como é bem comum para o horário, também já está bastante congestionada no sentido Balneário Camboriú, né? Para quem vai de Camboriú direção a Balneário, vai pegar bastante trânsito na Avenida Santa Catarina. E a Marginal Oeste, da mesma forma, ali naquele mesmo trecho, né? A Marginal Oeste também está bem congestionada até entrar em Balneário Camboriú. Para quem vai acessar Balneário Camboriú ou pegar a Avenida Santa Catarina em direção a Camboriú, a Marginal Oeste está com bastante trânsito neste momento também. Então esses são os principais pontos de trânsito e congestionamento nesta manhã de segunda-feira, né? Segundamos por aqui, começo de semana, sempre com bastante movimento. Lembrando que você pode participar com a gente via WhatsApp, manda sua mensagem pelo 99901-9410, 99901-9410, para participar com a gente via WhatsApp, manda sua mensagem, como é que está o trânsito aí, por onde você está passando, que a gente atualiza em tempo real aqui para os nossos ouvintes. 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
0: 7h46, ainda na pauta do trânsito, Anderson, vamos a Itapema, porque trânsito no Morro do Encano será interditado para detonação de rochas nesta segunda-feira. A Prefeitura de Itapema informou que o trânsito no Morro do Encano será interditado a partir das 8 horas, ou seja, em breve, nesta segunda-feira, para uma nova operação de detonação de rochas. O bloqueio será necessário para garantir a segurança durante os trabalhos e poderá permanecer ao longo do dia. A via será liberada após a conclusão da detonação e a avaliação das condições do trecho. Equipes estarão no local para controlar o trânsito e orientar os motoristas, e quem utiliza a região deve programar o deslocamento com mais antecedência ou buscar as rotas alternativas. Então, nesse caso, as rotas alternativas são as melhores opções, porque em breve, 8 horas, já vamos ter essa interdição. E a Prefeitura reforça a importância de respeitar a sinalização e também as orientações da equipe. Então, a partir das 8 horas da manhã dessa segunda-feira, Morro do Encano será interditado para detonação de rochas.
1: Ainda falando de trânsito e de interdições aqui na nossa região, a gente fala de Balneário Camboriú, porque a interdição temporária de acesso à BR-101 inicia nesta segunda-feira. Então a Prefeitura de Balneário Camboriú informa que a partir das 7 horas desta segunda-feira, ou seja, já iniciou, o acesso da Marginal Leste à BR-101 na altura do Forte Atacadista será interditado temporariamente. A medida é necessária para a execução dos serviços de adequação e inversão das alças de entrada e saída da rodovia. A interdição será restrita ao movimento de entrada na BR-101 pela Marginal Leste. O acesso de saída da BR-101 para a Marginal Leste permanecerá em operação normalmente. Durante o período, os motoristas que trafegarem pela Marginal Leste deverão seguir pela via e acessar a BR-101 após a Avenida Dona Amélia Xerém Pio, a antiga Avenida das Flores, conforme a sinalização implantada no local. A previsão é que essa interdição permaneça por aproximadamente um mês. Neste período, será executada a nova alça de saída da BR-101 e, na sequência, a nova alça de entrada, permitindo a implantação da configuração definitiva dos acessos. Aos motoristas, a orientação é para que redobrem a atenção e sinalização à sinalização, reduzam a velocidade e, quando possível, também planejem rotas alternativas durante a execução dos serviços. Então, a partir de hoje, interdição temporária no acesso à BR-101 na Marginal Leste, ali na altura do Forte Atacadista. Então, quem necessita passar por esse trecho, né, pode buscar aí rotas alternativas para evitar passar por essa interdição, que vai permanecer ali por cerca de um mês para inversão ali das alças de entrada e saída da BR-101 em Balneário Camboriú, na Marginal Leste. Agora 7h49, nós vamos para o nosso primeiro intervalo aqui do nosso Jornal da Manhã Litoral Norte, e na volta do intervalo a gente traz mais informações de trânsito e também mais notícias da nossa região. Já voltamos.
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4: Agora, 8 horas, estamos de volta com o nosso Jornal da Manhã, Litoral Norte, aqui na Jovem Pan 94,1, para mais 50 cidades da nossa região, recebendo o sinal da Jovem Pan na manhã desta segunda-feira, hoje, dia 21 de setembro de 2026. Vamos voltar a falar de trânsito. Dá mais um giro aqui pelo trânsito da nossa região, né? Ver quais são as principais vias aí mais com mais movimento. A gente começa falando de Itajaí novamente. Nós temos principalmente contorno sul, ainda tem aquele movimento ali no trecho que passa pela Univale, né? Bastante trânsito ainda naquele trecho. Diminui um pouquinho, mas ainda tem no sentido centro em direção à Univale ali. Aquele trecho também está bem movimentado. O próprio acesso a Itajaí via contorno sul continua com bastante trânsito ainda neste horário. Entrando em Itajaí ali via contorno sul, pela BR-101 ou pela Antônio Raia, vai pegar bastante trânsito também naquele trecho. Nós temos a 7 de setembro também, ainda com bastante trânsito em direção ao Oswaldo Reis. Para quem vai sair em direção ao Oswaldo Reis, vai pegar bastante trânsito naquele trecho ali. E o mesmo vale no sentido oposto, né? Para quem entra, está entrando em Itajaí via Oswaldo Reis também, vai pegar um trânsito mais intenso ali na altura do bairro Fazenda, né? Na chegada de Itajaí via Oswaldo Reis no bairro Fazenda também, com bastante trânsito. Além disso, nós temos na Praia Brava, ainda falando de Oswaldo Reis, o trecho sentido Balneário Camboriú, ali bem próximo ao Vale Auto Shopping, também com bastante trânsito neste momento. Para quem está indo sentido Balneário Camboriú na Oswaldo Reis, vai pegar ali um trecho bem próximo ali ao Vale Auto Shopping, né? Até a altura do Vale Auto Shopping ali com trânsito, então, no sentido Balneário Camboriú da via. Vamos falar agora um pouquinho de BR-101 também. Nós temos a BR-101... no sentido sul, continua com bastante trânsito ainda neste horário, né? Um trânsito bem intenso aí no sentido sul da BR-101, de Balneário Piçarras, com um trecho ainda bem movimentado até a ponte de Navegantes. Depois em Itajaí o trânsito até melhora um pouquinho, mas não por muito tempo, porque o sentido sul da BR-101, um pouco para frente da ponte, já começa um congestionamento bem intenso, que vai até o trevo de Brusque, né? Até o trevo do Antônio Raio, no sentido sul da BR-101, nós temos um trânsito bem intenso neste horário. Mesmo vale o sentido norte entre os trevos, entre o trevo de Brusque e o trevo da Jorge Lacerda também está bem movimentado, mas o trânsito mesmo está do lado do sentido sul. Além disso, nós temos ali a Jorge Lacerda, aquele trecho final da Jorge Lacerda apenas com congestionamento, né? Apenas ali a fila para chegar na BR-101 com um pouco de congestionamento, que é bem normal também no dia a dia ali naquele trecho. Vamos agora para Balneário Camboriú, como é que está a situação em Balneário Camboriú, especialmente o sentido norte da BR-101. Para quem sai do túnel do Morro do Boi, continua congestionado aquele trecho no sentido norte, saindo do túnel do Morro do Boi, sentido norte, em Balneário Camboriú, com bastante trânsito ainda até a altura da Expo Centro, ali um pouquinho para frente da Expo Centro ainda tem trânsito intenso, depois a BR-101 até flui melhor em Balneário Camboriú. E nós temos ainda a Avenida Santa Catarina com o mesmo trânsito também, né? Bastante congestionamento para quem vai de Camboriú em direção a Balneário. O mesmo vale ali para Marginal Oeste, aquele mesmo trecho ali para quem vai entrar em Balneário Camboriú. Então, são algumas das principais vias com mais movimento de trânsito, né? Mais congestionamento em alguns trechos, no caso da BR-101, por exemplo, em Itajaí, principalmente, e no sentido norte em Balneário Camboriú também. Nosso ouvinte aqui até mandou um vídeo aqui no WhatsApp, imagino que seja do sentido sul da BR-101, que está bem movimentado aqui o trecho, principalmente o trecho de Itajaí da BR-101, congestionado neste momento. Lembrando que você pode mandar sua mensagem para a gente pelo 999019410, 999019410, para mandar sua mensagem via WhatsApp, como é que está o trânsito e por onde você está passando, que a gente atualiza em tempo real aqui para os nossos ouvintes. E aproveita e segue a gente também lá no Instagram, no @ Jornal da Manhã Litoral Norte, para ficar por dentro dos bastidores do nosso programa.
1: 8:04 e depois das informações do trânsito, vamos com algumas notícias de segurança da nossa região. E eu falo de Land Rover que bate na traseira de caminhão na BR-101, cai na marginal e motorista é salvo antes de o carro pegar fogo em Balneário Camboriú. Então, um acidente de trânsito quase terminou em morte na noite de ontem na BR-101 ali em Balneário Camboriú. Uma Land Rover Discovery bateu na traseira de um caminhão e acabou caindo na marginal da rodovia. Pessoas que presenciaram a cena correram e tiraram o motorista do carro antes do veículo pegar fogo. O acidente aconteceu por volta das 22:30 e imagens mostram a Land Rover tombada na Avenida Marginal Oeste, próximo ao túnel da Rua 3700. Os bombeiros levaram o motorista para o Hospital Regional Ruth Cardoso. Ele tinha apenas escoriações e o quadro era considerado estável. E a Arteres, empresa que administra ali o trecho da rodovia, recolheu o carro avaliado em cerca de R$ 700 mil. Então tivemos esse acidente na noite de ontem na BR-101, no trecho que passa por Balneário Camboriú.
4: Agora, 8:05, a gente volta a falar de Balneário Camboriú, porque nós tivemos um caso, né, que ocorreu neste final de semana. A Prefeitura de Balneário Camboriú emitiu uma nota em relação ao corpo, né, que foi encontrado de um jovem. A Prefeitura de Balneário Camboriú, ela confirmou esse caso. No último final de semana, né, o José Caíque, então a Prefeitura de Balneário Camboriú, com profundo pesar, confirmou o falecimento do jovem José Caíque, de 23 anos. O corpo foi localizado no sábado, após dias de busca. Durante esse período, o município enviou esforços aí para as forças de segurança na busca. Em uma reunião realizada no gabinete da prefeita, ofereceu acolhimento e auxílio necessário para contribuir no período em que as buscas se intensificaram. Nesse momento, então, a Prefeitura se solidariza com os familiares e amigos de José Caíque. Esse caso, né, que comoveu aí a nossa região no último final de semana. Já estava alguns dias desaparecido este menino, e aí agora a Prefeitura de Balneário Camboriú, no sábado, né, esse jovem de 23 anos, aliás, que foi encontrado, então o corpo dele foi encontrado no mar em Balneário Camboriú. Infelizmente, as buscas, né, foram feitas e encontraram já o jovem sem vida em Balneário Camboriú. Agora, 8:07, a gente continua aqui com o nosso Jornal da Manhã Litoral Norte. Vamos falar um pouquinho de Balneário Camboriú, ainda falando de Balneário Camboriú, mas mudando um pouco a nossa pauta. A gente fala de obras importantes que foram assinadas no bairro Ariribá, em Balneário Camboriú. No último final de semana, a prefeita de Balneário Camboriú, ela assinou então ordem de serviço de obras importantes em Balneário Camboriú neste final de semana. Aliás, essa assinatura ocorreu antes, né, da transmissão do cargo para o vice-prefeito, o Nilson Probst, que assume o cargo já neste final de semana, assumiu, aliás, o cargo neste final de semana, e a prefeita vai tirar férias até dia 29 de setembro. Mas antes disso, foram assinadas, então, na manhã de sábado, as ordens de serviço para a realização de importantes obras relacionadas à infraestrutura urbana do bairro Ariribá. O ato ocorreu no terreno onde será reconstruída a sede própria do Núcleo de Educação Infantil Ariribá, Dona Gina Packer Silva. Na solenidade, marcaram presença a prefeita a Juliana Pavan, o vice-prefeito Nilson Probst e também gestores das unidades escolares do bairro. No ato, a prefeita assinou ordens de serviço para o processo de requalificação asfáltica da Avenida dos Tucanos, da Avenida das Arapongas, do trecho entre a Avenida do Estado e a Rua Suécia, no limite com Itajaí. No total, o investimento será de cerca de R$ 800 mil para os quase 10 mil metros quadrados de extensão das vias, sendo 310 mil para a Avenida dos Tucanos e 490 mil para a Avenida das Arapongas. No ano de 2025, a Avenida das Gaivotas já recebeu requalificação asfáltica. Para 2027, a previsão é que a segunda etapa da Avenida das Arapongas, entre a esquina com a Rua Suécia e o condomínio Aras Rio do Ouro, também receba qualificação total. Ainda no bairro Ariribá, foi assinada simbolicamente a ordem de serviço para a renovação da iluminação pública em três vias consideradas importantes para a localidade: Avenida das Arapongas, Avenida dos Tucanos e Avenida das Gaivotas. Serão cerca de R$ 250 mil em recursos advindos da contribuição para o custeio de iluminação pública de Balneário Camboriú, COSIP, com melhorias na rede, instalação de braços ornamentais com duas luminárias de LED em cada, cabeamento e demais componentes necessários. Então, obras no bairro Ariribá, né, foram anunciadas aí assinada a ordem de serviço no valor de R$ 1 milhão para o bairro Ariribá, obras de infraestrutura em Balneário Camboriú. E como eu citei ali no início, né, na apresentação da notícia, esse foi um dos últimos atos da prefeita Juliana Pavan antes de passar o cargo, então, oficialmente para o vice-prefeito Nilson Probres, que assumiu no domingo. O ato foi oficializado, então, no gabinete do prefeito durante a manhã, na presença do secretário da Casa Civil, o Leandro Índio da Silva. E agora, então, o Nilson Probres, vice-prefeito, permanece no cargo, no comando do executivo até o dia 29 de setembro, enquanto a prefeita Juliana Pavan vai tirar alguns dias de férias nesse final do mês de setembro. Agora 8 horas e 10 minutos, a gente faz mais um intervalo aqui do nosso Jornal da Manhã Litoral Norte e na volta do intervalo voltamos a falar de trânsito, previsão do tempo e também de esporte, hein? Marcílio Dias goleou de novo, a máquina de gols do Marinheiro, e a gente fala disso depois do intervalo.
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4: Agora 8 horas e 19 minutos, estamos de volta com o nosso Jornal da Manhã, Litoral Norte, aqui na Jovem Pan 94,1, para mais de 50 cidades da nossa região, recebendo sinal da Jovem Pan na manhã desta segunda-feira, hoje dia 21 de setembro de 2026. Vamos com mais informações do trânsito aqui no nosso Jornal da Manhã Litoral Norte. Nós temos o trânsito, começar pela região central de Itajaí, né? Região central de Itajaí, o trânsito mais tranquilo ainda já neste horário, né? Principalmente Marcos Conder, a própria 7 de setembro, para quem precisa pegar Oswaldo Reis, o trânsito já está mais tranquilo nesse trecho. Ali próximo a Univale ainda tem, né? Atravessando a Univale ali ainda tem um pouquinho de trânsito, mas muito em função também daquelas sinaleiras que tem ali naquele trecho, em direção ao centro de Itajaí, para quem está na Contorno Sul. Nós temos a própria Renault Schmidhausen, também diminuiu bastante o trânsito na Schmidhausen, só um pouquinho de fila ali para passar na ponte ali do Rio Itajaí Mirim, mas o trânsito está mais tranquilo naquele trecho. Chama atenção também Oswaldo Reis, no sentido ali na altura da Praia Brava, né? Quase na altura ali, até chegar praticamente no Vale Auto Shopping, aquele trecho no sentido Balneário Camboriú da Oswaldo Reis tem congestionamento neste momento. Para quem está indo de Itajaí direção Balneário Camboriú, na altura da Praia Brava, em Itajaí ainda, o trânsito está complicado ali naquele trecho. Depois, passando ali o Vale Auto Shopping, que tem indicativo de obras, passando ali esse trecho com obras, aí o trânsito flui tranquilo para quem quer chegar em Balneário Camboriú. Vamos falar um pouquinho de BR-101 também. O trânsito na BR-101 segue bastante intenso, principalmente no sentido sul da BR-101 em Itajaí, ali saindo da Ponte Navegantes em diante, chegando em Itajaí. Esse trecho todo da BR-101 no sentido sul até o trevo de Brusque está congestionado neste momento em Itajaí. Nós temos o sentido norte ainda com um pouco de trânsito, principalmente ali entre o sentido norte, entre os trevos, né? Entre o trevo de Brusque e o trevo de Ilhota ainda tem bastante trânsito também. Além disso, Jorge Lacerda agora sim já está mais tranquilo, o trânsito está fluindo bem até chegar na BR-101 ali, só vai pegar trânsito mesmo quem quiser entrar na 101 sentido sul, aí não tem jeito, está congestionado aquele trecho ali, mas a Jorge Lacerda também o trânsito já deu uma boa aliviada, né? Já está mais tranquilo para quem está trafegando, principalmente no sentido BR-101 da via. Além disso, Balneário Camboriú, por exemplo, nós temos o sentido norte ainda com um pouco de trânsito, agora um pouco mais para frente ainda do túnel do Morro do Boi, mas ainda tem trânsito ali no sentido norte da BR-101, naquele trecho até Expo Centro, ainda pega um pouco de congestionamento depois ali da saída do túnel do Morro do Boi, mais para frente da saída, aliás, do túnel, mas ainda tem congestionamento ali no sentido norte, depois passando ali a Expo Centro, aquele trecho ali que tem também o zoológico, um pouquinho para frente já flui melhor o trânsito no sentido norte da BR-101, o sentido sul em Balneário Camboriú está tranquilo. Nós temos ainda a Avenida Santa Catarina de Camboriú para Balneário, aumentou ainda o trânsito, né? Agora está ali no centro de Camboriú, para quem sai ali já da Henrique Coppi em diante, já vai pegar o trânsito bem complicado naquele trecho, do centro de Camboriú em diante até chegar passando a Avenida Santa Catarina até chegar na BR-101 com bastante trânsito, também congestionamento. E a Marginal West segue também travada naquele mesmo trecho. Então, atenção redobrada aí para os motoristas, principalmente para quem precisa sair de Camboriú para Balneário Camboriú via Avenida Santa Catarina. Vai levar um tempinho aí para chegar na BR-101 ou para seguir para a Avenida do Estado em Balneário Camboriú. Então, são alguns dos principais pontos de trânsito e congestionamento aqui da nossa região, para os motoristas ficarem atentos. Lembrando que você pode participar com a gente via WhatsApp, manda sua mensagem pelo 99901-9410, 99901-9410 para mandar sua mensagem para a gente, como é que está o trânsito aí, por onde você está passando, que a gente atualiza em tempo real aqui para os nossos ouvintes. E aproveita e segue a gente também lá no Instagram, no arroba Jornal da Manhã Litoral Norte. Vamos ao boletim de Balneário Camboriú agora, alterações no trânsito para essa segunda-feira, informações da BC Trânsito. Interdições parciais em meia pista na Avenida Atlântica, das 8 ao meio-dia no número 5.690 ali para uma obra. Além disso, a Avenida Atlântica, próximo da Rua 4.000, a partir das 8 horas, devido à execução da travessia de pedestres ali no novo trecho da orla. Avenida Atlântica, na esquina com a Avenida Osmar de Souza Nunes, das 8.30 ao meio-dia e das 13h30 às 17 horas. Na Normando Tedesco, número 4.770, das 7 às 18 horas. Na Rua 1900, entre a Atlântica e a rua 1910, das 7 às 14h30. Na Rua 2300, na esquina com a Rua 2308, das 8 às 18 horas. Na Rua 1901, próxima à Avenida Brasil, das 8 às 18 horas. Na Avenida do Estado, entre a Avenida Marginal Leste e a Rua São Paulo, das 7 às 19h30. Na Rua Coleirinha, na esquina com a Rua Flamengo, das 7h30 às 17h30. Na Rua José Cesário Pereira, entre a Rua Belmiro Diogo Cordeiro e a Rua Acadêmica Alice Jorge de Souza, das 8 às 17h30. Na Rua Sérgio Milei, ali no início da subida do Morro do Careca, das 7 às 17 horas. Na Avenida dos Tucanos, das 7h30 às 18 horas. Na Rua Jordânia, das 14 às 17 horas. Na Avenida do Estado, das 8 às 11 horas da manhã. Interdições totais de via. Na Rua 1400, na esquina com a Avenida Brasil, ali na obra da macrodrenagem. Na Rua 1910, entre a Avenida Brasil e a Rua 1900, das 7 às 14h30. Na Rua 1121, na esquina com a Avenida do Estado, das 8 às 11 da manhã. Na Rua Jamaica, na esquina com a Avenida do Estado, das 11 horas da manhã às 14 horas. Na Rua 700, na esquina com a 4ª Avenida, das 11 às 14 horas. E na Rua 770, na esquina com a 902, das 14 às 17 horas. Isso para interdições totais de via, né? Nesses trechos, então, informações da ABC Trânsito para você, motorista, que vai circular por Balneário Camboriú, especialmente os nossos ouvintes que são motoristas de aplicativo, né, para ficarem atentos a essas interdições parciais e totais de via, para procurar o melhor trajeto para trafegar em Balneário Camboriú. Agora, 8 horas e 25 minutos e Duda Nunes traz para a gente as informações do tempo. Duda, como é que fica o tempo para essa segunda?
5: Anderson, previsão do tempo para essa segunda-feira aqui na nossa região. Teremos muita chuva em todo o estado de Santa Catarina. Essa chuva chega aqui no nosso litoral norte, aqui em Itajaí e cidades vizinhas, no período da noite. Então, a partir das 19, 20 horas, essa chuva já deve chegar aqui na nossa região e se estender durante toda a madrugada até amanhã de amanhã, terça-feira, viu? Mas mesmo com essa chuva, Anderson, o que surpreende essa segunda-feira são as altas temperaturas, viu? Hoje, dia 21, segunda-feira, nós vamos ter máximas aí de até 27 graus em Itajaí, com sensação térmica de 29 graus. Então teremos um dia bem abafado, sem muita presença de sol, mas ainda bem calor em comparação aos últimos dias. Claro, vamos ter troca de estação, a primavera está se aproximando no nosso clima, na nossa previsão do tempo, né? Primavera se aproxima e, consequentemente, as temperaturas já um pouco mais altas também, mas isso, essa segunda-feira, em resumo, de bastante tempo abafado, Anderson. Então, para hoje é o que temos. E 8 horas e 26 minutos, aqui em Itajaí temos 21 graus, com sensação térmica de 23 graus. Lembrando que as máximas para hoje chegam aí na casa dos 27 graus. E esse tempo abafado aumenta ainda mais a sensação térmica.
4: Cheguei ontem do Rio de Janeiro, do Dan Nunes, e peguei um clima de Rio de Janeiro aqui, então, né?
5: Calor pra gente.
4: Trouxe calor, né? Lá tava de boa, mas final de semana esquentou bastante lá no Rio de Janeiro. Aliás, esquentou bastante também na Arena Farmácia, né? Onde, pra finalizar aqui a Copa Davis, né? Eu estava lá acompanhando, inclusive semana passada entrei aqui ao vivo pra falar sobre isso. O Brasil venceu a Suíça até com uma, vamos dizer assim, uma certa facilidade, né? Venceu 3 confrontos já. Na sexta-feira, o João Fonseca e o Gustavo Reid venceram seus confrontos. E no sábado, o Rafael Matos e o Orlando Luiz, que são atletas aqui de Itajaí, né, da DK Tênis, do Itamirim Clube de Campo de Itajaí, também venceram a dupla suíça, né, por 2-7 a 0. E o Brasil fez 3-0, ainda teve mais um jogo, o Matheus Putinelli acabou perdendo, mas já estava definido o confronto, então o Brasil está classificado para o mata-mata da elite do tênis mundial, né, essa é a Copa Davis, que é a Copa do Mundo do Tênis. No ano que vem vai disputar aí um mata-mata para tentar disputar a fase final da Copa Davis. Grande atuação do Brasil, né, da seleção brasileira de tênis. João Fonseca, mesmo não estando 100% fisicamente, teve um primeiro set ali mais difícil, né, acabou perdendo, mas depois se recuperou e conseguiu virar por 2-1. Era o que o torcedor mais queria ver. Ele realmente se emocionou depois, não estava 100%, mas conseguiu a vitória. E aí depois as duplas foi o jogo mais tranquilo, vamos dizer assim, até porque o Rafael Matos e o Orlando Luiz fazem uma grande temporada. Vamos do tênis para o futebol agora, porque nós temos Copa Santa Catarina para falar. Começar então por Copa Santa Catarina no sábado, debaixo de muita chuva aqui em Itajaí, diga-se passagem, né? Marcílio Dias venceu 4-2 o Ercílio Luz, mais uma goleada, a terceira goleada do Marcílio na temporada, no, na Copa Santa Catarina, mas é o quarto jogo que o Marcílio toma dois gols, né? Um ponto de atenção aí, mas venceu bem 4-2, o jogo chegou a estar 4-1. Aí no último lance ainda o Ercílio Luz fez um gol, mas 4-2 ao natural, vitória tranquila do Marcílio Dias, que é o líder da Copa Santa Catarina com 9 pontos. O segundo colocado é o Figueira, que ontem venceu o Santa Catarina lá em Rio do Sul por 2-1, então o Figueirense já é o segundo com 7 pontos e com um jogo a menos que o Marcílio. Além disso, nós tivemos no sábado a vitória do Joinville contra o Nação em Jaraguá do Sul por 4-0 e o Metropolitano vencendo o clássico de Blumenau, o dito clássico do Chopp, por 1-0 em cima do Blumenau. É, o Metrô aí vencendo a primeira na Copa Santa Catarina. Vamos agora para a Série C do Brasileiro. Ontem, o Brusque ia conseguindo um grande resultado lá em Araraquara. Vencia a Ferroviária por 2-1 até os acréscimos do segundo tempo. E a Ferroviária virou o jogo. 3 para a Ferroviária, 2 para o Brusque lá em Araraquara. Então, o Brusque deixou escapar aí uma vitória importante no quadrangular do acesso. Além disso, no grupo ainda teve Paysandu 2 e Inter de Limeira 2. O Brusque ainda é o quarto, é o segundo colocado com 4 pontos, aliás. E agora recebe a Ferroviária na próxima rodada. Então, ainda tem boas chances de acesso o Brusque. Série B do Campeonato Brasileiro. Nós tivemos ontem a derrota do Avaí para o Goiás por 2-1 fora de casa. Segue na zona de rebaixamento. E o Criciúma joga hoje 19h30 contra o Operário de Ponta Grossa. Ponta Grossa, o Tigre, que é o quinto colocado, joga em casa no Heriberto Rilse às 19h30. Série A do Brasileiro, para a gente fechar de vez aqui o nosso giro pelo esporte. No sábado, Atlético Mineiro 1, Chapecoense 1. Mirassol venceu o Botafogo 2-0. O Santos venceu o Remo fora de casa 2-1. O Vasco venceu o Coritiba 5-0 em São Januário. Estava lá presente, inclusive, em São Januário para ver a vitória do Vasco. 5-0 sobre o Coritiba, talvez o melhor jogo do ano do Vasco. No sábado ainda o São Paulo venceu o Internacional por 1-0. Ontem, empate entre Grêmio e Palmeiras 0-0. Aliás, o Everton, ex-Palmeiras, fechou o gol para o Grêmio. Se não fosse ele, o Palmeiras tinha vencido o jogo. Fluminense venceu o Corinthians fora de casa 3-1. Cruzeiro venceu fora de casa o Vitória por 3-1. O Flamengo, líder, venceu o Bragantino por 2-1. E o Atlético Paranaense venceu o Bahia por 2-1. O Flamengo lidera com 60 pontos, 3 pontos à frente do Palmeiras. Na zona do rebaixamento, Grêmio 29, Inter 28, Remo 23 e Chape 18. Internacional, ontem à noite, demitiu seu treinador Pezzolano. Não é mais técnico do Internacional, que está aí na zona de rebaixamento. E com as informações do esporte, a gente fecha o nosso programa, Duda.
5: Anderson, que notícia boa do Vasco, hein? Com esse clima, encerramos mais uma edição do nosso Jornal da Manhã Litoral Norte. Agradecer a você e ao nosso ouvinte por ter começado essa manhã de segunda-feira aqui na Jovem Pan 94,1. Amanhã nos encontramos novamente a partir das 7h30 da manhã com todas as notícias da nossa região. Uma excelente segunda-feira a todos, uma excelente semana e até amanhã.
4: Valeu, Duda Nunes. Então a gente volta amanhã, 7h30 da manhã, aqui no nosso Jornal da Manhã Litoral Norte. Uma boa segunda e uma boa semana a todos. Muita atenção com a previsão do tempo para hoje, os alertas da Defesa Civil. E amanhã a gente retorna por aqui. Fique com Rock and Pop da Jovem Pan. Valeu, fui!
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19: Muito bom dia! Excelente segunda-feira pra você que tá aí dando start na semana, tá curtindo, tá ligado aqui na Jovem Pan 94,1. Classe especial.
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19: Eu sou Luciane Chiodi e lá vamos nós pro Agito.
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19: Abrindo nossa super sequência com uma atrás da outra aqui na número 1 do Brasil, Lola Young, Messi. Ótima segunda-feira pra você.

0: Drake, I'm Falling in Love, encerrando uma atrás da outra aqui na número 1 do Brasil. Teve também Katy Perry, I Kissed a Girl, Benson Boone, Mystical Magical, Justin Timberlake, Can't Stop the Feeling, Miley Cyrus, Easy Lover, Harry Styles, Watermelon Sugar, Isabela Rocha, Quero Ser Feliz Também, The Weeknd com Ariana Grande, Save Your Tears, Doja Cat, SZA, Kiss Me More, Black Eyed Peas, Let's Get Started e tantas outras nessa hora que passou voando, hein? Vamos pro break rápido. Na sequência tem uma, tem as mais pedidas da Pan e tá tudo liberado pra você participar e pedir a sua música preferida.
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0: 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Jovem Pan, 4 para as 10.
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1: Bom dia! Excelente segunda-feira pra você que tá aí começando a semana celebrando o Dia da Árvore. Tá na boa, tá ligado aqui na Jovem Pan 94,1. Classe especial. Eu sou Luciane Chiodi e chegou a hora de você pedir a sua música preferida.

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0: Abrindo a sequência, tá chegando o Ray. Where is my husband?

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segunda-feira. No sétimo lugar, Olivia Jean, My Sweet Order. Atendendo a galera aqui pelas redes sociais da Pan, Beyoncé Irreplaceable. Oitava posição, Sabrina Carpenter, Man Child. Na nona, Alex Warren, Ordinary. E no décimo lugar, Ray, Where Is My Husband. A nossa super contagem regressiva continua já já depois do intervalo. Prepare-se, vem aí o top 5 das mais pedidas e também rola aquele flashback aqui na Pan. E você já escolheu a sua preferida? Manda mensagem pro WhatsApp 47 99019410 ou pelo arroba Jovem Pan Itajaí. 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

0: 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Jovem Pan, 10h28.
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são Bruno Mars, I Just Might. E na quinta, Tame Impala e Jimmy Drácula. Intervalo rápido, na sequência tem muito mais pra você que tá aí curtindo a Segundona no rádio ou nos apps da Pan. Aproveita também pra curtir o que tá rolando lá nas redes sociais. Tem informação, tem música, tem tudo que você quer saber aí sobre as ações que a gente faz aqui na nossa região, pelo nosso litoral. 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

0: 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Jovem Pan, 1 para as 11.
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0: Radicals, clássica de 1998, You Get What You Give. Rolou também Ed Sheeran, Eyes Closed, Bruno Mars, Grenade, The Weeknd, Blind Light, Charlie Brown Jr., Só Por Uma Noite, Harry Styles, Late Night Talking e Benson Boone, Beautiful Things. Muita música boa pra você começar bem a semana aqui na Número 1 do Brasil. Break rápido e já já tem muito mais pra você que tá aí curtindo no rádio ou nos apps da Pan. 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Jovem Pan, 29 para o meio-dia.
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0: da DJ e mais tarde o nosso novo encontro por aqui. Beijo pra você e até mais. Tchau! 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Jovem Pan, 7 para o meio-dia.
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0: agora estamos de volta aqui para vocês da rede de rádio, da rede Jovem Pan, em todo o Brasil. Depois do horário político, a gente tem o pânico agora. A gente vai direto aí para vocês que estão no rádio. Muito obrigado pela sua audiência. Já imediatamente?
1: Yeah.
0: Imediatamente? Então, nós teremos os convidados aqui, a Daniela Marques e a doutora Maria Cláudia. E
1: convidadas de peso.
0: De peso e de elegância. E temos aqui presença ilustre do pessoal da Supera.
1: Eu sou fã.
0: Hã? Você é fã, eu sei que você é fã.
1: Eu, Pirilico e minha mãe também.
0: Nós estamos
1: três
0: aqui
1: com fãs da Supera.
0: O Luiz e a Bárbara, que já, a gente já conhece, não é isso? Nossos convidados especiais do Supera. Eu fiquei sabendo que vocês vão trazer aqui, é uma novidade para nossa audiência. É isso, Bárbara?
2: É isso mesmo. Tudo bem? Boa tarde.
0: Tudo
2: bem?
0: Tudo certo, tudo bacana.
2: Hoje nós trouxemos uma novidade que é sobre algo que todo mundo precisa, mas pouco sabe. Saúde do cérebro.
0: Cuidar do cérebro. Como é isso? Cuidar do cérebro.
3: Muito bem. É um prazer enorme estar aqui nesse programa, né? E especialmente falar para a população daquilo que nós fazemos já há 20 anos. Cuidar do cérebro, hoje é um dia especial, viu, turma do Pânico, vocês que estão nos assistindo, nos ouvindo aí pelo rádio. Hoje é o dia 21 de setembro. Mundialmente, uma campanha voltada à conscientização para a doença de Alzheimer. Não sei se todos sabem, no mundo hoje são 55 milhões de pessoas que são diagnosticadas com Alzheimer. No Brasil, quase 3 milhões.
1: Nossa, muita gente.
3: Em 2030, nós seremos em torno de 50 milhões. Em 2050, 100 milhões no mundo de idosos. E, em especialmente, a grande perspectiva é, quando você fala da perspectiva de cuidar do cérebro, hoje é um movimento gigante, nós no Brasil fizemos uma campanha, inclusive no sábado, é importante falar da prevenção. E é isso que o Supera faz.
1: Não precisa aparecer um problema para tratar. Aliás, é muito antes. Mais eficiente, né, antes.
2: É prevenção. Então, assim, quando a gente está... O corpo, vamos pegar o corpo.
1: Sim.
2: O corpo, quando você não precisa de uma intervenção no corpo, você faz isso como estilo de vida, não é melhor?
1: Muito melhor.
2: Exatamente, o cérebro. Você tem que começar a estimular e a treinar o seu cérebro agora, enquanto ele está bom, para você criar uma reserva. E aí, quando você precisar, você tem um cérebro robusto que você pode, sim, continuar contando com ele, tendo autonomia, tendo independência.
3: E esse é o trabalho que nós fazemos, o trabalho da prevenção. Saiu uma pesquisa recentemente, da Organização Mundial de Saúde, uma pesquisa publicada mundialmente, falando que há 14 fatores que podem ser prevenidos e que minimizam quase 60% das demências.
0: Então,
3: isso é essencial. E o que o Supera faz é exatamente trabalhar a cultura da prevenção. Fazemos isso há 20 anos.
0: Sim. Eu entendo. E eu vejo o Supera na rua, vejo muitas unidades do Supera. Só que eu quero saber o seguinte, como é que é uma aula do Supera? Como é que funciona o Supera?
2: O Supera, ele funciona da seguinte maneira, é presencial, uma vez na semana, por 2 horas. A gente trouxe aqui até alguns itens que a gente utiliza em sala de aula. Não é o kit, mas é parte do kit. É aqui nessa bolsa.
0: Na bolsa. Olha que bacana que é. Porra, aqui, ó.
1: A bolsa é estilosa, hein?
2: Todo mundo recebe essa bolsa. Recebem 6 a 8 livros, mas aí trouxemos um modelo de cada. Então a gente trabalha o ábaco, que é essa ferramenta que
0: o
2: você
0: O ábaco
2: puxou.
0: É esse aqui, ó. Você aprendeu, Sami?
1: Eu tô aprendendo.
0: Você tá aprendendo o ábaco?
1: Mas depois, você fica bom, você faz tanto com o ábaco que você mentalmente imagina e manipula ele.
0: E qualquer um vai ficar bom?
2: Qualquer.
0: Mesmo um burraldo como eu?
2: Não, você não.
0: Uma anta como eu?
1: Emilio,
0: fica bom depois.
2: Gente, todo o cérebro é modificado.
0: Olha lá.
2: Todo o cérebro é modificado.
1: O cérebro é plástico.
0: Sim.
3: Nós temos alunos de 5 a 106 anos. E o que o Sami falou é verdadeiro.
0: É qualquer idade.
3: Qualquer idade.
2: Precisa estar alfabetizado. Tá. Então nós usamos 6 ferramentas. O ábaco, a gente utiliza um livro de exercícios de desenvolvimento cognitivo, com exercícios lógicos. Nós usamos jogos, tanto coletivos quanto individuais, dinâmicas, neuróbicas, e também temos a nossa plataforma online, de jogos online, que daí você complementa todas as aulas presenciais, fazendo em casa esses jogos online.
0: Então, quer dizer, é o cognitivo nosso, né? Exatamente. Você vai estimular isso. É esse que é o objetivo.
3: Eu acho que é o grande objetivo, né? Acho que a grande perspectiva é... Quando você pega a criança, né? E o seu filho, por exemplo, perigo. Qual é o objetivo? É fazer com que ele possa trabalhar habilidades cognitivas. Foco, sim, atenção, raciocínio. E tem o soft skills, que é o socioemocional. Se relacionar, coesão grupal.

0: há 10 anos. Por quê? A gente trabalha longevidade. Emílio, você que está aí com próximo dos 65, acho que você está nessa idade.
1: Sim.
0: Veja a potência do Emílio. Veja a potência de todos que estão aqui. Por quê? Porque o cérebro é sempre ativado. É isso que nós fazemos, Supera. Veja o Sam e Dana, com a perspectiva de falar de cálculo, falar de economia. Essa perspectiva da longevidade é o exercício. Estimular o cérebro.
2: E o Supera, é no máximo 12 pessoas numa sala e não tem conteúdo. Então, são atividades estruturadas justamente para dar esse estímulo para o cérebro criar novas sinapses, criar novas conexões neuronais, deixar uma robustez ali para quando a gente começa a perder os nossos neurônios, a gente já tem um monte. Um monte. Então, é aquele exemplo que eu sempre dou. Aqui, a gente tem 10 lâmpadas acesas. A gente sabe que 5 vão apagar, mas 10 é 50%. Vai afetar a luminosidade.
1: Eu acho muito interessante isso aí, porque é comprovado cientificamente.
3: Sim, não tem como.
1: Cientificamente ele é comprovado. Mas eu vocês vão convidar a nossa audiência?
0: Claro, a gente
1: tem. Porque eu acho interessante a pessoa conhecer.
3: Experimentar.
0: Vocês me permitem, eu queria colocar o que é muito importante. Como o Emílio falou, é científico. Duas coisas importantes que a ciência já desenvolveu há muitos anos. É falar da perspectiva da reserva cognitiva e falar principalmente da perspectiva de que o cérebro se modifica o tempo todo. Veja só vocês, há quanto tempo se descobriu os aparelhos de ressonância magnética? 1970. Uhum. Para vocês terem uma ideia, a preocupação com Alzheimer já faz 120 anos que não se encontra a cura. Como é que você faz essa prevenção? Então, Supera trabalha com essa perspectiva para todas as idades. Então, é muito gostoso. E a aula é em grupo. É uma aula coletiva, é uma aula interessante. E a ciência. O Supera é a primeira organização no Brasil que fez um estudo científico. Nós fizemos isso durante 5 anos com a USP. Publicamos isso numa revista internacional de primeira linha. Mas o que a gente está preocupado não é falar da ciência, é falar do cotidiano, do dia a dia. O cérebro é você. O cérebro é você social, o cérebro é você relacionamento, o cérebro é você desempenho profissional e o cérebro é você longevidade. Isso é essencial.
1: E cada vez mais a gente vive mais e precisa estar bem.
3: Exato,
1: fisicamente e
2: viver mais, viver melhor. E claro, para você que quer conhecer o Supera, como você falou, qual que é o presente que nós temos hoje? É o Supera Experience. Você vai poder experienciar. O Supera está dando para todos vocês um mês de aula do Supera para conhecer e ter essa experiência do que
1: pra é nossa audiência?
2: Para nossa audiência, para nossa a ousadia minha.
1: No Brasil inteiro?
2: Brasil inteiro. Para participar, são R$99 de adesão, porque a cada ato de matrícula, esses R$99 serão convertidos para a ABRAS, Associação Brasileira de Alzheimer.
1: Entendi. É beneficente.
3: Então, você ajuda a associação, experimenta.
0: Acho que é importante colocar uma situação, Bárbara, e todos, a audiência toda fantástica. Primeiro, olha o serviço que o pânico está fazendo para a sociedade. Principalmente no dia de hoje, 21 de setembro. Então, o que a gente está proporcionando? Primeira perspectiva, você viver uma experiência que você não vai esquecer. Se você é criança, se você é adolescente, se você é um adulto, se você é uma pessoa idosa, através do pânico, a gente está chamando para essa conscientização. Então, essa campanha que a gente está lançando, que é o Super Experience, é uma campanha para que você vá experimentar. Porque existe uma coisa muito importante, que é o mito. Ah, será que funciona? Deixa eu ver como é que é essa experiência. Então, ele está te convidando. E,
1: legal,
0: ao mesmo tempo, este convite, a gente entra numa campanha nacional, juntamente com a Associação Brasileira de Alzheimer, para que nós possamos, através desta campanha, você ter a oportunidade de experienciar o Supera. Vai haver uma taxa, essa taxa será revertida após a sua matrícula para a Associação Brasileira de Alzheimer. O mais importante é que esta campanha, ela tem como objetivo criar conscientização, viver a experiência Supera, e lá você vai encontrar um monte de informações. E será um volume bastante pequeno de matrículas.
1: Sim, eu entendi. É limitado, obviamente. Então entra, tem um QR Code na tela, para você que está em tela. Quem não está em tela, tem um endereço?
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1: E a gente está falando aqui que é interessante para quem é mais velho, mas também para a molecada é muito bom, porque a molecada fica o tempo inteiro nesta bagaça e vocês sabem que essa bagaça funciona.
0: Exatamente essa chamada de atenção.
2: Ninguém tem mais atenção, ninguém consegue se concentrar. E o Supera trabalha nisso. E para quem está nessa fase ativa igual a gente, também é ótimo, porque você consegue ter pensamentos lateralizados, começa a solucionar problemas muito mais rápidos. Você consegue também ter mais velocidade. Hoje em dia, tudo muda muito rápido.

0: rápido. Então, você ter velocidade de pensamento e também aprender coisas novas, porque hoje, todo dia, você tem que aprender algo novo.
1: Claro.
0: E o supera, prepara o cérebro para novos aprendizados.
1: Muito bem.
2: Muito bom, hein?
1: Olha, como vocês falam bonito, hein? Está aqui a Bárbara, nossa querida. Você tem rede social, Bárbara?
0: Tenho rede social, Babi Perpétuo. Mas, por favor, acompanhe @métodosupera.
1: Você tem também rede social?
2: Sim, Moraes Cérebro.
1: Moraes Cérebro, e tem aí também, para você quiser, a rede social, que é do Método Supera, para você seguir. Lá também tem todo o caminho para você. Pô, muito bacana essa iniciativa de vocês, de estar ajudando aí com Alzheimer, né, nesse mês, que é muito importante. E o Supera é sucesso. Quantas unidades tem no Brasil inteiro?
0: 250.
1: Nossa, 250 no Brasil inteiro. E a oportunidade de você conhecer esse método, que é super bacana. Muito obrigado.
2: Obrigado.
1: Valeu. Obrigado mesmo. Bom, dito isso, eu vou fazer um break do Reginaldinho. Aê. Vai lá, Reginaldinho, o break, Reginaldo.
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13: Que foi ontem?
14: Uma linda policial também.
13: Que você tá assim, ó?
14: E tem que homenagear a polícia também.
13: Ah, sim. Boa. Valeu, também esse nosso herói do Brasil, diretamente das ruas de São Paulo. Vamos lá, solta a vinheta.
15: Solta.
13: Solta a vinheta, porque começa agora.
16: Começa agora a resenha do Zuzu, Saminho e Zuzu. Saminho, isso, Zuzu. Oi.
17: Boa noite, boa tarde, putz, bom dia.
15: Oi, completamente.
17: Horário.
15: Mas você completamente.
17: Hoje é um dia muito especial para os judeus.
13: Hoje é o Yom Kippur.
17: Yom Kippur.
13: Que é
17: sabe
13: útil.
17: Que é 10 dias depois do Rosh Hashanah, que é a virada do ano.
13: Hoje é o dia de reflexão.
17: Reflexão. Opa, e é reflexão. Quando você vê o que deu certo, o que deu errado, você pede perdão e Deus escreve no livro da vida o seu nome.
13: Então, é isso aí.
17: Acho certo. Que, independentemente da religião, é um bom hábito.
13: As burradas que você fez e a fé que você pode mudar.
17: A fé que você pode mudar, seja para com o próximo, seja para com Deus.
13: É isso aí.
15: Com você.
17: É uma data muito importante. Hoje eu vou à noite com o Pirilico ouvir o shofar, que é a porta para... Falam que é a voz de Deus, né? Uma maneira de se conectar. Então vou lá. Como eu não jejuo, normalmente muita gente jejua.
13: Que eu acho uma vergonha
15: ser
13: para a comunidade.
15: Também não.
13: É, eu acho uma
15: eu
13: vergonha.
15: Eu também não jejuo, não.
13: É, acho que você teria que jejuar.
17: Eu vou refletir sobre isso.
13: É uma reflexão que você pode fazer.
17: Posso
13: que
17: fazer.
13: O ano que vem você pode
17: jejuar.
13: Como o Daniel Zuckerman,
17: por isso que ele...
13: não trabalha, porém
18: ele rouba.
15: Ele toma água, sim, no chuveiro, né?
18: Ele rouba. Quando toma banho, ele toma muito banho.
15: Quatro banhos por dia.
18: Escova o dente.
17: Que não pode.
18: Não pode. Mas ele escova o dente e toma banho pra tomar água.
17: Água do chuveiro.
18: Isso é uma tática.
17: Muito usada.
19: E come a ração do cachorro.
18: Isso é uma tática muito usada.
17: Mas enfim, é um dia muito importante.
18: É isso aí.
17: Deixar aí a homenagem. Vamos lá. O bicho tá pegando. A frente parlamentar católica da Câmara repudiou declarações de Lula sobre a Igreja Católica. Então, vamos ver o que aconteceu. Isso foi, o Lula falou no encontro com líderes protestantes. Então, vou rodar o vídeo, porque ele é muito forte.
20: Pode rodar! E eu conheço o trabalho da Igreja Católica, conheço o trabalho da Igreja Evangélica. É. Eu já tive a oportunidade de falar para o Papa Francisco. Enquanto a Igreja Católica não acabar com o celibato e permitir que as mulheres possam ser padres, possam ser bispo, as mulheres poder falar.
15: As mulheres poder.
20: Sabe? A gente vai ver a Igreja Católica passar dificuldade. É. Essa é uma vantagem que a Igreja Evangélica tem. As mulheres são tratadas em igualdade de condições. A mulher pode ser o que ela
15: as
20: quiser.
15: As mulheres.
20: E é isso que faz com que a Igreja Evangélica tenha crescido tanto no Brasil.
17: Veja,
15: as como, mulheres.
17: Ele já resolveu, peraí. Como ele já resolveu todos os problemas do país, a gente não, sim, tem mais.
18: Claro.
17: A gente não. A educação aqui, primeiro mundo, saúde, não tem o que reclamar, segurança. Então agora ele está querendo dar dicas para a igreja.
18: Isso, para os católicos.
17: Para os católicos.
18: Para o Vaticano até.
17: É,
18: né?
17: A gente tem que lembrar que a gente vive num país laico, onde as pessoas têm a liberdade de seguir a religião que quiserem, com os hábitos que quiser. Então eles pegam uma instituição milenar, né, mais de 1000 anos, e quer mudar. E aí a igreja respondeu, a gente tem um vídeo aí também de resposta, vamos rodar.
21: Nós estamos vendo políticos que tentam dizer até o que a igreja precisa fazer. Tentam falar até do celibato dos padres, quando deviam estar cuidando do país, e estão cuidando muito mal. E nós precisamos reafirmar sempre mais com força que na Igreja de Cristo o diabo não põe a sua pata e que nós somos chamados a ter consciência na hora que nós formos apertar aqueles números na urna. Recordemos disso. Não tenhamos uma memória fraca, porque o tempo futuro depende das escolhas que nós fazemos no presente.
15: Isso aí.
17: Isso ocorre num momento, Emílio, que o Lula tenta aproximar dos evangélicos.
15: É isso.
17: Principalmente por conta da força do voto dele.
18: E aí já agadou, porque ele tá com problema com mulher.
17: Tá.
15: Sim.
18: Muita mulher tá indo pro Flávio, então ele já aproveitou ali.
15: Dois em um.
18: Ele já aproveitou para fazer um bem bolado.
15: Ele fez um combo.
18: Só que ele esqueceu que ele tem muito voto católico.
17: Muito.
18: Né?
17: Então
15: só que assim, para ele ganhar moral com o evangélico, ele não precisa diminuir os católicos.
19: Assessorando muito errado.
18: Mas é palanque, né?
17: É palanque, aí deixa falar solto, aí sai falando, acontece isso.
15: Fala isso aí.
17: Muito infeliz a fala do presidente, no meu entendimento. Que deve, né, se portar laico o Estado, e muito menos a função do presidente ficar falando que uma igreja tem que fazer ou que não tem que fazer.
18: E a gravação dela?
17: Agora tem aí.
18: Temos
17: mensagens,
18: mas ela
17: é nova.
18: Eu sei que é nova, mas é da nossa informante do Metrópolis.
17: Sim, saiu no Metrópolis, a gente pegou de lá.
18: Da nossa querida, como é que ela
17: Natália?
18: Chama? Não, a repórter.
17: Andressa.
18: É
17: da Andressa.
18: Andressa Matai. Coloca o Instagram dela.
17: Sim, porque a gente vai fazer uma campanha. Porque ela não pode.
18: Nós vamos fazer uma campanha pra ela.
19: A gente tem que fazer um pix, meu.
15: Matais Andressa.
18: Matais Andressa.
17: Siga a Andressa Matais.
18: Siga ela pra você ter tudo na hora.
17: Na hora.
18: Matais Andressa é a nossa. A gente rouba.
17: Rouba e a gente
15: tudo. Ela é a nossa fonte.
18: Ela é a nossa fonte.
17: A gente não tem sigilo de fonte.
15: Mas
17: aqui.
15: A fonte é aberta.
17: Mas a fonte é pública.
18: Isso. Mas é muito boa, que é a Roberta.
17: É, o que aconteceu? Temos mensagens de WhatsApp da lobista Roberta Lussinger, noticiadas pelo Metrópolis, que mostram que ela usava voos da FAB, frequentava a sala do presidente Lula e foi pelo menos uma vez à residência.
18: Mas ele nunca viu essa moça.
17: Não sabe quem é.
19: Ela se escondia.
15: Quando ela ia na sala, era a hora que ele não estava.
17: Isso aconteceu no dia 24 de março de 2023. Ela mandou a mensagem para a mãe. Aí pegaram informando que ela foi de Aerolula para Brasília. E vale lembrar, como você falou, em sabatina da Globo, né, no dia 27 de agosto, Lula falou que nunca viu.
18: Então a vamos ouvir.
17: Vamos ver o áudio.
18: Roda aí. Ouvi.
0: Paula, então, eu acho que se a gente conseguir falar durante o evento, talvez em algum intervalo, é mais fácil, porque eu vou estar com o filho do presidente, então a gente vai estar, vai ser um pouco diferente, porque nós vamos de FAB, e aí eu não consigo administrar esses horários de voo. Porque a gente embarca pela base aérea, entendeu? Talvez durante o evento a gente consiga, nos intervalos do evento, enfim, algo assim, encaixar. Você consegue passar para ela isso, para a gente ver? Porque eu não vou estar de voo comercial, não vou estar embarcando na parte normal.
18: Parte normal, não.
17: Eu nunca viajei de FAB.
18: Você sabe o quê? Eu não me importo. Para mim não tem problema nenhum de viajar com outro. O problema é que sabe quem paga isso?
15: Nós.
17: Eu.
18: Nós pagamos... essa passagem, essa FAB,
17: as bebidas,
18: tudo aquelas bebidas do ano novo, do Réveillon, nós pagamos a bebida dela, do sócio, de todo mundo.
19: Do pai do sócio.
18: Isso é que me dói. Isso é que dói.
17: Tem umas mensagens, esse foi o áudio, mas tem umas mensagens que eu pedi pro Bernardo pôr do WhatsApp, que ela fala assim, ó. Tô no palácio, não consigo escrever muito porque eu tô na sala do pai do Fábio.
19: Ah.
17: Ela tá, já falo melhor que eu saio daqui. Aí tem outra mensagem. Essa é uma transcrição que a mãe fala: ai meu Deus, você tá no Aerolula? É o avião do Lula? Aí ela escreve: avião do Lula, kkk. E aí tem o.
15: Ela
17: tem
15: gosta,
17: o,
15: né?
17: Tem o próximo também, que ela tira uma foto que ela. Né, o Planalto, né? Uhum. Aí do Planalto fomos de Aerolula para Brasília. Risadinha.
18: É
17: isso.
18: É isso aí.
17: É isso aí. E aí, como se não bastasse essas duas bombas.
18: É, responsabilidade fiscal é uma babaquice. Como diz o outro. É isso aí. Muito bem, vamos fazer aqui? Já chegaram nossas convidadas. Então já deixa eu pagar aqui o meu querido Magnésio 6.0. Isso aqui realmente funciona. Funciona. Você sabe com quem eu sonhei?
17: O Roberto?
18: Você não vai. Não, você sabe com quem? Não, o que eu tô sonhando. O que eu tô sonhando.
15: Você tá zoando.
18: O que eu tô sonhando com magnésio, por quê? Porque quando você sonha, é aquele famoso sono REM, né? Não é isso?
17: É isso aí.
18: O REM, que é o sono REM. Que esse é quando você tá, o sono profundo
17: que
18: mesmo.
17: É um sonho que revigora.
18: Que é o que você recupera. E eu sonho muito. Eu sonhei com o Edgar Piccoli. O nosso querido Edgar.
15: Sim.
18: Sonhei. Mentira. Sonhei um abraço pro Edgar. Eu sonhei com o Edgar Piccoli. Graças ao. O Edgar do Morning.
17: Mas ele tava no Morning?
18: Não, ele não tava no Morning. Aí eu sonhei com o Edgar. E eu falei: ô Edgar, você precisa ir lá no Pânico. Porque parece que ele tem um trio agora de música. Ele não deu muita bola pra mim.
15: Ele não é um sonho? Ele cagou
17: você? Ele não sonho.
18: Ele não deu muita bola pra mim? Não sonhei, ele não deu. Ele saiu andando. Eu falei: vamos lá, você toca a música, tal, que ele tá. Um abraço pro Edgar. Sonhei com você, Edgar. Valeu, nosso querido Edgar Piccoli. Um abração pra você. Mas é o que eu falo, né? O magnésio, ele, se você tomar duas cápsulas à noite, você que tem dificuldade de dormir, ou tem um sono que você acorda toda hora, e claro, né? Você tem que ter deficiência de magnésio. Sim. Provavelmente eu tinha deficiência de magnésio, então eu não sonhava, eu acordava, não é? Agora eu tô tendo um sonho bem.
17: Que legal.
18: E tô acordando bem disposto e tal. Funcionou para mim. talvez eu tivesse deficiência de magnésio. 70% das pessoas têm essa deficiência.
1: É fácil saber, o corpo dá sinais, né, Emílio? Se a pessoa está num nível de estresse muito grande, que às vezes fica, sabe, a pálpebra do olho piscando involuntariamente?
18: Sim.
1: Nível de cortisol está lá em cima. Seu corpo está avisando, está pedindo socorro, está pedindo ajuda. Se você é uma dessas pessoas que vive reclamando de dores, de câimbras, se você tem dificuldade para dormir, eu quero fazer um desafio para você. 7 dias para você voltar a sonhar. Por que que o Emílio está falando que sonhou? Porque eu vou explicar. O Instituto do Sono, ele divulgou um estudo que quando você sonha, quer dizer que você dormiu bem. Quando você lembra do que sonhou, ok. E quando você lembra de cores no sonho, aí é o ápice, é o sono rei. Você lembrou de cores nesse sonho?
18: Eu não me atentei a esse detalhe.
1: Porque quando você lembra do detalhe no dia seguinte, pô, eu tava com uma camisa azul, por exemplo, é um detalhe a mais.
18: Agora, diz que é muito importante, o sono reparador é tão importante quanto a atividade física e a alimentação.
1: Com certeza.
18: Diz que é muito importante você ter um bom sono.
1: É, se você faz atividade física e não descansa bem, é difícil. Inclusive, o descanso profundo, ele ajuda na recuperação muscular, que é o que o magnésio faz. Atingir relaxamento muscular todas as noites. Isso é maravilhoso. E não só os seus músculos vão relaxar com o uso dessa fórmula. 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
18: Solte a vinheta porque chegou nossas convidadas.
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18: Boa, querida Vamos doutora. Aqui. Querida
26: maquiando,
18: doutora.
26: Maquiando.
18: Está na maquiagem?
26: Sim.
18: É?
26: Está
18: sério?
26: Está maquiando.
18: Você está sempre linda, né? Hein, Dani?
26: Hoje eu vim escoltada.
18: Eu tenho. Boa. Por que que você está escoltada? Quem está aí?
26: Sei de ser minoria nesse programa, né?
18: Sim. Você sabe
3: veio com a tropa hoje.
18: Isso aqui,
3: então hoje
18: isso aqui
3: é o bonde da Dani.
18: Isso aqui é um machismo
3: tóxico.
18: Tóxico.
27: Mas a gente está seguindo o Porchat.
18: É uma toxicidade, é uma toxicidade
26: que... autorizou, você sabe que...
18: Você não imagina a toxicidade que é esse programa. Verdade. Dani, eu tenho visto você...
26: Doutora Maria Cláudia, ela chefia o... Tá no projeto, é minha parceira de missão, né? Então você imagina... E ela, vocês vão conhecer, meio pau puro que deu, assim. Então você imagina o que é...
18: A Jess
26: nós
18: também.
26: Ali, a Jess também.
18: A Jess
26: então,
18: também vem aqui.
26: Eles fazem muito discurso hipócrita aqui. Na hora de botar porta-voz.
18: Exato.
26: Só bota as mulheres na foto e a primeira dama. Não, nós não. Aqui é. Mãe, mulher forte, bem-sucedida. Vamos embora,
18: Dani,
26: mulherada.
18: Você sabe que a gente está vivendo um momento muito importante do Brasil, né? Que a gente está vivendo esse problema no tribunal. Que é isso? Quem que tá berrando, hein?
2: Delari.
18: Ah, o Delari. Nossa,
2: Delari
18: me
2: tá nervoso.
18: Delari a gente tá vivendo esse momento no STF, então a gente tem que conclamar a população a ir votar. E votar com quem tenha responsabilidade e tenha compromisso com o Brasil. Porque é o momento que a gente está vivendo. Muito, eu tenho acompanhado as suas entrevistas, o que você tem falado aí pelos. Você está indo em muito podcast, está falando sobre isso. Então a gente tem um problema. Tudo bem? Tudo bom, doutora? Tudo
26: agora
18: bem?
26: Sim, Jess?
18: Agora
26: sim, né?
18: O time está completo
2: sim,
18: aqui, ó.
2: Tropa.
18: O time está completo.
4: Tropa de choque.
18: Eu estava falando aqui com a Dani que esse momento que a gente está vivendo. É muito importante, a gente tem que pedir para a população ir votar. Porque essa votação vai ser muito importante. Principalmente votar num Senado
2: isso.
18: Em pessoas que têm um compromisso com o Brasil. Que não esteja olhando para o umbigo delas, para melhorar a vida delas. Pensar na população. Porque a gente chegou num momento que é até chato falar assim, mas a gente não acredita mais... Quase ninguém nesse país, né? É um país que perdeu a credibilidade. E a gente não pode perder a credibilidade nas nossas instituições, no Senado, na Câmara. Né? A gente não pode perder isso aí.
5: Exato.
18: Então, está na mão da população.
26: Tá.
18: A gente daqui 15 dias tem como votar.
26: Eu tenho falado isso, Emílio, recentemente até... postei nas minhas redes sociais, inclusive Dom Devaí, que é um arcebispo muita credibilidade na Igreja Católica, eu sou católico, falando que pediram um ato de penitência da população, saiam para votar, porque o presidente opina até no celibato da igreja, mas cuida mal do país, todo mundo sabe, então é nosso dever, a gente vai se levantar e a gente vai resgatar o nosso Brasil, então eu tenho muito orgulho. Acho que a doutora Maria Cláudia com certeza também vai falar por ela, de sermos um time técnico que se levantou para servir ao Brasil, porque o brasileiro hoje está olhando para Brasília e vendo muita gente enriquecendo lá naquilo que é público e pouca gente servindo, né? E eu falo, tenho ido aos lugares e falado, eu não quero ser chamada de autoridade, de ministra, excelência, jato, e sim resgatar um pouco essa crença do espírito de servir, porque a autoridade é quem paga imposto e a população brasileira, né? Não somos, a gente não está numa corte. E isso vai depender, é uma luta muito inglória, né? Contra quem está na máquina e eles jogam pesado com a máquina, a gente sofre, está trabalhando incansavelmente, porque vai depender de cada um de nós. Então, os brasileiros vão ter que se levantar, não aguentam mais pagar, ser esfolado em impostos para pagar essas regalias, a gente já conversou muito disso aqui. E agora, como diz o meu filho, faltam 12 mais um dias para a gente decidir. Ele falou isso hoje, porque ele quer a mãe de volta para casa. Mãe, você vai voltar a treinar comigo? Ela, Maria Cláudia, mãe também. Falei, vou, filha. Ele, quanto falta? Ele, eu falei... Ele, 12 mais um dias. Então, acho que a gente conclamar isso, das pessoas terem consciência, de olharem os projetos, principalmente, não entrarem em guerra de narrativas. Eu tenho feito muito esforço em mostrar fatos, mostrar números, mostrar isso em linguagem compreensível, né?
5: Isso é ótimo.
26: Porque parece etéreo e dinheiro não se planta em árvore, nem imprime na Casa da Moeda, né? Então, essa tentativa desesperada do Lula de se reeleger está custando muito caro ao país. E ele está dando brindes com uma mão e tirando com duas.
18: 300 bilhões.
5: Nossa Senhora,
18: é o custo da.
26: Indo, arrastando todo mundo para o buraco. Né? Então, muito, muito bom estar aqui com essas duas maravilhosas. Mulheres de verdade.
2: Essas duas aqui, Emílio, são duas gênias, geniais. Mulheres que nas suas áreas brilham, engrandecem, que conseguem, de fato... Porque tem um discursinho, eu acho, que a mulher é vista quase como um token. Então ela é... Ah, tem uma mulher aqui. Ah, que bom, né? Mas elas não são isso. Elas são fruto de qualidade, de trabalho. Então, assim... São mulheres que inspiram, não por serem mulheres, mas pela competência técnica, pela eficiência. Doutora Maria Cláudia protagonizou lá no TSE sustentações orais genuinamente brilhantes. Como ministra, deu orgulho à corte. Então, assim,
26: aliás, pergunta de quem indicou ela como ministra?
2: Quem? Um machista sempre. Claro, quem?
4: Bolsonaro. Bolsonaro, olha só, do STJ.
18: Do STJ. O
2: Tribunal Superior Eleitoral.
4: Saudade da senhora aí.
18: Tribunal Superior.
2: Isso. Eu fui nomeada pelo presidente Bolsonaro para compor o Tribunal Superior Eleitoral. Não sei se as pessoas sabem, mas a composição do TSE é diferente. Então não é como STJ, não é como Supremo. É um tribunal de pessoas emprestadas. É o único tribunal no Brasil que tem mandato. Então isso é bom, porque refrigera. Sim. Mas, por outro lado, a jurisprudência não é muito firme. Porque você tem, de tempos em tempos, a composição toda se renovando, né? E isso, numa disputa eleitoral, isso causa algumas perplexidades. Quando você trabalha com uma regra do jogo e, de repente, a regra muda. Isso pode acontecer na justiça eleitoral, porque a composição é cambiante. Então, quem é que participa do TSE? São dois advogados, nomeados pelo presidente da República, de uma lista tríplice que o Supremo é que forma. Então, o Supremo escolhe três nomes de advogados e manda para o presidente. E ele escolhe, foi o meu caso. Ele tem dois ministros do STJ, que vem emprestado por antiguidade, e três do Supremo, que vem emprestado para o TSE também por antiguidade. Então, é um rodízio. Supremo e STJ é um rodízio, sempre para ficar 2 anos. Supremo renováveis por mais 2 anos, STJ fica só 2 anos e vai embora. Então, por exemplo, para você ter ideia da importância disso, até sábado, meia-noite, a gente tinha um corregedor no TSE. Amanhecemos ontem com um novo corregedor, porque já terminou o biênio do ministro Antônio Carlos e agora entrou o ministro Cuevo e assumiu a corregedoria. A corregedoria é de vital importância. Por quê? Porque é lá que correm as famosas investigações judiciais eleitorais. São as ações que podem caçar mandatos e que deixam pessoas inelegíveis. Então, o TSL tem esse dinamismo mesmo. E eu participei do tribunal de 21 a 23. Fui a primeira mulher da classe da advocacia a ser juíza da propaganda presidencial. Foi um desafio imenso nas eleições de...
18: O Deltan, o que aconteceu com o Deltan? Vocês têm as últimas informações? Então, atenção. O que aconteceu?
2: Breaking news.
18: Vai lá, põe breaking news
15: aí. Põe na tela aí, gente. Deltan Dallaiol, as últimas informações aqui no Pânico, breaking news. Diga lá.
2: Olha, o processo do Deltan, o referendo da liminar que proibiu que ele participasse de qualquer ato de campanha, o ministro Cássio Nunes convocou um plenário extraordinário que começa meia-noite de hoje e termina meia-noite de amanhã, então 24 horas, para o Tribunal Superior Eleitoral se posicionar sobre se mantém ou não essa decisão liminar do ministro Floriano, que proibiu o Deltan de participar de qualquer tipo de ato de campanha. Então, fundo partidário, rádio, TV, internet, não pode pedir.
18: Ele não podia aparecer mais.
2: Não pode
26: concorrer ainda.
2: Não, veja, é uma situação diferente. E essa liminar não tem precedente. Nunca se fez isso, nunca se viu isso, né? O que aconteceu? Nós temos uma pessoa com registro deferido. O TRE do Paraná deferiu o registro. Sim.
26: Ou seja, está aprovado.
18: Sim. Ele está aprovado, ele é candidato.
2: Ele é candidato
18: e está liderando as pesquisas, se não me engano.
2: Está liderando. Primeiro lugar.
18: Sim. Tá.
2: Então, o que diz a lei? Né? A lei diz que todo mundo, porque para você ser candidato, você dá entrada no seu registro de candidatura. Você tem que provar uma série de coisas. De idade a não estar inelegível, a ter filiação partidária, domicílio eleitoral, é um processo praticamente cartorial. Muitas vezes o sujeito é indeferido, uhum, negado. Você não atende aos requisitos. O que diz a lei? Mesmo com o registro negado, você tem o direito de seguir fazendo a sua campanha.
18: Uhum.
2: Até que o Tribunal Superior Eleitoral julgue o mérito do seu registro. Por quê, Emílio? Por que a lei faz isso? Porque o cara está com o registro negado. Eu tiro ele da campanha, do que adianta daqui 3 semanas ele ganhar o registro no TSE? Você podia concorrer, beleza, e agora?
15: Agora já
2: passou a eleição. Ou e agora? Faltam 5 dias.
15: Sim.
2: Como é que você volta para a disputa? Então, como a eleição tem data para acontecer, É absolutamente irremediável você tirar alguém da propaganda.
5: E não é a primeira vez que acontece com ele, né?
18: Ô, doutora, deixa eu fazer uma pergunta muito besta para vocês agora.
15: Não, então não.
18: Porque você não acha... Porque a gente ouve muito nessa época, não, vamos fazer o impeachment, vamos empichar todo mundo e tal. Certo. Isso não funciona muito bem. Você não acha que tem que tirar um pouco o poder do judiciário? O judiciário está muito poderoso.
15: Tá.
18: Não está muito poderoso o judiciário? É tirar um pouco o poder. Porque isso aí é um poder. Um cara vai lá, ele assina alguma coisa e fala, agora você não pode mais. Por quê? Não, não, porque eu assinei aqui. Isso não é o Senado que tem que...
2: Ô, Emílio, você sabe que em Brasília, Dani conhece bem, tem um ditado que diz o seguinte, poder não aceita vácuo. Né? E eu acho que a gente está num movimento histórico, num momento histórico um pouco diferente. Né? Você já teve momentos da nossa história brasileira com poder executivo imenso, muito grande, governando por medida provisória, negociando base com base em orçamento do poder executivo. Depois você teve, e ainda se fala que tem-se um pouco isso por conta do orçamento impositivo, um poder legislativo mais robusto. E agora a gente está presenciando, vivenciando um momento de expansão do poder, das atribuições do Poder Judiciário. Se você for pensar, é verdade mesmo. Então você tem o Supremo julgando se policial tem que estar com câmera na roupa, você tem o Supremo decidindo
18: orçamento,
2: concurso público,
18: orçamento.
2: Você tem orçamento, e ao mesmo tempo processa criminalmente todo mundo. Num primeiro momento o Supremo processava criminalmente só quem tem prerrogativo de foro. Aí agora ele já entendeu que quem já teve
26: prerrogativa... E decisões monocráticas, né?
2: Segue. Então, ex-presidente, ex-governador, ex-senador. E aí agora, por exemplo, a gente vê o Supremo julgando as pessoas do 8 de janeiro, que são pessoas comuns, que tinham que estar sendo processadas e julgadas ordinariamente, lá embaixo, na primeira instância. Então, verdadeiramente, isso que você falou tem razão, a gente percebe um agigantamento do Poder Judiciário. Né? E o programa do Flávio endereça isso. Isso é que é um ponto legal da gente discutir, porque o judiciário hoje é um tema da vez. Não dá para dizer que não é, né? Discutir o Brasil hoje passa por discutir um pouco o poder judiciário.
26: E discutir o custo do Brasil, que a gente já falou muito aqui, sim, também passa por fortalecer as instituições e fortalecer a segurança jurídica, e essa invasão de competências tem um custo econômico também.
6: Tem um custo, e eu até quero pegar essa da insegurança, Emílio. Você falando do caso do Deltan. Essa decisão vem de uma pessoa... Um ministro, Floriano de Azevedo, que foi colega de faculdade do ministro Alexandre de Moraes, tem até uma matéria da UOL bem interessante falando da amizade deles, que vem até dos anos lá de 86. O ministro Alexandre de Moraes avalizou essa indicação, foi um amplo defensor dela. E ela é uma decisão individual que refuta o próprio ministro. Por quê? Há cerca de menos de um mês, ele deu uma decisão no caso do Antônio Garotinho, que é totalmente contraditória à decisão de Deltan Dallagnol, porque o pressuposto que ele defendia na decisão de Garotinho era que um dia de campanha, o Garotinho devia ir, ainda que sob júdice. Só que o caso do Deltan e do Garotinho é um pouco diferente, não só pelas biografias de ambos, mas também porque, na realidade, o Tribunal Regional do Rio de Janeiro tinha sido contrário, então desfavorável ao Garotinho. E ainda assim, nesse pressuposto da dúvida e de garantir ali a lógica do direito, o ministro Floriano julgou a liminar favorável a Garotinho. Agora, no caso de Deltan, vem de uma situação de sigilo, um pedido que veio de sigilo da nossa querida grupo ali da coligação que tem, o PT, Gleisi Hoffmann também, atual concorrente.
18: Ela é interessada, né?
6: Que ela é interessada. E lá no Paraná, o tribunal tinha sido favorável. Ainda assim, os pressupostos utilizados foram totalmente diferentes. E o que isso gera? Insegurança jurídica. Porque parece que são medidas diferentes a partir de cada perspectiva. E isso tem um custo econômico que a Dani explora muito bem sempre que fala, porque o empresário também acaba sentindo isso. Porque como que vai investir num país se a gente não tem segurança jurídica?
18: E cada vez mais essas leis aí, puta, é lei que tira a nossa liberdade.
15: É
18: o tempo inteiro tirando nossa liberdade, tirando nossa liberdade. Onde é que vai parar isso aí, né? É aquilo que você falou, e eu achei muito legal a Daniela, porque quando ela falou o seguinte, o que vai dar para a mulher a liberdade é a econômica.
15: Exatamente.
18: Isso eu achei muito bacana, exatamente, porque você dá liberdade e isso vai dar segurança para ela ser realmente. Não é uma lei, não é uma misoginia, não é uma pataquada, porque no palanque tudo é pataquada, Daniela, no dia a dia, né? E você falou isso aí quando você era da... E você viu que a Caixa... O nosso querido Gueré ganhou na loteria. Ganhou. Você precisa ligar lá.
7: Quero falar com ele.
18: Sim. A Caixa, ele não consegue receber o prêmio.
15: Não consegue.
18: Ele ganhou. Porque ele ganhou. Ganhou na loteria e a Caixa está fechada. Atenção, Caixa.
15: Eu tenho que prestar dinheiro.
26: Mas está em greve agora, né?
18: Está em greve.
26: Está Amazonas.
18: A Caixa está fechada.
15: Tá.
18: A Caixa Econômica Federal está fechada. O Gueré ganhou na loteria milhões.
15: E eu tenho que pagar o almoço dele na Dirce.
18: E temos que ficar pagando Dirce para ele todo dia.
7: O pobre mais rico do Brasil.
26: Deixa eu até aproveitar aqui, porque a Caixa tem um time fantástico, né? A gente fez aquele programa do Caixa para Elas. Em 30 dias foram capacitadas 8 mil pessoas. E em menos de 60, a gente tinha 1000 espaços, Brasil todo, 200 carretas e barco levando enfrentamento à violência e a porta de entrada da liberdade, que é a autonomia financeira, na ponta.
18: Exato.
26: Foram 40 milhões de mulheres impactadas. O PT fechou tudo. Tudo. Tudo. Inclusive, a pausa maternidade, Maria, que era a mulher que tinha qualquer linha de crédito com a Caixa. E ela é empreendedora, manicure, ela é boleira. Quando vai amamentar, tem despesa a mais do bebê que chegou e ainda não gera renda como gerava antes. Então, a gente implementou a pausa maternidade. Qualquer linha de crédito, uma mulher CPF titular, ela parava de pagar sem correção e depois voltava. Em 2023, eles interromperam a pausa maternidade. Porque foi o Bolsonaro que fez, ou sei lá por que motivo, sendo que era uma política pública de resultado. E a gente ressignifica, nessa situação de endividamento que o Brasil está, a gente ressignifica, está lá no plano de governo, vamos tirar o Brasil do atraso, Caixa, o banco da prosperidade, que é o quê? Levar a orientação financeira, né? O Flávio chama de Itaú da favela, o Bradesco da periferia, a gente chegar na produtora do campo, porque as pessoas querem ter liberdade. Que elas merecem mais, elas querem ter autonomia, elas querem ter dignidade, oportunidade. Elas não, o Bolsa Família não pode ser um teto de ambição. Ele tem que ser só uma proteção, assim como a segurança é uma proteção, mas o que liberta uma mulher é a independência financeira. E hoje, mais da metade das famílias brasileiras são chefiadas por mulheres. Então a gente ressignifica isso lá, a Caixa é o banco da prosperidade, vamos fazer capacitação no digital e na ponta para ir para a ponta. E eles, nessa confusão da greve, eu tenho recebido várias mensagens, e como eu fui presidente do banco, muita gente me segue nas redes sociais, dizendo que eles estão aterrorizando, dizendo que a gente vai mandar todo mundo embora e privatizar a Caixa. Eu
18: normal.
26: Falei, gente, não se desinformem, entrem lá que está lá, que o banco da prosperidade, a Caixa, além de ser um banco operador da política pública, ela vai ser um motor de prosperidade para ajudar o cara a se formalizar, para ajudar o cara a sair da dívida dele, para ajudar o cara a crescer o negócio dele, levar não só as oportunidades de crédito, de reestruturação de dívida, mas também levar orientação na ponta, capacitando o time para isso. E o time da Caixa é fantástico, né? E nós todos que estamos na alta renda, a gente tem orientação financeira.
18: Os caras são bons que estão lá?
26: São muito bons e apaixonados pelo banco. É uma cultura muito forte.
18: Sindicato?
26: Aí o sindicato fica aterrorizando as pessoas. E o próprio PT, assim, de olha, eles vão mandar vocês embora, eles vão dilapidar e eles vão. Não! A gente quer ir em cima daquelas que não fazem sentido de existir e é um buraco sem fundo e um cabideiro de emprego.
15: Exatamente.
26: Não é naquelas que são necessárias e estratégicas. Então é fortalecer a governança daquelas que fazem sentido de existir. Agora, a gente não pode pagar um buraco sem fundo de uma estatal do chip do boi. E eu falei isso, não. A gente faz semicondutor. Eu falei, gente, 90% dos semicondutores do Brasil são importados. Ninguém usa semicondutor estatal no Brasil.
15: Meu Deus.
26: E a gente fica pagando a conta todo mês.
8: Se usar, tem alguma coisa muito estranha.
18: Não, disse que tinha fábrica de camisinha.
8: Tinha.
15: Ah, é?
18: É, estatal, não é?
15: Sim.
18: São não sei quantas estatais.
26: E a TV estatal, você acha que é necessário?
18: A TV estatal é um sucesso agora.
15: Tá certo.
18: Uma loucura.
15: É bom mesmo.
26: Na época da internet, do digital.
18: É.
15: Isso aí, velho.
18: Mas
15: TV estatal é boa.
18: Mas é aquela coisa, né? Não tem como. Mas então, quer dizer, tem gente boa no governo.
26: Tem muita gente boa. O governador Tarcísio era um técnico do governo.
18: O Mickey Mouse também.
26: O Mickey Mouse era um técnico.
18: Você
26: o Mansueto Almeida.
18: Você não era.
26: Eu falo que os bons estão se privatizando. Então a gente tem que logo dar espaço para eles, enquanto é tempo, né?
18: Deixa eu fazer uma coisa.
26: Eu, graças a Deus, construir patrimônio no setor privado, então. E estou indo para servir.
18: Mas a doutora é concursada. Doutor?
9: Não. Eu sou advogada.
18: É advogada.
9: Sou advogada privada, isso. Tá.
18: Bom, mas vamos lá. Você veio do mercado financeiro, Paulo Guedes, certo? Aí você foi lá e você se apaixonou para ser uma servidora pública. O que que te levou a isso?
26: É chamado, é senso de missão.
18: Sim, mas onde é que você... Quando é que você falou, puta vida...
26: Quando eu vi o poder de transformar a vida das pessoas que tem ali fazendo a coisa certa. É você usar ali para olhar a vida do brasileiro como... E eu falo que poder de fato é o poder de escolha. Eu falo isso nas minhas mentorias de mulheres, né? Qual é o maior poder que eu tenho, eu, Dani? Nenhum dos cargos que eu passei é o poder de decisão sobre a minha vida. Sem ouvir palpite de ninguém ou sem precisar de um governo ou de alguém para pagar as minhas contas. Porque eu estudei, trabalhei e cresci. Felizmente, tenho uma condição superior à dos meus pais e a dos meus pais era superior à dos meus avós. Então, essa mobilidade social, ela deixou de existir no Brasil porque a gente foi 18 anos governado pelo PT.
18: Foi para trás.
26: As pessoas paralisaram ou andaram para trás e a gente precisa voltar com isso. Então, eu tenho uma vontade de... Você tem um projeto que tem princípios e valores que eu acredito de retribuir para o país aquilo que eu conquistei dentro desse país. Então, eu vejo muita gente falando, não, se der errado eu vou embora do Brasil. Não, o país é nosso, a gente não pode largar para trás. E a gente consegue conciliar isso, a Maria Cláudia também é mãe, é esposa, é profissional. O seu sucesso profissional também não é inimigo da sua família, da maternidade. Tentam rivalizar homens com mulheres, né, o tempo todo. Assim, as mulheres não estão em competição com os homens. Elas querem ter liberdade. Eles falam muito que lugar de mulher é onde ela quiser, mas quem depende de governo não está no lugar que quer, com certeza. Isso vale para homens, para mulheres, para povos indígenas. Eu tive
18: então, agora mas eu quero ver como é que você... Porque você é da economia. E a economia está num buraco danado. Dizem, eu tenho informantes. Eu tenho informantes.
10: Eu tenho
18: dona Daniela, dona Maria Cláudia, dona Jess. Eu tenho informantes que dizem o seguinte. Vocês vão sentir saudades... Da Dilma Rousseff.
10: Meu Deus! Na verdade, eu tô. Dos discursos dela.
18: Eu ouvi dizer: conforme for a carruagem, conforme carreta furacão andar, você vai chegar lá e vai falar.
10: Não era na época da Dilma.
18: Que época boa da Dilma Rousseff. A gente vai ficar ouvindo músicas da época.
26: Você tá bem informado, você tá bem informado.
18: Mas é isso mesmo?
26: É isso mesmo, porque agora. Qual foi o pecado original da Dilma? Gastou-se excessivamente mais do que se arrecadava. E agora? Agora gastou-se de uma dose mais cavalar ainda. Então é como se você... o ritmo que ela se endividava era de 10 em 10 mil e agora eles estão indo de 50 em 50. Não adianta. Não tem fórmula mágica. Dinheiro não nasce em árvore. Então, um governo que consistentemente, todo mês, abre um buraco e não consegue pagar, esfolou todo mundo em imposto, né? Mais de 30 impostos criados ou elevados, para tentar tapar o buraco, não tapou e continua se endividando, e olha no olho da população e diz que isso é meio que fake news, abre aspas, o presidente da república, porque eu sou uma mulher elegante, isso é uma babaquice?
10: Pois é.
26: Então, você tem as contas do azul, não é uma babaquice. E o fato do governo estar com as contas no vermelho está arrastando as empresas e as famílias, porque a taxa de juros dele é a base da taixa de juros de todo mundo. Por que acabou o caixa da Casa Bahia? Porque tem dívida para pagar e o juro comeu um pedaço do caixa, até uma hora que o caixa acabou. Então, isso é muito simples de entender, a população já viu. E, assim, eles estão acelerando tanto nessa tentativa desesperada que a gente vai ter que entrar, e o Flávio tem falado muito disso para o time, orientado o time, de a gente precisa de uma solução robusta. Não é uma solução mentirosa de um governo que enrola todo mundo. Sim. E depois diz que vai desenrolar, dá com uma mão e tira com duas. É uma solução robusta para que a gente coloque as contas no azul, mas que a gente também dê um fôlego e reestruture as empresas e as famílias. Sim. Hoje são 9 milhões de CNPJs inadimplentes.
10: Recorde, né?
26: Recorde. Isso é fake news? Isso é fake news, não?
18: Então, mas
10: pra ele deve ser
18: mas Daniela, então
26: a gente vai endereçar essa questão de forma consistente para colocar as contas do país no lugar e também dar fôlego, principalmente para o pequeno empreendedor, para as empresas e para as famílias. Sim. E a gente fazer uma rampa para os caras decolarem de novo, porque está todo mundo indo arrastado para o buraco junto. Agora, e se não mudar? Se não mudar, eles vão continuar na fórmula da gastança, é o que está no plano de governo deles. Por isso que o Brasil está diante de duas escolhas muito claras. Um plano reconhece que há um problema de contas e propõe botar o Brasil no azul, e outro que diz que não existe um problema nas contas.
10: Que é babaquice.
26: Que é babaquice, meio que fake news, e que vai repetir essa fórmula. Essa fórmula, saiu um relatório do Morgan Stanley, depois eu boto. O juro vai para 18 e o câmbio vai para 6.
18: Sim.
26: E o câmbio está no preço do alimento, então não tem imposto mais caro para o pobre do que a inflação.
18: É. E o juro não baixa,
26: não,
18: né?
26: Não baixa.
18: Então, mas eu quero saber de você o seguinte, você que manja a economia. Porque a gente tem muita empresa.
10: Sim.
18: Que está quebrando.
10: Muita.
18: E, nem... tem empresa que foi embora também.
10: Nem na pandemia.
18: O que... Não, sim, mas nós passamos, porra. Essas, pô, empresas, não, mas... essas empresas passaram pelo plano Collor,
10: pandemia,
18: plano real, meu. Pelo aquele negócio que o Collor
6: pela
18: fez
6: Dilma.
18: Lá, tirou dinheiro. Dilma, passou por tudo. Por que que está indo tanto assim? Os caras. É o quê? O cara jogou a toalha, foi embora para o Paraguai, a Nike agora foi embora, a Haribo foi embora de Bauru.
10: Foi.
18: Né? Não, então, mas é o quê? O que está que tá acontecendo? Porque tão desistindo do Brasil, é isso?
26: Então.
18: A turma tão, desistiu?
26: Porque o Brasil está hostil para quem empreende. O Brasil está hostil. O governo atrapalha demais. Você não consegue abrir uma loja de pastel. Uma manicure, antes de alugar uma garagem com três amigas para fazer, já tem um monte de encargo e imposto para pagar. Não tem, não vai na caixa e fala assim, toma aqui, ó, vou te dar um... O minha primeira empresa que a gente propôs. Paga imposto daqui a 12 meses.
10: Sim.
26: Formaliza automático, né? Registra. Toma aqui um crédito e o governo é fiador e acredita nas pessoas. Daqui a 12 meses a gente se encontra, não me atrapalha, deixa eu voar. Então o governo corta a asa, aí você fala, o que, que tem no Paraguai? Energia. Barata. Aqui, o Brasil tem mais energia ou menos que o Paraguai?
18: Muito
26: se ele pega
18: mais.
26: De Itaipu. Aí tem o quê? Menos burocracia e menos impostos. Fala, vem cá. Está convidativo. Assim, o Brasil é um país continental com sobra de energia, com toda a potência para a gente exportar. A gente importava cigarro do Paraguai, agora exporta as empresas para lá por uma fórmula muito simples. É menos hostil. Tem menos insegurança jurídica. Porque a hora que você não consegue fazer uma redução de imposto, foi lá quando eu estava no Ministério, reduziu o IPI, numa decisão monocrática, suspendeu uma redução de IPI
18: então,
26: para 5 mil
18: então,
26: empresas.
18: Mas agora eu te pergunto, por exemplo, que nem precisa ter os juristas do lado do governo, né?
26: Claro.
18: Porque vocês se ferraram com o Centrão. O Centrão ferrou vocês também.
10: É.
18: Não, lógico, porra, da época.
10: Sim.
18: Na época o Centrão ferrou vocês e o Judiciário do outro lado. E aí ficou lá, que volta. Eu lembro que tinha algumas...
26: Foi um aprendizado.
18: É? Mas como é que vai resolver isso? Como é que vai resolver isso?
26: Agora eu...
18: Não, porque isso. Porque, gente, é encalacrado. O Brasil é uma coisa. A política é encalacrada.
26: A segunda temporada vai ser mais fácil que a primeira para os técnicos que estão se reabilitando a servir com o Flávio, porque você aprende um pouco. E não tem outra via que não a do diálogo e a da política, né? E acho que ele tem feito um discurso muito conciliador nesse sentido, de não confrontar as instituições e sim mostrar que é necessário que haja uma recuperação da credibilidade das instituições, né? Um país onde as pessoas não confiam nas instituições é um país pobre por definição, institucionalmente pobre. E um país que é institucionalmente pobre não gera atração de investimentos. Então você não fala de liberdade econômica se você não fala
6: disso. É muito ruim, é ruim para o país, é bastante ruim. E o plano do Flávio enfrenta um pouco isso, né? A questão do judiciário, redução das competências do Supremo, isso está lá, redução das possibilidades de decisões monocráticas, né? São essas
26: mandato, né? Tem alguma coisa
6: que
26: de
6: os
26: mandato,
6: ministros,
26: né?
6: Fazem isoladamente, ou seja, são muitas vezes decisões que não refletem o pensamento do todo.
10: Sim.
6: Quando a gente fala de colegiado, o bom do colegiado é isso, né? São diversas visões, pessoas indicadas por presidentes diferentes ao longo do tempo.
10: Uhum.
6: Mas quando você dá uma decisão monocrática e isso se pereniza, é muito ruim. E o plano endereça esse tipo de coisa. Ele proíbe escritórios de advocacia de parentes até terceiro grau de atuarem nos respectivos tribunais. Isso também é uma
2: é uma trava, digamos assim, de governança, que é importante. A gente vê aí uma discussão de um código de ética, e nesse sentido o plano do Flávio endereçaria dessa forma. E ser um reajuste, né? É uma recolocada de...
18: É, mas o Congresso também não pode ficar nessa, porque o Congresso é muito covarde. Não votou anistia esse Congresso.
10: Sim.
18: Eles não votaram os velhinhos presos.
11: Não, não votam, não é nem que eles querem.
18: Que é meio, né? Não votaram isso aí, não, o Congresso. Então é.
11: Eu tenho uma preocupação.
18: É uma eleição, eu diria, tensa. É uma eleição tensa, porque é um negócio que pode ir pro buraco. Ou pode dar uma sobrevida ao país. A corda já está
10: muito esticada.
11: Eu queria perguntar para a Daniela o seguinte. A gente está numa situação muito complicada. Assim. O Emílio comentou, você também comentou, inúmeras empresas fechando. A gente tem recorde de pedidos de recuperação judicial, não só em número de empresas, como também em volume. E se a gente olhar a gestão do governo atual... houve um aumento muito grande no número de impostos e nas alíquotas. Você, como uma das mentoras do Flávio, você vê algum espaço para diminuir impostos? E se sim, quais impostos você tiraria ou diminuiria a alíquota? Porque o que a gente viu foi uma avalanche de carga na carga tributária que muita gente não está aguentando pagar.
26: O Flávio deu uma orientação para a equipe, eu estou aqui, porta-voz, Emílio, de muitos técnicos que estão ajudando e apoiando ele, né? O Adolfo Saxida, que é meu parceiro de combate, tem mais de 10 economistas PhD dentro da campanha, tem um grupo de 100 pessoas fora trabalhando em grupos técnicos, então muita gente disposta a contribuir para o Brasil. O Flávio deu uma orientação para a equipe para retroagir e revogar todos os impostos criados ou elevados pelo Haddad. Se o Haddad não tivesse trabalhado esses 40, 4 anos,
18: 40,
26: o Brasil teria melhor do que está. Né?
10: Imagino.
26: Acho que está atrapalhado melhor. Só deixar o que a gente tinha deixado contratado de investimento. Atrapalha. Agora, qual é o tempo de fazer isso? É prioridade. Prioridade. Esse imposto de exportação de petróleo é uma excrescência? Sim. É uma aberração?
18: É um absurdo. Você isso.
11: E tem risco de faltar petróleo.
18: Não, possível. Tem um imposto. Gente, tem um imposto. Se o cara faz o petróleo, ele vai exportar o petróleo, meter o 12%.
11: Imposto que não existia.
18: 12%, né? Não existia.
11: Não, imagina só, Emílio, você fez lá o investimento. Quando você faz investimento, você faz projeções. Você sabe que vai ter épocas que o petróleo vai estar mais baixo, épocas que o petróleo vai estar mais alto.
26: É cíclico.
11: E quando o petróleo estiver mais alto, é quando você vai recuperar o investimento. Aí quando chega a hora de se recuperar o investimento, a gente está falando de uma quantia enorme de dinheiro, muda a regra. Então, isso afasta, né, essa insegurança jurídica que afasta. Só que com isso, as empresas vão saindo e as que ficam têm que cobrar mais. Porque ela fala, tem que cobrar pelo risco todo. Então, a gente não,

0: reais, vamos dizer, um pedaço é juro e um pedaço é o imposto. Até na renegociação da dívida, de se você atrasar, então uma baiana de acarajé está devendo R$ 1.500, ela atrasou, e ela vai lá renegociar, ela paga o imposto de novo em cima da renegociação, sim. E ele aumentou esse imposto, então a gente quer, para tirar peso, né, estrutural, logo de início, quando a gente coloca as contas no azul, o juro já começa a cair, como você vê que o Flávio cresce na pesquisa, o juro futuro cai, a bolsa vai, porque o mercado antecipa isso, mas a gente também quer voltar com o IOF para o patamar de 2022, aonde estava. Essas IOF, são as duas prioridades, né?
1: O IOF, o governo subiu 6 vezes o IOF. Era um XIOF, subiu 6 vezes. O Congresso derrubou. Foi pro Supremo, Supremo aumentou. E acabou. E nós estamos pagando 6 vezes mais. Não, na nossa.
2: Imposto de renda criado.
1: Não é, Delari. Não é de cinema esse país. É de cinema, sim. Delari.
3: Posso fazer uma questão?
1: 6 vezes mais nós pagamos. O Congresso derrubou. Ele falou: vou aumentar o imposto. Sim.
0: Só quero Haddad.
1: Vou aumentar isso aí. Aí o Congresso falou: não.
3: Não vai não.
1: Não vai aumentar, não, tá aqui não, a lei. Não, foi pro Supremo, o cara foi lá, assinou, falou: não, vai sim. E só... nós pagamos 6 vezes mais.
0: Só vou pegar o gancho que esse governo que discursa tanto para nós mulheres, eu tenho falado muito com as mulheres, né? A gente quer soluções práticas para problemas reais, né? E não o discurso. Eram duas mulheres no Supremo. Tirou uma, né, e botou um companheiro lá, certo? Tinha certo. Rosa Weber, sim, e Carmen Lúcia. Então, por que não
4: homens.
0: Usou?
4: Três
0: indicou
4: homens,
0: só homens. Então, o discurso é meio
4: verdade,
0: que
4: ele
0: fake.
4: Teve três possibilidades e indicou três homens.
0: Né? Sim. Então, eram duas mulheres, viraram uma, e ele teve três
4: todos
0: possibilidades.
4: Os homens amigos dele.
0: Então, aonde tem espaço? Ali tem poder de fato. Aí eu falo, fica iludindo a mulherada com o discurso. Dá um espelhinho, batom, ministério sem dinheiro, bota a primeira dama para discursar, faz um monte de coisa, chega na hora lá, onde tem poder, aí não vale, né? A equidade. Aí é meritocracia. Aí outro dia eu fiz um post, né? Da doutora Maria Cláudia disse que inflacionou as advogadas lá, que eu fiz um post que saiu a defesa do Lula no TSE, é chefiada por 10 homens. Aí eu fiz um post com ela, porque ela ficou famosa, né? Eu falei: ora! Ele não confia em nenhuma mulher para defender ele no TSE? Por que não é metade mulher e metade homem? Porque eles não acreditam no que eles falam. Sim. Eles não praticam o que eles falam. Então, discurso é muito bonito, mas o exemplo arrasta, Emílio. E o exemplo que arrasta, tem coisas que não precisam ser ditas.
1: Eu tenho títulos antropológicos, não sei se vocês sabem. Títulos, desculpa eu colocar. Eu tenho vários títulos de antropologia e posso garantir a vocês, a mulher é menos corrupta que o homem. Vocês sabiam disso? A mulher, ela é menos corrupta que o homem.
2: Tem.
4: Sim,
2: em empresa, inclusive.
1: Então eu vou aproveitar e vou fazer um break agora.
0: Eu ia falar uma coisa. Depois, que acho que momento.
1: Que você ia falar?
4: É melhor falar com a advogada antes.
1: Falar com a advogada? Você tem que falar com a advogada antes? Mas é isso aí, você sabia disso ou não? É, mulher é mais séria, não tem conversinha mole. E o homem respeita a mulher por causa da mãe.
0: Verdade.
1: Porque a mãe falou, você abaixa a cabeça e fala: claro, minha mãe. Não é? Então é complicado você botar mulheres...
3: Falando bem baixinho.
1: É, você fala baixinho.
3: É a mãe.
1: É que virou uma confusão. Virou uma confusão esse negócio de tirar carta, né? Então tira uma carta aqui, eu tiro outra lá.
3: Eu sou mulher, eu sou gordo.
1: Eu sou mulher, eu sou gordo.
4: A disputa pelo mais sofrido.
1: Virou mais sofrido.
0: É você dizer que o mundo é hostil com você, convence as pessoas disso, dividem a sociedade para depois colocar o governo como salvador. Não, as pessoas precisam ser fortalecidas nas suas capacidades. Existem barreiras? Existem. A gente sofreu como mulher. Tem machismo, tem isso. Agora, não é o governo que vai te salvar. É você desconstruir o medo e removendo as barreiras. Mas isso não é na marreta. O mundo é competitivo.
4: Não, e as declarações,
0: pra todo mundo.
4: As declarações do atual presidente sobre as indicações dele de mulheres são extremamente problemáticas. Ele teve uma reunião dizendo que, pois ele tinha colocado a Gleisi Hoffmann como ministra, para melhorar minha relação com o Congresso, até pus uma mulher bonita. Assim, se fosse alguém à direita falando isso, era capa, assim, em ataque misógino.

0: Misógino.
1: Misoginia.
0: Agora, quando a gente vê as declarações dele, a piada, uma piada muito ofensiva sobre agressão e que corintiano, porque é o time dele, depois de um jogo, poderia. Então são detalhes muito ofensivos que mostram que a prática e o discurso são muito diferentes.
2: Mas isso aí são escorregadas. Ele escorrega. Eu vou fazer um break agora. Boa. O Delari quer um break, mas o papo está muito bom, então eu sou obrigado a fazer esse break. Eu vou passar as redes sociais das nossas convidadas. Por favor, a Dani Marques é @oficialDaniMarques. Ela tem lá a rede social, você segue o trabalho dela. A doutora também? Não tem rede social, doutora?
3: Não, ela é fechada, ela é fechada.
2: Parabéns, parabéns.
4: Grande gente digital.
2: E a nossa querida Jess, que também tem a rede social. A Jess estava sumida. Coloca a rede social da Jess Peixoto.
5: Boa.
2: Ela aqui, ela fez aqui...
0: Estava com saudade.
2: Inclusive, a gente está... A Tabata Amaral está convidada para vir aqui um debate com a Jess. A Jess chamou ela para o pau aqui no nosso programa. Ela é campeã de debate.
4: Aliás, ela é.
2: E a Jess. A Tabata arregou.
4: Arregou. Eu adoro a. Não, mas eu adoro a. Eu vou falar uma só. Me dá uma.
2: Fala.
4: Eu vi uma só, porque a Tabata Amaral faz um discurso. Você vê como o discurso é hipócrita. Mulheres, votem em mulheres, isso, aquilo, tal. Aí eu pergunto. Em Pernambuco, então tem que votar na Raquel Lira e não no João Campos?
5: Ah, boa.
4: Não, lá não vale essa máxima. Né?
2: Fazer o break do DD. Vai lá, Reginaldinho.
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25: Dois. Sim. Não adianta. Você tem que derrubar o hash. Porque aquele mesmo então, conteúdo está em um monte de campo.
2: Doutora, mas você não acha que esse... Que é isso que... Porque o alcance que é muito grande, né? O problema de rede social é o alcance que ela tem. Ela faz... Pá, né? É o alcance... Eu não sei como é que vai ser isso no futuro. Como é que eles vão resolver isso?
25: A sensação que a gente tem é que a gente enxuga gelo. Né? É impossível. E aí a gente pede a medida mais ousada, digamos assim, que a campanha pediu, foi derrubadas de hash. Né? Hash seria tipo o CPF de um conteúdo digital. Então, você veda aquele CPF, ele não pode passar em nenhuma plataforma.
2: Ah, sim. Mas, por exemplo, eu sempre trabalhei em veículo de comunicação. Sim. E a gente tem aqui, você tem as regras, você tem as leis, você tem os valores também, a gente tem... Né? Os valores do comunicador, claro, do comunicador. A gente sabe que está falando para uma comunidade muito grande, está falando para muita gente, e a gente tem uma responsabilidade nisso. Eu acredito que cada pessoa que é importante hoje na rede social, porque a tecnologia deixou qualquer um ser um comunicador hoje.
25: Sim.
2: Talvez futuramente o cara vai pensar assim, ele vai falar, pô, eu tenho uma responsabilidade... Nessa bagaça, eu tenho que ter uma responsabilidade. Eu sou um comunicador, eu posso influenciar muita gente, por bem ou por mal. Você acha que isso vai acontecer porque o ser humano ele evolui? Ou o ser humano ele é tão fantástico que as novas gerações vão ter coisa? Ou não? Ou tem que ser na base da lei mesmo e de cortar e da regulação?
25: Não tem um super trunfo. Não tem bala de prata. No mundo inteiro a discussão passa por isso, né? E muitos falam, e é algo que a gente acredita bastante, num letramento digital. Sim. Mesmo, né? Numa cultura de rede que você tem que fomentar. Né? Porque esse poder sensório do Estado, ele não é a melhor forma.
2: Exatamente.
25: De você digamos assim, aprimorar ou costurar esse ambiente. É claro, quando a gente fala de situações muito evidentes, muito grosseiras, situações
0: de crime, né?
25: Mutilação, crime, estupro, né? Incentivo ao suicídio, situações verdadeiramente extremas, a gente precisa fazer justiça também. As Sim. próprias plataformas, com seus algoritmos e misturado com intervenções humanas também, eles também autorregulam, eles se automoderam, né? E esses conteúdos são derrubados, porque a gente está falando de um volume imenso, é impossível proibir tudo, né? Mas quando você desloca isso para o cidadão, e aí eu estou falando do meu ponto de vista pessoal, não dá para deslocar para o Estado. Não é função do Estado. O Estado não pode ter esse tamanho para dizer o que, que você pode ver, o que, que você não pode ver, o que, que você gosta, o que você não gosta, o que é certo, o que é errado. Essa história de Ministério da Verdade é complexa. É. Porque nem sempre são situações extremas. A grande maioria das situações são situações grises. E ali, é no limite. É uma informação que ela é meio verdadeira. Mas faltou completar com dado. E aí? Você tira essa informação do ar judicialmente ou o outro lado que vem a público e complete? Não Sim. foi bem isso?
2: Isso aí vai ter. Deixa eu só falar aqui, ó. 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
2: 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Olha, que papo bom, hein?
3: Deixa eu pegar o gancho.
2: Que papo que eu bom. Acho que eu gostaria muito de ser seu amigo, Daniela. Eu gostaria de ir com você lá na granja, lá no Pitangueiras. De verdade.
3: Eu queria ocupar a cota de mulher aqui da sua bancada.
2: Eu vou dizer uma coisa pra você.
3: Olha,
2: eu acho muito bacana. Eu acho muito bacana as pessoas.
3: Daqui a pouco, mas se diverte.
2: Não é. Eu acho muito bacana as pessoas que têm um espírito público e você, eu vejo nisso. Desde a primeira vez que você veio aqui, eu acho que o poder é aquilo que você falou. Eu acho que o poder é uma coisa que Deus dá pra gente. E no poder que a gente tiver, a gente pode ajudar as pessoas. E eu acho que um político, ele tem a capacidade de mudar a vida de milhões de pessoas. Exato, então eu fico tão triste quando aparece esses Vorcaro, esses caras que por causa de dinheiro eles fazem essas cagadas, né? O povo vai lá, coloca eles como a pessoa mais importante, eles vão lá e roubam dinheiro. Que porra.
3: Aposentado.
2: Dinheiro de aposentar, dinheiro e tudo. Eu acho que, porra, o poder é tão legal para você mudar mesmo, né? Tem tanta gente que precisa.
3: É o poder de transformar,
2: né? Isso aí.
3: E eu
2: achei
3: vendo
2: bacana
3: agora
2: você com esse espírito que você tem, porque você é uma pessoa que estava lá muito bem.
3: Precisava na confusão.
25: Estava no carro com a
2: Adele. Eu acho muito legal isso.
25: O filho dela ligou e ela ali, no meio da correria, atendeu e dá para ver o quão de sacrifício existe em pessoas que estão dispostas a, querendo ou não, doar seu tempo para falar com um Brasil que hoje está passando por dificuldades. Nós temos um presidente que promete canetinha do Monjaro, do remédio, mas ao mesmo tempo, infelizmente, tem denúncias aí, matérias que mostram falta insulina, Exato. Falta fitinha, falta o básico no nosso país. E tem gente sofrendo, perdendo a vida por conta disso. Então, quando a gente olha o espírito Exatamente. Público aqui presente, a gente realmente vê que tem gente disposta. O Brasil é feito de gente boa.
3: E eu estava vendo a geladeira ali, a máquina de lavar roupa, Emílio, e antigamente as pessoas se endividavam para comprar o carro, uma geladeira, uma máquina Sim. de lavar roupa, um celular novo. Agora, ele... prometeu picanha, entregou pizza parcelada, e as pessoas, metade desse endividamento é para pagar a conta básica. As pessoas estão se endividando para sobreviver. Então,
0: comprar pizza.
3: O brasileiro merece voltar a sonhar com mais, a comprar sua casa, seu carro. Eu vi uma outro dia que fala assim, uma mulher falando meme, eu ganho equivalente mais do que os meus pais ganhavam e eles compravam um carro e uma casa e eu estou parcelando maquiagem.
0: Exatamente.
3: Em loja de cosméticos. É esse iPhone novo que custa o preço de um carro usado. Então, a gente precisa apontar o Brasil para o futuro. O brasileiro merece voltar a sonhar. A gente colocar as contas no azul, colocar as empresas no azul, gerar oportunidade para as pessoas, dignidade, elas não fiquem dependentes assim, tentando se agarrar no pouco que tem, achando que vão voltar a passar fome. Isso é muito ruim. Então, estamos muito imbuídos, assim, são muitos técnicos trabalhando, dispostos a contribuir, que saíram da sua zona de conforto. Você vê o Dr. Cláudio Lotenberg, foi o presidente por 10 anos do Einstein, que é um hospital de referência. Já está com a vida materialmente resolvida, como eu, como vários, mas que está disposto a ir lá para, de fato, usar esse poder para transformar. E o Flávio tem sido um líder muito generoso em dar autonomia de conhecimento para cada um de nós, para criar e desenhar. A doutora Maria Cláudia tem autonomia total também para desenhar as soluções que o Brasil precisa e eles levarem pela via da política, que é onde se resolve
2: as coisas. O velho fez isso, né? O velho, né?
4: Tá certo.
2: E você fala com o velho ou não?
4: Tá certo.
3: Ele não pode Aliás, ele deve estar vendo o que aqui é televisão.
4: Tá certo.
3: Presidente Bolsonaro, saudade de televisão.
4: Saudade
3: de televisão. Se estiver assistindo, receba todos os abraços que mandam por mim, pro senhor. E o senhor foi um líder. O velho indicou a doutora Maria Cláudia, essa potência aqui. Meu maior, minha casca de bala.
25: Ela, lá na tribuna, seja como advogada ou seja como ministra, pense numa habilidade. Você sabe que eu gosto de debate. Isso aqui é uma debatedora nata. Janta na sustentação oral.
2: Juíza mulher é muito brava.
3: Você imagina como é o QG, nós duas juntas, as três juntas.
2: Juíza mulher, você entra no tribunal, se tá a juíza sentada ali, eles ficam mais alto, né? Você fica lá no altinho, você fala, puta, tô ferrado aqui, ó. Aí você tem que ficar muito quieto. Ela fala assim, só quando eu perguntar.
3: Então, assim,
25: não à toa.
3: Agora,
25: eram os nomes ali envolvidos nas mensagens com Vorcaros. Você vê que são majoritariamente, até agora que nós sabemos, homens, né, envolvidos ali. Ele devia sentir uma certa facilidade ali de levar para umas certas festinhas aqui na região de São Paulo.
3: Você já foi na festinha, Jess?
25: Não me chamaram.
2: Isso é uma vergonha, né?
4: Ah, nem falo.
2: E eu vou dizer uma coisa pra você. Pô, esses caras que precisam dessas festinhas, dessas coisas. Coisa tão...
25: Parece criança, né? Negócio parece saiu da adolescência.
2: Não é? Ei, fala pra mim. Fala pra mim, doutora.
3: Eu me sinto no século retrasado.
2: Fala pra mim, doutora. Isso é uma coisa...
3: A gente debate muito isso.
2: Não é?
3: Mas são debates que não...
2: Os caras que têm um cargo...
3: São debates
2: que não permitem. Não é um cargo qualquer, né? Não é uma autoridade qualquer, né? É uns caras importantes.
25: Mas você sabe isso que você está falando? Você falou antes. Eu acho que o sentimento, assim, se eu pudesse descrever, o que eu percebo e o que eu sinto também em alguma medida, é de desencanto. Desencanto com tudo. É o desencanto na hora de fazer a compra, mas é o desencanto na hora que liga a TV, que vê as matérias, é o desencanto com as suas instituições. As pessoas estão desencantadas com tudo.
2: É, isso aí.
25: Com os partidos, com a política, com a democracia. A gente está desencantado. Isso gera uma desconexão, isso é ruim. Aí você vê os jovens, cujo voto é facultativo, a parte da facultividade do voto, essas pessoas não estão indo votar. Os maiores de 70 estão deixando de votar. As pessoas estão perdendo a crença de que pode melhorar.
6: Esperança.
25: Isso é ruim.
2: É, mas vocês são boas e por isso que a gente traz aqui no programa sempre. Eu trago sempre essas pessoas que dão a gente uma luz.
3: O Brasil precisa de mudança e ato contínuo da mudança precisa de paz.
2: É isso aí.
3: Né?
2: Muito obrigado. Doutora, muito obrigado. Conhecemos aqui a doutora Maria Cláudia. Não tem redes sociais, porque, evidentemente.
4: Tem muita coisa para fazer.
2: Tem mais elegante, muita coisa para fazer. Porém, você pode seguir da Jess. Fica aqui o convite para a Tabata também a fazer aqui.
25: A hora que ela quiser.
2: A hora que você quiser, Tabata, aqui neste programa, prometo que eu não vou
4: se meter.
25: Será um juiz imparcial.
2: Não vou me meter.
4: Só será o condutor.
2: Microfones abertos.
25: Pode ser até ministro Alexandre de Moraes, se ela quiser.
2: Vai fazer aqui com a Jess. Jazz. Essa, tem a Jazz Peixoto também para você seguir nas redes sociais, pode seguir nossa companheira Jazz e a Dani, a Daniela Marques, que conversou com a gente, sempre vem aqui trocar uma ideia. Obrigado, viu? Obrigado, doutora.
3: É isso. Obrigada. Aí. Histórica essa bancada hoje.
25: Mulherada aqui, né?
2: É, mulherada, essa mulherada é perigosa. Aqui é tudo pau mandado, viu, doutora? Fica tranquila. Vai lá, Reginaldinho.

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0: Vamos embora?
1: Bora!
0: Vamos embora?
1: Que programa, tchau, hein?
0: Amanhã voltaremos ao meio-dia, horário de Brasília. Tchau, pessoal.
1: Tchau, tchau, pessoal.
0: Tchau, pessoal.
2: Tchau, pessoal. Tchau, pessoal.
3: Mas já terminou?

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Seja bem-vindo de volta, que começa mais um Planeta DJ na Jovem Pan, a número 1 do Brasil. E aí, como é que foi seu final de semana? Tudo bem? Tudo na paz? Recarregou as energias? Se divertiu bastante? Bora para mais uma semana que seja produtiva e abençoada para todos nós. Conto com a sua participação a partir de agora aqui pelo nosso WhatsApp, 11994118221. Vem cá! Você gosta de house, deep house, tech house? Então você vai se amarrar no som desse cara aqui, ó, o DJ Danny Padley. Se apresenta com o nome de Hot Since 82. É um dos nomes mais respeitados atualmente da house atual. Ele mistura aquele groove de pista com uma sonoridade bem profunda e marcante. Essa música aí que vai abrir o planeta hoje chama-se Time. Aparece no álbum Obsessions, lançado no mês passado. Deixa eu lembrar de novo aqui para você o nosso Whats, para você participar. 11994118221, fala para mim seu nome, sua cidade, manda um salve para sua galera e pede a sua música. Quem sabe ela rola no programa de hoje. Bora então com Time.

0: 82 Time. 11994118221, bora.
1: Boa tarde, Jovem Pan, a número 1 do Brasil. Aqui é o Garbellini de Assis Chateaubriand, no Paraná. Tô escutando vocês aqui pelo horadinho, desde cedo, desde o Jornal da Manhã. Tá ligado aqui? No 18, tô orando aqui. Toca aquele eletrônico pesadão. Valeu. Aquele abraço, tamo junto, tomando aquele chimarrão. Tchau, obrigado.
0: Valeu, meu querido. Próximo.
2: Fala, Alex. Boa tarde. Ó, Ronaldo Landim aqui de Uberlândia, ligadinho no Planeta DJ, hein?
0: E aí, Ronaldo?
2: Toca as melhores aí pra nós e tamo junto, Alecão. De Uberlândia aqui.
0: Bora.
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0: Mais um.
3: Boa tarde, Alex. Beleza?
0: Beleza.
3: Semana abençoada pra nós, todo mundo.
0: Opa.
3: Maurício aqui de Goiânia. Toca um... um New Order pra nós aí.
0: New Order.
3: 90. Beleza? É nóis. Tamo junto. Um abraço.
0: Ok, meu querido. O New Order tá numa pegada mais assim do... do Jurassic Pan, clássicos da Pan. Mas tudo bem. Hoje eu tô bonzinho. Vamos tocar aqui então. New Order.

Neto DJ aqui na Pan, a número 1 do Brasil. Por aqui a participação de quem, hein? Regiane, de Belo Horizonte, falou que tá ligadinha no planeta. Valeu, Regiane. O Wilker de Brasília, deve ser de Brasília, botou aqui de Bra, acredito que seja Brasília, né? Prefixo aqui do celular 61. Faz a boa, meu parceiro, abração do grupo Uberrados. Valeu, Wilker. Quando puder, faz a mixagem pra nós aí com a música Santa Maria, da Tatjana. Essa é das antigas, hein? Boa tarde, Alex. Manda pra nós I Feel So Good, Frank Jr., de 1995. Adriano de Contagem. Valeu, Adriano. Obrigado aí pela moral, pela audiência. Boa tarde, toca essa pedrada aí. Net Sassari, Denis Ribeiro tá pedindo. Manda um alô para todos que estão ligados na melhor do Brasil, Jovem Pan Brasília 106.3. Mais uma mensagem aqui, Reginaldo de Amparo. Não, é o meu querido Rafa que tá pedindo aqui para eu dar uma moral pro Reginaldo de Amparo, que sempre tá pedindo aqui uma música que ele indicou aqui para mim e ainda colocou, fechando a mensagem, segue o líder Flamengo. Boa, Rafa.

0: frente. Boa tarde, sou Alex Jordan, de BH. Manda um salve pra galera do Clube Fantasy e pro Edmar, um garoto que trabalha comigo. Ele... Olha isso aqui. Como é que é? Ele come mais que a Magali da Turma da Mônica. Abraço aí, toca um som chamado Equador. Valeu, muito obrigado aí, Alex Jordan, pela sua mensagem. Mais uma aqui, Alex. Não esquece de mim hoje, aqui é o Marcos de Santos. Ofereço a música para a Clévia de Barueri. A música fica a seu critério. Deixa comigo. Boa tarde, Vlau... Como é que é? Não, não é Valdemir. É Valdemir, taxista de Caruaru, Pernambuco. Mandou uma foto aqui do carro. Tá sintonizado no Planeta DJ em Caruaru. Alô, Pernambuco. Boa tarde, Alex. Parabéns pelo programa. Tá legal. Mauro de Ivaiporã, Paraná. Jovem Pan Ivaiporã, 92.9. Mais uma aqui pra gente fechar. Mais uma mensagem. Cadê? Tá aqui, ó. Alex, segundou na melhor rádio do Brasil. Eu tive um sonho. Sonhei que tocava DJ Tururu Countdown no Planeta DJ. Olha só, o Reinaldo até sonhando com música, hein? Reinaldo da nossa querida, simpaticíssima e bela Maringá. Gente, break rápido e já voltamos com mais pra você. Fica aí. Planeta DJ. 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
2: Muito bem, de volta aqui na Pan Planeta DJ rolando. Você participando aqui pelo nosso WhatsApp 11994118221.
3: Boa tarde, Alex. Aqui é o Wilson de Londrina. Eu queria que você tocasse uma música aí, um clássico aí. Dr. Alban, no Coke.
2: Dr. Alban.
3: Aí, valeu aí.
2: Valeu, Wilson. Tá anotado aqui, meu querido.
4: Fala, Alex. Beleza, meu brother? Aqui é o Jobert de Goiânia. Ô, mano, toca pra nós aquela sequência de flashback dos anos 90, uma vez que você tocou top demais, cara. Só sequência massa. Beleza? Para de ser preguiçoso. Fique de preguiça de... procurar as músicas aí, não, mano. Vamos dar valor mais, considerar mais essa audiência nossa aí, beleza? Hora dessa aí, o mundo inteiro tá ouvindo, e fora as outras galáxias aí, por aí então. No universo afora, né, mano? Vamos considerar nós aí, beleza, meu brother? Valeu, tamo junto.
2: Grande, meu parceiro Jobert de Goiânia, cara. Tipo um mega mix, né, dos anos 90 ao vivo. Beleza, vamos fazer qualquer dia aí de novo. Próximo.
5: Fala, Alex, boa tarde, Douglas, tudo bem, meu camarada?
2: Tudo.
5: Tá amassando o tapetão aí, tá bom?
2: Bora.
5: Toca pra nós aí um Feel the Vibe.
2: Feel the
5: Vibe. Se não me engano, é África Bambaataa. Tchau, obrigado.
2: É, das antigas, hein?
6: Fala, Alex, beleza? Daniel de Betim, bom demais, boa segunda-feira pra nós.
2: Obrigado.
6: Manda aí pra nós aí essa pedrada aí, Gravity, do Cat Delirious. Essa acho que você nunca mandou aí, hein? Tamo junto, é nós, Jovem Pan, melhor do Brasil.
2: Ainda não, cara.
7: E aí, Alex, boa tarde a todo mundo. Aqui é o Maurício de Boston. Cara, manda pra nós aí uma do Snap aí, começar a semana agitada aí. Jovem Pan, a número um do mundo. Tamo junto.

and Cinderella, mixei com Sweet Disco e ela Henderson React, Rafael, She Can Love You, Swedish House Mafia, também passou por aqui, ainda teve How I Feeling. Deixa eu mandar um alô aqui pro meu querido William da Pan Tubarão. Ele tá pedindo aqui pra gente mandar um abraço pras meninas do financeiro que estão a todo vapor no planeta DJ. Você não colocou aqui os nomes das meninas. Na próxima vez, coloca o nome aí da equipe inteira e a gente manda um alô super especial pra vocês, tá bom? Deixa eu agradecer também aqui o ouvinte. Cadê ele, hein? Pra achar agora vai ser um sacrifício. Cadê? É o Rafael Roque. Curtindo o Planeta DJ pela Jovem Pan Blumenau. Ótima semana para todos. Parabéns pelo dia do radialista. Teve um outro ouvinte também aqui dando os parabéns pelo dia do radialista, mas eu não estou encontrando agora. Perdi, né, hoje, que é uma data tradicional histórica, né? 21 de setembro. 7 de novembro, que é a data oficial. Para você ver como nós somos importantes, né? Duas datas para comemorar. Gente, muito obrigado aí pela participação de todos vocês no nosso WhatsApp 11 99411 8221. Amanhã tem mais. Planet D.

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Excelente segunda-feira para você que está começando mais uma super semana no rádio ou nos apps. Sempre se liga aqui na Jovem Pan 94,1. Classe especial, ouvida em mais de 50 cidades. Eu sou Luciane Chiodi e pra gente começar em grande estilo, Dua Lipa, Hallucinate.

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0: em que o público pudesse participar ativamente do show. Não deu outra! Cada vez que o Queen tocava We Will Rock You nos shows, a galera ia ao delírio e todo mundo cantava junto. E claro, a gente continua cantando esse clássico sempre que toca aqui na número 1 do Brasil. Teve também o som de Billie Eilish, Birds of a Feather e Katy Perry, The One That I Got Away. Vamos para um break rapidão. Enquanto isso, dá uma conferida. Tem muita coisa legal rolando lá nas redes sociais. E aí você fica por dentro do que rola no mundo da música, cinema, entretenimento. Confere as ações que a gente faz aqui pelo nosso litoral. E por lá você também pode participar. Faz um vídeo, uma foto bacana do som bombando nessa tarde de segunda-feira aí no seu rádio. E marca a gente lá. @ Jovem Pan Itajaí.
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0: Jovem Pan, Maroon 5, Girls Like You, Coldplay, Feels Like I'm Falling in Love, Vitor Clay e Samuel Rosa, A Tal Canção pra Lua e a energia de The Weeknd, Blind Lights. Essa música foi lançada em 2019 e ficou o ano todinho no Top 10 da Billboard Hot 100, acumulando um total de 88 semanas na parada americana. Além disso, essa música foi consagrada a mais ouvida na história do Spotify, ultrapassando a marca de 5 bilhões e 500 milhões de reproduções. E a gente continua reproduzindo esse som aqui na Número 1 do Brasil, porque é pura energia. Break rápido, já já você confere as 7 melhores da Pan.
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0: Artista revelação no Grammy desse ano e misturando pop, soul e jazz, Olivia Jean, Nice Sweet Other, ocupando a primeira posição aqui na nossa parada de sucessos das 7 melhores da PAN. No segundo lugar, Taylor Swift, Opalite. No terceiro, Ted Swings, The Door. Quarta posição com Bruno Mars, I Just Might. No quinto, Ella Langley, Choose in Texas. No sexto, Sabrina Carpenter, Espresso. E Sam Fender e Olivia Jean Raymin, lá no sétimo lugar. 10 da noite, não esquece, hein? Tem outra edição com as 7 melhores da PAN. E já já, depois do intervalo, rola o nosso destaque. Vem aí a melhor da semana. É, a segundona segue com muita coisa legal pra você curtir aqui na Número 1 do Brasil. E aproveita também pra curtir o que tá rolando lá nas redes sociais. É só acessar @JovemPanItajaí.
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6: Segunda-feira, o Otávio Elezado e me irrita de primeira.
7: Ai, ai.
6: Segunda-feira, os desatentos perdem oportunidades. Esteja, não com cortisol no máximo, não sempre, mas esteja sempre atento. Sabe? Ligado no movimento. Não perca as oportunidades pela sua inadequação. Fica a dica, Otávio.
7: Ainda bem que hoje é segunda, dia 21 de setembro, Dia Internacional da Paz, né?
6: É, no Dia da Paz a gente já começa assim.
7: Ainda tá bem que hoje é Dia da Paz.
6: Não agredir.
7: É Dia da Árvore também. Abrace uma árvore.
6: Eu amo abraçar. Eu abracei mês passado na Itália mesmo. Oliveiras de mais de 500 anos. E juro pela minha vida, por tudo tem de mais sagrado, pensei em vocês. Em vocês, quando eu digo vocês, não estou me referindo somente ao Jorge, ao Rogerinho e ao Otávio. Vocês da audiência. Pela minha vida, abracei a árvore, pensei. Depois eu pensei no mundo todo também, mas eu pensei na gente, que todo mundo que o programa, que Deus abençoasse a gente, que toda a energia, a sabedoria, a resiliência daquela árvore nos acompanhasse. Enfim, já falei demais, né? Melhor eu tomar uns café. Tomei lesada. 11 28 70 9750.

0: possível.
1: Você vai ficar aí lendo mensagem ou vai trabalhar?
2: Não, lendo história. Calma, vamos lá, ó. A história diz aqui que é somente mulher. O Rafael mandou pra gente. Oi, missão. Tudo bem com vocês? Ah, inclusive, antes de eu começar essa história aqui, já quero pedir pra você que tá nos ouvindo agora, mandar sua história em áudio no 11-2870-9750. Não esquece, pede seu conselho, manda sua história, seja ela engraçada ou seja um conselho que você está precisando, manda aqui no 11-2870-9750. Faça que nem o Rafael fez, ó. Oi, Missão Impossível. Adoro vocês. Sou o Rafael, tenho 43 anos e sou casado há 21 anos. Meu casamento é normal, com seus altos e baixos, como qualquer relacionamento. Nunca traí minha esposa e considero que temos uma relação saudável. Mas existe uma coisa em mim que comecei a perceber como um pouco diferente.
1: O quê?
2: E queria saber a opinião de vocês.
1: O quê?
2: Faço há anos massagem relaxante com uma massagista mulher. Corto meu cabelo com uma mulher. Frequento uma podóloga mulher. E até minhas tatuagens fiz e continuo fazendo com mulheres. Recentemente, eu descobri uma barbeira. E aí comecei a pensar, isso é normal? Não tenho nenhum problema em ser atendido por homens, mas, por algum motivo, acabo sempre escolhendo profissionais mulheres para essas coisas. Será que isso diz alguma coisa sobre mim? É apenas uma preferência, uma questão de confiança, ou estou viajando demais nessa análise? Quero saber a opinião de vocês. Vocês acham estranho um homem casado preferir mulheres para esse tipo de serviço ou isso é absolutamente normal? Beijo especial para você, Lígia.
1: Meu amor, eu acho que você deve estar com algum problema sim.
2: É.
1: Porque você nunca ia estar escrevendo isso aí. Entendeu? Ou você tá com desejo? Ou você quer... De duas uma, você é gay ou você tá afim delas? Você quer virar mulher ou você tá afim de sair com outras mulheres? Sei lá, isso que você falou de dependendo dos serviços, gostar de ser atendido por mulher por massagem é uma coisa. Meu marido também gosta, não gosta de massagem de homem. Eu já gosto só com homem. Mas cada um por um motivo. Ele pelo motivo que eu acho besta. Que fala, eu não quero um homem mexendo em mim, não. Eu quero alguém pra mexer como se fosse com um porrete. Sabe, eu gosto de força. Então eu prefiro massagista homem. Agora, se o problema é você tá sentindo isso, que tudo seu tem que ser mulher, você tá sentindo falta de mais mulher na sua vida? Você tá com desejo de mulher? Ou qual é a história? Só você vai poder saber se você precisa de terapia, de tratamento de choque, ou se não tem nada demais. Às vezes tem homem que não fica afim de mexer em nada com homem, que prefere mulher. Mulher é mais delicada, mais cheirosa, tem mais paciência, além de mais florida. Eu, se fosse homem hétero, eu ia querer mulher fazendo tudo comigo, uai. Vai preferir o quê? Um marmanjo mexer no seu dente ou um podólogo? Nem deve ter podólogo homem ainda, uai. Mas quer um podólogo homem mexendo no seu... Cala uma mulher linda passando um creminho no seu pé. Mas, gente, quase todo mundo. Todas essas coisas que você falou aí, o Otávio provavelmente normal, só a mulher que faz nele.
2: Sim.
1: Eu acho que você tá vendo problema onde não tem. Ou seja, ou você tá na sua cabeça problema, tem alguma vontade não realizada. Assuma pra você mesmo o que você quer. É o que eu acho. Você não acha, Otávio?
2: Eu acho. Tem alguma coisinha aí que não foi contada aqui.
1: Que não bateu.

0: se você tem uma história, já sabe, manda aqui pra gente. 11-2870-9750. Oi, pessoal do Missão, boa tarde. Lígia, eu sou muito sua fã e gostaria de não me identificar. Queria muito um conselho, daqueles que são como um verdadeiro tapa na cara. Tenho 39 anos, sou de Câncer e me envolvi com um homem casado durante 3 anos. Ele tem 40 anos e é de Leão. No começo, eu não sabia que ele era casado. Descobri depois de um tempo, mas mesmo assim permaneci com ele. Há uns 2 meses, ele pediu a separação para a mulher dele. Porém, há cerca de 1 mês, ele me pediu um tempo sem nos vermos, porque disse que precisava passar por esse processo sozinho. Ele fala que está com a cabeça cheia e que precisa ficar bem para então podermos ficar juntos. O problema, Lígia, é que ele vive nessa montanha-russa de emoções e eu já não sei mais o que pensar. Não sei se espero ele se resolver e ficar bem ou se sigo em frente com a minha vida. O que, que você acha, Lígia? Me ajude, Castanha. Beijos e obrigado.
1: Adoro, Castanha Castanhola. Evil, é uma missão impossível. Vou me transformar em leoa. Tudo que você faz, um dia volta pra você. Ai, no fundo, bem feito. E não adianta você virar e falar assim, ai, porque no começo, quando eu comecei a sair com ele, eu não sabia que ele era casado. Porque quando você soube? Você continuou por causa de quê? Alguém pôs uma arma na sua cabeça? É. Então você tava lá fazendo o que queria. Na verdade, sabe o que aconteceu? Ele vai ficar com a mulher, uai. Ele só não vai ficar mais com você. Ah, se aí, nem pra boi dormir, é pro boi ficar com raiva de ouvir é uma história manjado, dessa. E eu até sair da boca do boi, até o boi ia falar. Ia falar, manjado. Ah, tá de brincadeira, querido. Entendeu? Então, amigo, isso aí é uma mentira das mais mal lavadas e você tá colhendo o que plantou. Não adianta não, meu filho. Plantou espinho, colhe a espinho. Não foi lá, meteu o dedo? É difícil um cara largar a mulher dele, mesmo sendo um traste desse aí, pra poder ficar com o amante. Normalmente ele só aproveita mesmo e depois fica lá. E se é muito rico, ele mantém as duas, dá um dinheiro, a amante fica caladinha porque tá ganhando ali o negócio e pronto. Engraçado é a mulher se achar melhor do que a outra, ficar com raiva da outra e ainda acreditar num golpinho desse. Eu acho que você tá colhendo só o que você plantou, de sair com um cara casado. O cara não vai fazer nada e eu sou se você seguir a minha vida. E não fazer isso mais. Descobriu que ele é casado, sai fora. Você já viu que o cara ainda é um mentiroso. O cara dorme, mente

0: A mulher que tá dormindo na casa, mãe de filho, não vai mentir pra você? Menos boba, né? Não tenho dó.
1: E outra, difícil o cara que larga da esposa pra ficar com a amante.
0: Não, é quase impossível.
1: É, quase impossível. Então, minha amiga, você era amante.
0: O cara que larga da esposa pra ficar com a amante, sabe onde ele ia estar agora? Sentado na casa dela enquanto tá acontecendo a separação com ela já.
1: É, esquece.
0: Tá com a mulher, jamais. Então esquece, isso aí, esquece. Ele tá lá numa boa, nem separar vai. Nem brigou. No máximo é pode ter descoberto você, ele tá tentando limpar a barra pra ficar com ela numa boa. Acorda, gente. Tem dó. A pior mentira que a gente pode fazer é pra nós mesmos. 11-28-70-9750-B.

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1: Adoro sushi. Tu gosta, Lidia?
2: Amo.
1: Eu também.
2: Qual que é seu favorito? Atum?
1: Atum. Nossa, atum pra mim.
2: Eu mais gosto também.
1: Meu Deus. Boa tarde, Lígia e Otávio. Meu nome é Edu, tenho 35 anos e falo do litoral de São Paulo. Gostaria de contar uma situação que vivi para saber a opinião de vocês. Eu trabalhava em um restaurante japonês.
2: Se oferecer um sushi, sushi. Coma meu sushi.
1: E acabei me apaixonando pela minha ex-patroa.
2: Eu me apaixonei pela pessoa errada. Ninguém sabe o quanto que eu estou sofrendo.
1: Acreditava que talvez um dia pudesse existir alguma chance entre nós. Porém, eu descobri que ela se envolvia com outros homens, mesmo sendo casada. Isso me abalou profundamente, porque os meus sentimentos eram muito fortes e eu não era exclusividade. Em uma ocasião, ela chegou a flertar com outro funcionário na minha frente. Ela sabia que eu gostava dela, mais do que qualquer outra pessoa. Eu fazia de tudo para agradá-la, procurava ser o melhor funcionário possível e atender aos pedidos dela. Mas, mesmo assim, eu sentia que ela me esnobava. Será que em algum momento ela teve ciúmes ou percebeu os meus sentimentos? Desde então, eu tenho tentado lidar melhor com essas situações e até comecei a fazer terapia. Como vocês acham que eu posso superar essa garota e finalmente seguir em frente? Uma pena eu ter essa quedinha por japonesas. Um grande abraço para vocês e para toda a equipe do Missão Impossível. Edu.
2: Ei, Edu, um beijo. Otávio, primeira coisa que eu quero saber é a sua opinião.
1: Ah, poxa, ele tem 35 anos, tá? Trabalhava num restaurante japonês.
2: Foi apaixonado
1: pela patroa. Se apaixonou pela ex-patroa. E depois descobriu que ela traiu o marido dela. Olha que confusão. Olha que maluquice.
2: Gente. Se apaixonou pela mulher errada na hora que ela já descobriu que ela era errada. Tem nada. Vamos não, fazer
1: mas
2: isso.
1: Olha que maluco.
2: É um rodízio de sushi isso aí, entendeu?
1: Não, é tão maluco essa história. Olha isso, Lígia. Que ele ficou bravo porque descobriu que ela era casada. Aí ele descobriu que ela dava moral pra um monte de cara e ficava com um monte de gente. E ele ficou triste com isso.
2: Uai, terapia, né, amigo? Tem dó. Você tá pegando o problema de outro
1: tá
2: pra sofrer.
1: Tá ficando louco,
2: tá.
1: Bicho.
2: Eu vou agora sofrer pela minha vizinha, que não sei o quê. Nem a vizinha, né? Escolhe uma pessoa aí
1: é
2: pra
1: tipo,
2: pensar.
1: Ele ficou triste porque ela não
2: porque
1: traía
2: outra
1: só com
2: foi
1: ele.
2: Traída.
1: Não, mas... ele ficou triste porque ela não traía só com ele. Que ele
2: perfeito.
1: Queria...
2: Meu, tudo que você faz um dia volta pra você. Você acha o quê, querido? Que você quem nasceu pra matriz nunca será filial. Você se deixou nesse lugar aí, ficou aí como uma filial, vários outros. Você virou uma franquia do japonês, entendeu? Você virou uma lujinha do japa aí, sushi de rodízio. E hoje era o seu dia. Já que você não quer ser um rodízio, você quer ser um omakase, sabe assim? Um omakase. Tirando a brincadeira, trazendo pra realidade, bem feito, amor. Pra todos, né? Dessas histórias envolvidos. Menos pra o ex-marido dela. Foi paquerar a mulher casada, foi paquerar a patroa.
1: Vamos se tratar, gente. Pelo amor de Deus, isso aí é maluquice.
2: Namorado tenha namorado, vamos viver a vida normal. E sabe que uma pessoa trai ou que é tudo doido? Eu tomaria um ranço. Saber que uma pessoa casada tá dando mole pra mim, por exemplo, já é normal. Essa pessoa não é. Ou doido, ou é inconsequente,
1: cara,
2: ou não tem respeito.
1: Que loucura.
2: O povo começa a achar que o outro é especial ainda. Tipo, pessoa que não dá valor pro outro, não se respeita, se coloca nessa situação. Isso aí não é o último biscoito do pacote que você tem que achar que é o máximo. Já cai 20 degraus uma pessoa que é assim. Gente, compromissado que dá bola pros outros, já tem que estar num patamar meio meia boca, entendeu?
1: Não é, você já não pode nem considerar. Tem que ficar de olho até se for muito amigo, entendeu?
2: Não é fera na história, tem que ficar. Sempre fiquem de olho com essa história de amigo perto de namorado.
1: É.
2: Enfim, 11-2870-9750. E sempre se lembre do principal. Onde se ganha o pão...
1: Não se come a carne.
2: Pode confiar em mim. Mesmo porque é um saco depois, já imaginou? Você não quer mais comer o sushi no dia seguinte e ficar olhando aquela mulher toda vez? Você acha que ela ia te dar aumento depois? Se ela falasse, não, não valeu essa noite, foi muito ruim. Eu vou
1: vai meter o pé,
2: salário.
1: Vai te mandar embora.
2: Vai mandar embora. E ainda falar que vai ser...

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1: Otávio, eu chamei o Manolo aqui a pedido da sua esposa.
2: Lá vem.
1: Vamos falar de Upperman?
3: Entrega ele, Lígia.
1: Eu tava brincando de garanhão. O quê? Nós já estamos fazendo até cerâmica junta. Aí a gente foi homenagear os nossos maridos. O do Otávio era desse tamanho. Poxa, Otávio, eu não sabia que era assim, não. Eu via que você calçava 36, mas tudo bem. Falando de verdade... Eu tenho um fenômeno na minha casa.
3: Ah, é?
1: É, meu amor, por isso que eu tô há quase 20 anos junto. E o meu marido, não sei você, homem, ou você, do seu macho em casa, a mulher que tá ouvindo, ou o boy que tá ouvindo, o macho em casa, que eu digo assim, se o boy de vocês tem alguma resistência pra qualquer coisa que a gente fale. O meu marido, brinco, vou falando as coisas, já acostumou. Então eu consigo falar tudo o que eu tenho vontade, claro, de qualquer maneira.
3: Isso é muito bacana.
1: E muitas das vezes o cara tá parando de te procurar pra ter relação íntima. E você vê, no primeiro momento, tem mulher que fica com medo. Ai, será que tá me traindo isso? Gente, eu acho isso tão anos 80. 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Então presta atenção que às vezes o homem tá faltando com você, e com ele mesmo. Aí você vê que o cara não tá te namorando, mas ele também anda meio cabisbaixo. O negócio não tá muito bom.
2: Cheio de conta.
1: Não, e meio assim, mais bodeado em casa. É. Não tá falando tanto, que o cara não tá com a cara boa demais, não tá rindo mais, olhando meio pra baixo. Às vezes, eu tô falando pra você, homem que tá ouvindo, tome sua coragem sozinho. E você, parceiro de alguém, pode ajudar.

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2: 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Não, a menina tá... Tinha uma menina de 20 anos, gente, que estuda medicina, tá fazendo até cerâmica. 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
2: 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Fique sorrindo como eu e não chorando como a esposa do Otávio.

0: 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Tá na hora.
1: Oh, que programa,
0: na hora, hein? De encerrar.
1: Tchau.
0: Mas podem ficar tranquilos. Amanhã vamos voltar. E manda seguir a gente, menino.
2: Bora,
0: manda, não,
2: segue
0: peça.
2: Lá. Não esquece, tá? @ Missão Impossível Jovem Pan, @ Lígia Mendes e @ Andrade.otavio.s. A semana tá só começando. Se você tem história boa, já sabe. Manda pra gente no 11-2870-9750. E aí a gente se despede, né, dessa segundona maravilhosa, no Dia Internacional da Paz e do Dia da Árvore. Não esqueça de beber água e aproveita também pra abraçar uma árvore.
0: E cuidado para não nascer um galho na sua cabeça. É. Para isso, escute os conselhos do Missão no 11-2870-9750. Vai.
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20: Muito boa tarde, muito boa noite, excelente segunda-feira pra você que tá aí aproveitando o último dia do inverno. Tá na boa, tá na vibe, tá ligado aqui na Jovem Pan 94,1, classe especial. Eu sou Luciane Chiodi, tô chegando com uma super trilha sonora pra você começar bem a semana aqui na Número 1 no Brasil. 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O que tá fazendo sucesso nas pistas, viralizando e nas redes sociais, você confere a partir de agora numa super jornada musical até as 8 horas da noite. 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
17: A número 1 do Brasil e nosso agito continua. 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

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Agora que não são as melhores da Pan, tá chegando Josh Baker, Over You.

0: texto para a clássica do Tears for Fears, Rules the War, agitando só as melhores nessa noitinha chuvosa de segunda-feira. É o último dia de inverno, tá chovendo muito aqui no nosso litoral e a gente espera que amanhã, no início da primavera, o sol venha aparecer para trazer muita alegria e muita energia positiva para a gente, não é verdade? Break rápido na sequência, tem mais uma hora de sonzeira para curtir aqui no Só as Melhores da Pan. 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
0: 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Agora que não são as melhores da Pan, a gente vai curtir a dupla suíça Adriatic, Closer.

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8: A número 1 do Brasil, só as melhores da Pan, dando aquele up na sua noitinha de segunda-feira chuvosa aqui no nosso litoral e no Vale do Itajaí. 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Agora não só as melhores da Pan, esse é Make My Day.

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0: Está no ar a Voz do Brasil. As notícias do governo federal que movimentaram o país no dia de hoje.
1: Olá, boa noite.
2: Boa noite para você que nos acompanha em todo o país.
1: Segunda-feira, 21 de setembro de 2026.
2: Vamos aos destaques do dia.
1: Semana reúne ações contra o crime organizado no sistema prisional.
2: Uma das operações tem como alvo a identificação e a retirada de aparelhos celulares dos presídios. Thaís de Araújo.
3: As ações ainda incluem capacitações de policiais penais e treinamento para operar equipamentos de raio-x e scanners corporais.
1: Pix automático poderá ser utilizado em contas de salário.
2: Regra entra em vigor a partir de julho de 2027. E não é só isso. Luana Karen.
4: Entre as medidas de segurança está a que amplia de 30 para 80 dias o prazo que a vítima de um Pix fraudulento tem para recorrer ao banco e tomar as providências.
1: Inclusão é direito. Dia Nacional de Luta da Pessoa com Deficiência reforça a lei brasileira.
2: Estatuto destaca compromissos para a formulação de políticas de acessibilidade universais.
1: Quem explica é Isadora Nascimento, secretária dos Direitos da Pessoa com Deficiência.
5: É um documento extremamente completo, extremamente robusto, porque foi construído com a participação plena das pessoas com deficiência, né? Respeitando aí o lema do Nada Sobre Nós Sem Nós.
2: E hoje, na apresentação da Voz do Brasil, eu, Mariana Jungmann e Luciano Seixas.
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2: O Ministério da Justiça e Segurança Pública promove essa semana ações de enfrentamento ao crime organizado dentro do sistema prisional.
1: Um dos objetivos é impedir a entrada e o uso de materiais ilícitos e fortalecer o trabalho de inteligência e fiscalização.
2: As ações incluem operações de revista, uso de novas tecnologias, entrega de equipamentos e capacitação de policiais penais em diferentes estados.
3: O Ministério da Justiça e Segurança Pública realiza nesta semana uma série de operações e ações de capacitação para reforçar o combate ao crime organizado dentro do sistema prisional. Uma das principais iniciativas é a Operação MUT, que promove revistas estratégicas para localizar e retirar celulares e outros materiais ilícitos das unidades prisionais. Desde maio, as ações resultaram na revista de mais de 10 mil celas em 312 unidades. Ao todo, foram apreendidos 2.447 aparelhos celulares. Outra frente é a Operação Modo Avião, realizada nos estados do Rio de Janeiro, Rio Grande do Sul, Ceará e Paraíba. A ação utiliza equipamentos capazes de identificar sinais e dispositivos usados de forma irregular dentro das unidades prisionais. Os dados obtidos ajudam as equipes de inteligência a definir os locais que devem passar por revistas e outras ações. Também estão sendo entregues equipamentos para reforçar a segurança, como body scanners, georradares e kits de varredura. Os aparelhos ajudam, por exemplo, na inspeção corporal, na localização de alterações no solo e na identificação de dispositivos eletrônicos. As ações dessa semana ainda incluem capacitações de policiais penais e treinamento para operar equipamentos de raio-x e scanners corporais, inclusive com recursos de inteligência artificial para auxiliar na análise das imagens. Thaís de Araújo, para a Voz do Brasil.
1: E a Advocacia Geral da União renovou o pedido para que a plataforma Discord seja obrigada a adotar medidas efetivas para proteger crianças, adolescentes e mulheres no ambiente digital, de acordo com as exigências da legislação brasileira.
2: A AGU avaliou como insuficiente a proposta apresentada pela plataforma.
1: Em 25 de agosto, a AGU apresentou ação civil pública solicitando ao Discord a adoção de medidas de segurança, como reforço dos mecanismos de controle parental e a implantação de sistemas que consigam detectar e prevenir situações que representem riscos a crianças e adolescentes.
2: Também pediu a implementação de mecanismos de detecção, avaliação e moderação de conteúdos com práticas de maus tratos, violência, mutilação e crueldade contra animais.
1: Hoje, dia 21 de setembro, é celebrado o Dia Nacional de Luta da Pessoa com Deficiência.
2: A data marca a mobilização histórica pela garantia de direitos, acessibilidade e combate ao capacitismo na sociedade.
1: E você sabia que esses direitos estão previstos em lei?
2: São garantias que ajudam a promover mais autonomia, inclusão e oportunidades para que as pessoas com deficiência possam participar plenamente da sociedade.
1: E o que fazer caso esses direitos não sejam respeitados? É o que vamos ouvir agora na reportagem de Pablo Mundim.
6: Ir ao cinema, ler um cardápio ou simplesmente caminhar pela rua. Situações comuns do dia a dia, mas para quem tem deficiência visual, podem ser um desafio. Laíssa Cardoso, de 35 anos, conhece essa realidade de perto. A sua condição não impediu que ela se tornasse mestre em ciência política e analista judiciária, mas as barreiras ainda fazem parte da rotina.
7: A gente não está tão presente nos espaços quanto a gente poderia e quanto a gente deveria. E aí, não é só uma questão de não ter rampa, de não ter piso tátil, mas é uma questão de as pessoas ainda estranharem o que é diferente delas.
6: A Lei Brasileira de Inclusão, conhecida como Estatuto da Pessoa com Deficiência, estabelece direitos para garantir a essas pessoas participação plena e igualdade de condições. A legislação prevê medidas de acessibilidade, como reserva de espaços livres e assentos adaptados. Também proíbe qualquer forma de discriminação, garante educação inclusiva em todos os níveis de ensino e atendimento integral e especializado pelo SUS. Caso não tenha seus direitos respeitados, o secretário nacional substituto dos direitos da pessoa com deficiência do Ministério dos Direitos Humanos, Alex Alverga, explica a quem o cidadão pode recorrer.
8: Caso isso tenha acontecido em relação à prestação de um serviço, uma instituição, o primeiro local é diretamente o local responsável. No entanto, um conjunto de outras salvaguardas também são disponíveis. O serviço DISC-100 é um canal que recebe denúncias de violação de direitos humanos, 7 dias por semana, 24 horas. Evidentemente, também, a depender da situação, da gravidade, defensorias públicas, delegacias especializadas, órgãos de defesa do consumidor.
6: O Disque 100 também pode ser acessado pelo WhatsApp no número 61996110100. Vale lembrar que o serviço é gratuito e garante o sigilo das informações prestadas. Reportagem Pablo Mundim.
2: Pois é, de acordo com o último censo, o Brasil tem cerca de 14 milhões de pessoas com algum tipo de deficiência.
1: O número representa pouco mais de 7% do total da população.
2: E para falar sobre a Lei Brasileira de Inclusão, eu e o Nazi Brum conversamos com a Secretária Nacional dos Direitos da Pessoa com Deficiência, Isadora Nascimento, sobre as políticas públicas que têm sido desenvolvidas para o direito a todos. Acompanhe. Secretária Isadora Nascimento, bem-vinda à Voz do Brasil. Prazer ter a senhora conosco justamente nesse dia de luta da pessoa com deficiência, que eu gostaria que a senhora começasse falando então pra gente sobre capacitismo e como esse tipo de preconceito prejudica a vida das pessoas com deficiência.
9: Primeiramente, muito obrigada pelo convite. Sim, o capacitismo, ele é um conceito que eu costumo dizer que é muito completo e muito complexo, né? Porque ora, ele vem na perspectiva de se considerar a pessoa com deficiência como incapaz de trabalhar, de estudar, de ocupar espaços de tomada de decisão, de fazer atividades simples do dia a dia. Ora, também vem com essa perspectiva da supervalorização da deficiência. Então, considera aí que essa pessoa com deficiência, ela é um herói ou uma heroína, é um exemplo de superação apenas por existir com uma deficiência. Então, acaba colocando muitas vezes também essa pessoa com deficiência no lugar ali de anjo, de um ser quase que de outro mundo, né? Então,
2: já capacitismo denota a expectativa de que aquela pessoa não desse conta de fazer as coisas, né?
9: Exato. Então, tem esse viés da incapacidade, muitas vezes, mas também esse viés aí dessa supervalorização por falta de entendimento, né, sobre o conceito real de deficiência.
10: Bom, secretária, aí a gente chega na importância de que quem tem algum tipo de deficiência tem acesso a oportunidades, né, de emprego, estudo, vida autônoma. E hoje existe um estatuto, um marco legal que busca garantir esses direitos. O que é que está previsto no Estatuto da Pessoa com Deficiência?
9: Bom, esse estatuto, também conhecido como Lei Brasileira de Inclusão, que está em vigor desde 2015, é um documento extraído com a participação plena das pessoas com deficiência, né? Respeitando aí o lema do Nada Sobre Nós Sem Nós. E é um estatuto que é baseado na Convenção da ONU dos Direitos das Pessoas com Deficiência e, no Brasil, tem status de emenda constitucional. Então, é um documento extremamente completo que vai prever aí direitos diversos, pensando em educação, saúde, trabalho, acessos diversos, né, em relação a questões de acessibilidade arquitetônica, tecnológica, atitudinal, comunicacional, e é um documento aí que norteia
5: essa construção do próprio país mesmo em relação a políticas públicas. Então, dele também nasce a Política Nacional dos Direitos da Pessoa com Deficiência, que é o Plano Novo Viver Sem Limite, que tem base, né, nessa Lei Brasileira de Inclusão, também na Convenção. E outros frutos vão surgindo a partir desse documento que é tão importante.
2: Pois é, eu ia justamente perguntar aí sobre o trabalho que o Ministério dos Direitos Humanos vem fazendo para garantir esses direitos que estão previstos no Estatuto. O Viver Sem Limites é um deles, né?
5: Exato. A Secretaria Nacional dos Direitos da Pessoa com Deficiência, vinculada ao Ministério dos Direitos Humanos e Cidadania, tem esse papel de ajudar, né, a fomentar aí a construção de políticas públicas para pessoas com deficiência em todo o território. Então, a gente, em diálogo também com outros ministérios, entendendo que a pauta da deficiência ela é transversal, então a gente dialoga com a cultura, com o esporte, com a saúde, com o trabalho, com a assistência social, enfim, com as diversas áreas que as pessoas acessam,

0: atenção, né, no seu cotidiano, para garantir também acessos para pessoas com deficiência. Então, o Viver Sem Limite, ele é construído nessa perspectiva ampla, pensando em eixos. Então, também a gente tem essa divisão em quatro eixos: gestão inclusiva e participativa, enfrentamento à violência, acessibilidade e também promoção de direitos, entendendo aí que esses acessos, eles precisam ser abrangentes e também precisam chegar nos territórios de forma ampla, né? Pensando, às vezes, naquele município que é pequenininho, lá na ponta, mas que também precisa ter uma estrutura de governança aí forte para a pessoa com deficiência.
1: Pois é, secretária, a senhora citou um ponto aí que a gente não pode deixar de falar, que são situações de abuso que pessoas com deficiência podem estar sujeitas. O Ministério tem canais para receber denúncias de maus tratos e violência?
0: Sim, o Ministério dos Direitos Humanos faz um trabalho muito importante de acolhimento e encaminhamento dessas denúncias, né, aos órgãos responsáveis, recebendo essas denúncias através do Disque 100, né, o Disque Direitos Humanos, e ali é dado o encaminhamento necessário aos diversos tipos de violações que chegam, né? Infelizmente, a gente tem violências aí que são patrimoniais, pensando em pessoas com deficiência, violências físicas, psicológicas, institucionais, né? O próprio capacitismo é uma forma de violências que origina aí diversas questões muito sérias, né, que precisam ser enfrentadas. Então, a gente tenta, enquanto Ministério também, em articulação com outros órgãos de proteção, né? Então, Ministério Público, nos estados e nos municípios, também envolver os conselhos de direitos, né, que são muito importantes, para que a gente tenha também junto às defensorias, enfim, todos esses órgãos de acolhimento, de proteção, que possam trabalhar juntos para receber essas demandas.
2: E existe um balanço do Disque 100 sobre os tipos mais comuns de denúncia, o volume dessas denúncias?
0: Então, são diversas denúncias que chegam diariamente. É até difícil falar isso, né? Porque a gente ainda está em um tempo em que violências são comuns, mas acho que, exemplificando, assim, até novamente, pensar em violência física, pessoas com deficiência, principalmente mulheres, são as que mais sofrem violência física. Violência patrimonial, então, muitas vezes, essa administração, né, do recurso que a pessoa recebe é feita pela família ou pelos próprios companheiros ou cuidadores, que muitas vezes utilizam, né, desses recursos da pessoa de uma forma indevida. Então, isso gera violência patrimonial e outras tantas, né, algumas denúncias de violência institucional, pensando nos ambientes aí de ensino, de trabalho, a gente recebe aí de diversas frentes.
1: Bom, nós conversamos com Isadora Nascimento, secretária nacional dos Direitos da Pessoa com Deficiência. Secretária, muito obrigado pela sua entrevista à Voz do Brasil.
0: Muito obrigada.
3: O Pix ganhou novas regras que ampliam as possibilidades de uso da ferramenta.
2: Também reforçam os mecanismos de segurança contra golpes e fraudes.
3: Os detalhes vamos ouvir agora na reportagem de Luana Karen.
4: Entre as medidas de segurança está a que amplia de 30 para 80 dias o prazo que a vítima de um PIX fraudulento tem para recorrer ao banco e tomar as providências. A medida impacta sobretudo comerciantes e varejistas, que às vezes levam um tempo maior para fazer seu fluxo de caixa e identificar o golpe. A economista Carla Bene, professora da Fundação Getúlio Vargas, destaca que o Banco Central também apertou o passo contra golpistas que usam contas de fachada para movimentar o dinheiro.
5: O que eles chamam de contas de passagem ou contas de laranjas, onde entra o dinheiro de uma fraude e ele vai sendo transferido para várias contas. É como se ele se perdesse no meio do caminho. E o Banco Central vai entrar também nesse procedimento com essas contas de passagem e ele também pode vir a fazer bloqueio nessas contas.
4: Chaves de CPFs e CNPJs em situações irregulares com a Receita Federal terão exclusão automática. Outra mudança ressaltada pela economista Carla Bene é que, a partir de 1º de março de 2027, os usuários vão poder anexar diretamente nos aplicativos das instituições bancárias documentos que indiquem a possibilidade de golpe.
5: Você vai poder enviar provas, como áudios, prints e documentos diretamente na contestação para a instituição bancária. É algo importante, porque se você já sabendo disso, já começa a guardar, digamos assim, as suas provas para os seus pagamentos. E caso aconteça, você pode usar isso daí já dentro do aplicativo a partir do ano que vem.
4: Outra novidade é a permissão para que o cidadão possa cadastrar na conta salário despesas recorrentes para pagamento com Pix automático a partir de julho de 2027. O Banco Central também regulamentou a chamada cobrança híbrida, uma prática já utilizada por algumas empresas e que permite ao consumidor escolher entre pagar uma cobrança por boleto ou por Pix. A medida entra em vigor em fevereiro de 2027 e deve reduzir riscos operacionais e evitar pagamentos indevidos ou em duplicidade. Reportagem Luana Karen.
2: Faltam menos de 2 meses para um momento crucial na vida de milhares de estudantes.
3: As provas do Enem estão marcadas para novembro, este ano com novidades.
2: Entre elas, o aumento nos locais de prova. A repórter Gabriela Noronha tem mais detalhes.
6: Aos 21 anos, o estudante brasiliense João Ferreira vai fazer a prova do Exame Nacional do Ensino Médio pela segunda vez e para conquistar a sonhada vaga no curso de arquitetura da Universidade de Brasília, ele concilia as aulas presenciais em um cursinho com a rotina de estudos em casa. Para o estudante, o importante é manter a disciplina.
7: Estudar de uma forma orgânica, com organização, você ter um plano de estudo voltado a um aprendizado mais efetivo, que funcione melhor para você, do que você simplesmente sentar e pegar para você e falar, vou estudar 4 horas hoje.
6: Assim como João, milhões de brasileiros devem participar desta edição do Enem. As provas serão aplicadas nos dias 8 e 15 de novembro. De acordo com o INEP, instituto responsável pelo exame, mais de 5 milhões de pessoas tiveram suas inscrições confirmadas. No primeiro dia, os estudantes devem responder a 45 questões de linguagens e códigos e 45 de ciências humanas, além da redação. Já no segundo, são 45 questões de ciências da natureza e mais 45 de matemática. O professor de história, Fábio Santos Reis, dá dicas para esta reta final de preparação.
8: Eu acho que para esse momento, levando em conta o tempo que está faltando, o ideal seria, nesse momento, fazer algumas revisões rápidas de conteúdo, revisão teórica, mas nada tão aprofundado, até pelo tempo que a gente tem, e, sobretudo, focar em resoluções de provas anteriores. Então, eu recomendo que faça as provas do Enem de 2018 para cá.
6: Uma novidade neste ano é a expansão do número de locais de prova com 10 mil novos pontos. Ricardo Cardoso, presidente substituto do INEP, destaca que o exame também será utilizado como instrumento de avaliação do Sistema de Avaliação da Educação Básica.
9: Além de organizar o acesso ao ensino superior, além de permitir a certificação dos estudantes, ele também vai permitir a avaliação da qualidade da educação básica. Então, a população ter esse resultado pelo Enem, que é um exame que tem a área de linguagem, ciências humanas, ciências da natureza, matemática e a redação, oferece uma avaliação mais completa, em que o aluno muitas vezes está mais mobilizado, mais motivado para fazer a prova. Isso para nós é uma mudança muito importante.
6: Também é a primeira vez que os concluintes do ensino médio na rede pública de ensino foram inscritos automaticamente no Enem, com base nos dados informados pelas redes de ensino. Vale lembrar que as notas do Enem podem ser utilizadas para acesso ao Sistema de Seleção Unificada, o SISU, e ao Programa Universidade para Todos, o ProUni. A nota do exame também pode ser usada para pleitear financiamento estudantil. Reportagem Gabriela Noronha.
3: E amanhã vamos falar sobre a nova edição da cartilha da redação do Enem 2026.
2: Nós vamos falar mais sobre a prova e dicas para escrever uma redação nota 1000. Não perca!
3: Elas coletam moluscos e crustáceos em manguezais e praias, acompanhando o ritmo das marés.
2: No Brasil, a maior parte de pescadores artesanais são mulheres e tiram desse ofício o sustento da família.
3: Um mapeamento da Fiocruz quer mostrar onde elas estão, onde estão essas trabalhadoras e suas principais necessidades.
4: É das águas do litoral cearense que a marisqueira Maria do Socorro Miranda, de 44 anos, tira o sustento da família. O trabalho que ela herdou dos pais, às vezes começa antes do amanhecer, acompanhando o ritmo das marés.
10: Eu trabalho 6 horas por dia, caso a maré esteja baixa. Me encontro com as amigas, te levam nossos aparelhos de pesca, né? Levo o jereré para botar lá, a gente isca eles e vai esperar para ver se caiu algum siri, alguma coisa dentro.
4: Um levantamento realizado pela Fiocruz em 52 municípios de todas as regiões brasileiras aponta a presença marcante de mulheres na atividade pesqueira.
11: Maris!

0: mapeamento vai contribuir para tornar conhecidas as vulnerabilidades desses territórios e aproximar as políticas públicas da realidade de quem vive e trabalha nas águas brasileiras. Como explica a coordenadora-geral de Inclusão Produtiva, Enfrentamento à Fome e à Pobreza do Ministério das Mulheres, Larissa de Santana Passos.
1: Ele junta todos os bancos de dados validados pelo governo, então essas mulheres elas participam de forma ativa, indicando quais são os territórios, né, que elas estão e quais são as demandas, dificuldades a nível de crédito, quais são as cadeias produtivas, dificuldades de escoamento, para a gente entender essas demandas, transformar esses dados em políticas públicas.
2: Meu amor é demais.
0: O resultado completo do levantamento de dados será conhecido em 2027. De acordo com a pesquisadora da Fiocruz, Maria Juliana Moura Correa, outro objetivo do estudo é conhecer os impactos da atividade pesqueira na saúde das trabalhadoras.
3: Nós vamos lá fazer um piloto com as pescadoras e o impacto à saúde e monitorando várias substâncias químicas que estão nas águas. Também representa a gente proteger a saúde de toda a população.
4: O ministro da Pesca e Aquicultura, Edipo Araújo, comenta sobre o trabalho dessas profissionais.
5: A história de quem trabalha com a pesca artesanal é marcada por lutas e resiliência. Quem ajuda a colocar alimento na mesa de milhões de brasileiros e brasileiras geralmente tem as águas como a única fonte de sustento.
0: O Brasil tem cerca de 1.700.000 pescadores artesanais, segundo o Registro Geral da Atividade Pesqueira. Desse total, quase 900 mil são mulheres. Reportagem Graziele Bezerra.
6: A Anvisa, Agência Nacional de Vigilância Sanitária, aprovou o registro de um novo medicamento para o câncer de mama.
7: O Etkamar é indicado para o tratamento de pacientes adultos com câncer de mama localmente avançado ou em metástase.
6: E também hoje a Anvisa determinou o recolhimento de um lote de outro medicamento destinado ao tratamento de câncer de mama, o Fesgo.
7: A empresa fabricante identificou no mercado unidades deste lote com características divergentes das constantes no medicamento original, o que indica se trata de falsificação.
6: As informações sobre o lote que será recolhido você confere em gov.br/anvisa.
7: E essas foram as notícias do governo federal.
6: A realização da Secretaria de Comunicação Social da Presidência da República.
7: Com produção da empresa Brasil de Comunicação.
6: E agora com as notícias do Poder Judiciário e do Congresso Nacional. Boa noite.
7: Boa noite e até amanhã.
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10: STF mantém decreto de Minas Gerais que restringe publicidade de bets.
11: TSE vai lançar nesta terça-feira a ação Violência Política Tem Gênero.
10: STJ admite como prova a gravação feita por consumidor no departamento jurídico da empresa.
11: Boa noite, eu sou Leandro Bezerra.
10: E eu sou Walter Lima.
11: O ministro Flávio Dino, do Supremo Tribunal Federal, decidiu manter um decreto de Minas Gerais que restringe a publicidade de empresas de apostas de cota fixa, as chamadas bets, e de plataformas de conteúdo adulto em bens públicos estaduais e eventos promovidos ou apoiados pelo Poder Executivo local.
10: O ministro Dino negou o pedido feito pela Associação Nacional de Jogos e Loterias para suspender o decreto.
11: A entidade sustentava que o Estado havia invadido a competência privativa da União para legislar sobre propaganda comercial.
10: Mas o ministro considerou que as restrições se limitam aos meios de comunicação institucional, aos bens e espaços sob responsabilidade do Executivo Estadual e aos eventos promovidos ou apoiados pelo governo de Minas Gerais. Para o ministro, essas medidas fazem parte da autonomia do Estado para administrar seus próprios bens e recursos.
11: TSE vai lançar amanhã a ação Violência Política Tem Gênero.
10: Essa ação vai marcar o lançamento de iniciativas voltadas ao enfrentamento da violência política contra as mulheres. Fábio Ruas.
12: A ação vai ser amanhã às 5 horas da tarde no Espaço Sepúlveda Pertence, na sede do TSE em Brasília. vai ter a assinatura de um protocolo de ação conjunta entre o TSE e a Procuradoria-Geral Eleitoral para combater esse crime. O presidente do TSE, ministro Cássio Nunes Marques, e o vice-procurador-geral eleitoral, Alexandre Espinosa Bravo Barbosa, vão participar da ação ao lado de mulheres com atuação reconhecida na vida pública e na defesa dos direitos femininos.
11: Ministério Público Eleitoral emite 431 manifestações sobre propaganda eleitoral irregular no primeiro mês de fiscalização em Mato Grosso.
10: O objetivo da ação é promover a conscientização sobre as condutas proibidas pela legislação. Kátia Dias.
13: Entre 15 de agosto e 15 de setembro foram emitidas 431 manifestações sobre propaganda eleitoral irregular. Durante a fiscalização, o MP Eleitoral analisou representações, reclamações, pedidos de resposta e apurações relativas a veiculações irregulares de propaganda, tanto na mídia tradicional quanto nas redes sociais.
11: É válida como prova a gravação feita por consumidor dentro do departamento jurídico de empresa, sem consentimento da outra parte.
10: Mas para o STJ, o conteúdo não pode se referir à atividade de advocacia, nem a informações protegidas por sigilo profissional. Fátima Uchoa.
14: Um aluno ajuizou ação contra a instituição de ensino superior devido à oferta e ao posterior cancelamento de curso. A instituição buscou invalidar gravações de conversas feitas pelo consumidor com a diretora e dentro do próprio departamento jurídico, alegando que o local deveria ter a mesma proteção legal dos escritórios de advocacia. A Justiça do Distrito Federal condenou a instituição a pagar quase R$5.000 por danos materiais e R$6.000 por danos morais, considerando a gravação válida. O STJ manteve a decisão. Segundo o relator ministro Raul Araújo, a gravação não tratava de atividade advocatícia, mas de questão administrativa sobre prestação de serviço de ensino.
11: Jornada de trabalho em atividades insalubres é tema de audiência no TST.
10: O debate vai tratar dos limites de uma negociação coletiva nesses casos. Samanta Flor.
15: A discussão é se acordos ou convenções coletivas podem autorizar o aumento da jornada em atividades insalubres sem a aprovação prévia da autoridade competente. O assunto é o tema 149 do TST, a audiência pública convocada pelo ministro Douglas Alencar e vai ouvir especialistas, entidades e representantes de categorias afetadas. O entendimento do TST vai orientar o julgamento de processos semelhantes em toda a Justiça do Trabalho.
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11: A você uma boa noite.
10: E até amanhã.
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1: Eu sou Humberto Pinheiro e estes são os destaques de hoje do Jornal do Senado, que começa agora. Participantes de sessão especial apontam a importância da inclusão das pessoas com deficiência. Instituição Fiscal Independente do Senado diverge do governo e alerta para riscos fiscais. Reportagem da Rádio Senado é finalista do prêmio Vladimir Herzog de Jornalismo. Boa noite. O Senado celebrou hoje o Dia Nacional de Luta da Pessoa com Deficiência. Especialistas convidados para a sessão especial apontaram a importância da inclusão. Repórter Márcio Maturana.
2: A importância da participação completa das pessoas com deficiência nas atividades sociais precisa ser ressaltada todos os dias, segundo especialistas que participaram da sessão especial no plenário do Senado nesta segunda-feira, 21 de setembro, que é o Dia Nacional de Luta da Pessoa com Deficiência. A senadora Damaris Alves, do Republicanos do Distrito Federal, presidiu a sessão.
3: Infelizmente, ainda vemos, de vez em quando, uma iniciativa ou outra para, inclusive, retirar direitos já garantidos. Por isso que um dia nacional como esse precisa, por esta casa e por todas as casas do Brasil, ser comemorado.
2: A sessão especial foi requerida pelo senador Paulo Paim, do PT do Rio Grande do Sul. Ele é autor do Estatuto da Pessoa com Deficiência e do projeto de lei que criou o Dia Nacional de Luta da Pessoa com Deficiência.
4: Eleições 2026.
1: As eleições deste ano têm em disputa 54 vagas para o Senado. Total de 32 senadores tentam a reeleição. Outros 10 disputam o governo de seus estados e um a presidência da República. Repórter Rodrigo Rezende.
5: Nas eleições deste ano, cada um dos 26 estados e o Distrito Federal elegerão 2 senadores. Portanto, das 81 vagas do Senado, 54 estão em jogo para os próximos 8 anos. Dos 54 senadores em término de mandato, 32 tentam a reeleição. 9 senadores que encerram o mandato no final de janeiro de 2027 concorrem a outros cargos. Um à presidência da República, um ao governo de seu estado, um para deputado estadual, 2 para deputado federal e 4 como suplentes em chapas que concorrem ao Senado. Já 13 senadores vão encerrar os atuais mandatos em 2027 e não vão concorrer a nenhum cargo. É o caso de Jaime Campos, do União de Mato Grosso.
6: Tenho orgulho da história que eu construí e, sobretudo, tenho esperança no futuro do nosso estado. Cargos passam, mandatos terminam, eleições chegam e vão embora. Mas algo que precisa permanecer é o compromisso com o nosso estado.
5: Quem também não disputa a eleição após 40 anos é o senador Paulo Paim, do PT do Rio Grande do Sul.
7: São 40 anos ininterruptos aqui no Congresso Nacional. Uma trajetória construída com diálogo, compromisso e fidelidade às causas do povo brasileiro. Não serei mais candidato ao Senado, mas não saio da política, porque a política está em mim. Ela faz parte da nossa história, da minha alma e da minha forma de enxergar o mundo.
5: Dos 27 senadores que estão no chamado meio de mandato, ou seja, ainda possuem mais 4 anos no Senado, 9 concorrem nestas eleições a governos estaduais. Um senador licenciado concorre ainda à vice-presidência da República.
1: Está pronto para votação na Comissão de Assuntos Sociais um projeto que cria regras para o uso da inteligência artificial na área da saúde. O texto prevê regras de transparência, responsabilidade e supervisão humana nas decisões clínicas. Repórter Patrícia Oliveira.
8: Segundo o Comitê Gestor da Internet no Brasil, 18% dos hospitais e das clínicas brasileiras já utilizam soluções de inteligência artificial. É o caso do uso da IA para acelerar resultados dos exames de coração, como explica a cardiologista Paula Damasco.
9: A gente usa essa inteligência artificial para estar liberando esse laudo, às vezes, com 2 minutos, para que um clínico possa ter um resultado mais real do eletro para conduzir o paciente.
8: Ricardo Sampaio, coordenador do Centro Integrado de IA do Distrito Federal, aponta a redução das filas de espera para o paciente com o uso da tecnologia.
10: Utilizar a inteligência artificial, seja para um procedimento, seja para uma consulta, seja para um pedido de remédios ou afins, e para que com isso o paciente tenha um retorno mais rápido daquilo que foi solicitado e que ele consiga ser tratado da melhor maneira.
8: A senadora doutora Eudócia, do PSDB de Alagoas, apoia o desenvolvimento de terapias e vacinas contra o câncer com o uso da IA. Um projeto da senadora prevê a utilização da inteligência artificial na saúde pública com regras de transparência, responsabilidade e supervisão humana nas decisões clínicas para proteger os direitos dos pacientes.
11: A implementação de hospitais inteligentes da rede SUS irá beneficiar significativamente o atendimento aos pacientes da rede pública, otimizando os diagnósticos precoces de várias patologias, especialmente as doenças oncológicas.
8: O projeto também prevê a igualdade no atendimento, proteção de dados e informações claras para os pacientes e que profissionais de saúde recebam capacitação para usar a IA. A proposta recebeu relatório favorável da senadora Damaris Alves, do Republicanos do Distrito Federal, e está pronta para votação na Comissão de Assuntos Sociais.
1: O relatório da Instituição Fiscal Independente do Senado apontou diferença entre as projeções do governo e os cálculos da entidade para o projeto do orçamento de 2027. Segundo o relatório, o uso de premissas e parâmetros macroeconômicos distintos pelo Executivo pode implicar desequilíbrio fiscal. Repórter Douglas Castilho.
12: Enquanto o Poder Executivo prevê saldo positivo primário de 18,6 bilhões de reais, os cálculos da indicam a perspectiva de um déficit de 86,1 bilhões, um descompasso de 104,8 bilhões de reais entre os dois cenários. Divergências assim afetam diretamente o cumprimento das metas fiscais, indicando, segundo a instituição, a necessidade de segurar gastos. O diretor executivo da IFE, Marcos Pestana, detalhou onde está a diferença entre as duas contas.
13: O governo trabalha com um PIB ano que vem de 2,4%. A IFE com 1,8. O governo trabalha com uma expansão da massa salarial, que é essencial para calcular as receitas previdenciárias, de mais de 10%. Nós trabalhamos com mais de 7%. Esse acúmulo de diferenciação de parâmetros nos levam a discrepar sobre o resultado primário.
12: Marcos Pestana alerta para novas pressões orçamentárias e despesas não previstas na proposta original, como o recente reajuste de 15% no benefício médio do Bolsa Família.
1: A história de um educador que enfrentou a violência dentro da escola e acabou assassinado é tema de uma reportagem especial da Rádio Senado, que chegou à final do Prêmio Vladimir Herzog de Jornalismo. O trabalho Carlos Mota, A Pedagogia da Coragem, foi produzido pelo jornalista Otávio Augusto Mota e conta a trajetória do próprio pai. A reportagem é de Yasmin Rodrigues.
14: A reportagem que colocou a Rádio Senado entre os finalistas do Prêmio Vladimir Herzog nasceu de uma história familiar. O jornalista Otávio Augusto Mota transformou em reportagem a trajetória do pai.
15: A reportagem Carlos Mota, A Pedagogia da Coragem, ela apresenta para os ouvintes a trajetória de vida e de luta de um professor aqui do Distrito Federal, chamado Carlos Mota. Ele era diretor no Núcleo Rural Lago Oeste e era um líder comunitário. Lutava por melhores condições de acesso à escola dos alunos.
16: Então essa reportagem, ela navega um pouco por qual era o ideal de Carlos, qual era a visão de Carlos sobre a educação.
14: O Prêmio Vladimir Herzog reconhece trabalhos jornalísticos relacionados à defesa dos direitos humanos e tem uma história ligada à luta pela liberdade de expressão e pela democracia. Para Otávio, no entanto, a indicação vai além do reconhecimento profissional. Representa uma busca por conhecer melhor a história de vida do pai e também serve de alerta para a violência que ainda existe no ambiente escolar. A divulgação dos vencedores está marcada para o dia 30 de setembro, com transmissão ao vivo.
1: Com trabalhos técnicos de Eliseu Caires, o Jornal do Senado fica por aqui. Acompanhe agora as notícias da Câmara dos Deputados. Boa noite e até amanhã.
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18: Câmara aprova novo programa escolar para gestão de resíduos sólidos.
19: Projeto cria campanha sobre desaparecimento de criança e adolescente.
18: Avança a proposta que regulariza o transporte intermunicipal por taxistas.
19: Menores podem ser proibidos de atuar em propaganda de jogos de azar.
18: Boa noite. Comissão Permanente da Câmara aprovou o projeto de lei que proíbe presença de menores de 18 anos em propagandas de jogos de azar. A repórter Maria Neves tem os detalhes.
20: A Comissão de Previdência, Assistência Social, Infância, Adolescência e Família da Câmara dos Deputados aprovou o projeto que proíbe a participação de menores de 18 anos em publicidade de produtos proibidos para esta faixa etária. A proposta do deputado Túlio Gadelha, do PSD de Pernambuco, menciona expressamente a vedação de crianças e adolescentes em propaganda de loterias e jogos de azar.

0: e acontecesse vários fatores, tragédia que a gente vê no nosso país todo, né? Porque esse jogo de azar, ele acaba induzindo as nossas crianças, nossos adolescentes, e fazer o pior.
1: Pela proposta aprovada, pais ou responsáveis de crianças e adolescentes que participarem da divulgação por qualquer meio de jogos de azar ou outros produtos proibidos ficarão sujeitos à multa entre R$3.000 e R$10.000. Para agenciadores de menores de 18 anos que descumprirem a lei, a multa será multiplicada por 10. Com isso, poderá variar entre R$30 e R$100.000. Já para as empresas de jogos de azar ou que forneçam produtos proibidos que utilizarem crianças ou adolescentes em peças publicitárias, o valor da multa será multiplicado por 100. Poderá variar entre R$300.000 e R$1.000.000. Caso haja reincidência na utilização de menores de 18 anos em publicidade de produtos proibidos no período de um ano, o projeto prevê a aplicação das multas em dobro. Segundo Túlio Gadelha, a punição tem função pedagógica. Busca assegurar que os responsáveis entendam a gravidade de suas ações e a responsabilidade que têm ao envolver jovens em atividades perigosas ou inadequadas. Da Rádio Câmara de Brasília, Maria Neves.
2: Economia.
3: Kiko Seleguin, do PT de São Paulo, defende a aprovação de uma lei de proteção da soberania econômica nacional. O objetivo é invalidar no Brasil a aplicação de sanções e restrições comerciais ou financeiras impostas unilateralmente por governos e tribunais estrangeiros.
4: Kiko Seleguin sustenta que empresas e pessoas físicas brasileiras não podem cumprir determinação que não tenha respaldo em tratados aprovados pelo país ou em resoluções da ONU. A medida também impede a rescisão de contratos ou encerramento de contas motivados por sanções internacionais unilaterais.
3: Pedro Lucas Fernandes, do União do Maranhão, quer permitir que fundos constitucionais e o Fundo de Desenvolvimento do Nordeste ofereçam garantias para empréstimos destinados a projetos de infraestrutura. Ele explica que a medida pode facilitar o acesso a recursos para a execução de obras.
4: Para Pedro Lucas Fernandes, a proposta também pode estimular investimentos em áreas como energia, logística e infraestrutura sustentável. Na avaliação do deputado, o aumento dos investimentos pode contribuir para a geração de empregos e o crescimento da renda no Nordeste.
2: Segurança Pública.
3: A Câmara está analisando a criação de uma campanha nacional de prevenção ao desaparecimento de crianças e adolescentes. A reportagem é de José Carlos Oliveira.
5: Projeto de lei em análise na Câmara dos Deputados cria a campanha nacional educativa sobre desaparecimento de crianças e adolescentes. O texto já foi aprovado na Comissão de Segurança Pública com relatório favorável do deputado Sargento Faur, do PL do Paraná.
6: A implementação de campanhas educativas permanentes contribui para disseminar informações úteis, fortalecendo a rede de proteção à criança e ao adolescente. É dever do poder público adotar mecanismos que ampliem a proteção, especialmente diante do crescimento de crimes envolvendo exploração, tráfico de pessoas, aliciamento virtual e outras formas de violência.
5: O relator destaca que a campanha educativa deverá ser realizada principalmente nas escolas públicas e privadas ao longo de todo o ano letivo.
6: O desaparecimento de crianças e adolescentes é uma realidade alarmante no Brasil e exige atuação integrada do Estado, da família e da sociedade. Nesse contexto, a escola desempenha papel fundamental como ambiente de formação, conscientização e proteção social.
5: Estão previstas medidas de orientação em caso de desaparecimento, divulgação dos canais de denúncia e da legislação protetiva, promoção de palestras e elaboração de cartilhas informativas, inclusive com as estratégias de prevenção ao desaparecimento de crianças e adolescentes. A proposta partiu do deputado delegado Éder Mauro, do PL do Pará, inconformado com a sucessão desse tipo de crime no seu estado.
7: No Pará nós temos sumiços de crianças por questões de seitas, por questões de crimes sexuais, principalmente no que envolve embarcações, e por questões de tráfico de órgãos. Então, esse socorro através de uma proposta vai procurar socorrer aqueles que não têm a

0: menor condições de se defender.
1: A proposta que cria a campanha nacional educativa sobre o desaparecimento de crianças e adolescentes ainda vai passar por votação nas comissões de Educação e Constituição e Justiça. Da Rádio Câmara de Brasília, José Carlos Oliveira.
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3: Educação.
4: Maria do Rosário, do PT, critica a proposta do governo do Rio Grande do Sul de terceirizar a gestão de escolas públicas. Na visão da parlamentar, a medida retira a autonomia das direções escolares e amplia os gastos com empresas privadas.
5: O governo do Rio Grande do Sul decidiu colocar na Bolsa de Valores para terceirizar a gestão das escolas, tirando das diretoras o controle, o comando, a gestão das escolas. Então agora, com isso, o governo pretende gastar muito mais dinheiro com empresas terceirizadas do que entrega para a escola, para a direção, para cuidar das paredes, dos banheiros, para limpeza, para organização da vida da escola. Isso é um grande erro.
4: Maria do Rosário também defende a valorização dos profissionais da educação com a aplicação da lei que reconhece os professores de creches como integrantes do magistério, a realização de concursos públicos e o fim da cobrança previdenciária sobre aposentados da área.
6: O projeto de Eros Biondini do PL de Minas Gerais quer garantir a autonomia das escolas confessionais. A proposta assegura às instituições o direito de organizar atividades e celebrações de acordo com suas crenças, respeitados os conteúdos da Base Nacional Comum Curricular.
4: O texto também proíbe sanções e restrições ao repasse de recursos públicos motivadas pelo exercício da identidade religiosa da escola. Eros Biondini avalia que a medida protege o direito dos pais de escolher instituições de ensino alinhadas às próprias convicções.
3: Comissões.
6: A Câmara aprovou a criação de um programa escolar de gestão de resíduos sólidos. A repórter Paula Bittar acompanhou a votação.
7: A Comissão de Constituição e Justiça da Câmara aprovou uma proposta que permite que as escolas da rede pública da educação básica criem programas de redução, reuso e reciclagem de resíduos sólidos. O objetivo é conscientizar a comunidade escolar sobre a importância da gestão ambientalmente adequada de resíduos sólidos. Relator na comissão, o deputado Nicolas Ferreira, do PL de Minas Gerais, considerou o projeto condizente com as disposições constitucionais que determinam a proteção do meio ambiente como competência do poder estatal. Segundo o texto aprovado, os resíduos sólidos gerados na escola que não puderem ser reutilizados deverão ser descartados em recipientes próprios, seguindo a padronização já existente, como azul para papel e papelão e vermelho para plástico. A renda da comercialização dos resíduos sólidos recicláveis será usada na compra de materiais e equipamentos para a escola. A proposta que permite que as escolas da rede pública da educação básica criem programas de redução, reuso e reciclagem de resíduos sólidos segue agora para a análise do Senado. Da Rádio Câmara de Brasília, Paula Bittar.
3: Desenvolvimento Regional.
4: A Comissão da Amazônia aprovou o relatório de Zezinho Barbari, do PP do Acre, ao projeto que institui o custo amazônico como critério de ponderação nos repasses federais do Fundeb e do programa Dinheiro Direto na Escola, para aumentar o financiamento da educação básica na Amazônia Legal.
6: O objetivo da proposta é compensar os altos gastos com transporte, energia, logística, entre outros, para diminuir a desigualdade e mitigar o descompasso da educação na Amazônia. De acordo com o relatório de Zezinho Barbari, o Ministério da Educação vai definir os novos valores de repasses.
4: Carlos Gomes, do Republicanos do Rio Grande do Sul, apresentou o projeto que desburocratiza o processo de regularização fundiária no país. A proposta simplifica exigências cartorárias e acelera a entrega de títulos de propriedade rural.
6: O projeto permite a verificação de requisitos por imagens de satélite e documentos em imóveis de até 15 módulos fiscais. Carlos Gomes argumenta que a falta de regularização gera insegurança jurídica no campo e dificulta o acesso a crédito para pequenos e médios produtores.
3: Meio Ambiente.
4: Projeto de Mário Eringer, do PDT de Minas Gerais, obriga os centros de processamento de dados a implantarem soluções hídricas próprias para o resfriamento de suas instalações. O texto proíbe que os data centers utilizem água de reservatórios públicos destinados ao abastecimento humano.
6: De acordo com Mário Eringer, o avanço tecnológico e a demanda por inteligência artificial exigem um consumo muito elevado de água, o que gera riscos de desabastecimento. A proposta concede um prazo de até 3 anos para que os empreendimentos se adaptem às novas regras ambientais.
4: Luiziane Lins, da Rede do Ceará, é autora de um projeto que criminaliza o abandono de animais deixados em clínicas e hospitais veterinários após a alta médica. Pela proposta, o tutor que não retirar o animal em até 72 horas após ser notificado, poderá responder pelo crime de abandono.
6: Luiziane Lins também propõe que clínicas e hospitais veterinários exibam avisos informando que abandonar animais nesses estabelecimentos é crime. Para a congressista, a medida facilita a responsabilização dos tutores e reforça a proteção aos animais.
3: Transportes.
4: Rodrigo de Castro, do União de Minas Gerais, comemora a inauguração de 2 pontes na BR-356, entre os municípios de Ervália e Muriaé. Segundo ele, as obras aumentam a segurança dos motoristas e reforçam a ligação da Zona da Mata com os estados do Rio de Janeiro e do Espírito Santo.
8: Há muito tempo, todos que passavam ali conviviam com uma situação absolutamente de insegurança e agora tem uma rodovia muito mais segura com a construção das pontes de Imbaúba e da Usina nos municípios de Rosário da Limeira e Ervália. E graças a um trabalho que eu fiz como parlamentar, acompanhando aí junto aos ministérios, cobrando licitação, cobrando documentação, cobrando dos ministros, cobrando do pessoal do DENIT para que essas obras fossem executadas.
6: De acordo com Rodrigo de Castro, as novas pontes também devem impulsionar o turismo e facilitar o deslocamento da população que utiliza a rodovia para acesso a serviços e ao litoral do Rio de Janeiro e do Espírito Santo.
4: A Comissão de Defesa dos Direitos das Pessoas com Deficiência aprovou o relatório de Paulo Alexandre Barbosa, do PSD de São Paulo, ao projeto que cria a política de acessibilidade veicular sustentável, com carros adaptados de fábrica e abastecidos com tecnologias limpas.
6: Paulo Alexandre Barbosa reformulou a proposta original para incluir o termo veículos eletrificados, como híbridos, elétricos e outras variantes, e permitir o acesso a tecnologias mais baratas. Além disso, ele inclui a expansão dos benefícios para frotas de táxis e transporte coletivo.
3: Trabalho.
4: Avança na Câmara o projeto de lei que regulariza o transporte intermunicipal feito por taxistas. A repórter Silvia Munhato tem os detalhes sobre a medida.
9: A Comissão de Desenvolvimento Urbano da Câmara dos Deputados aprovou o projeto que estabelece condições para que o serviço de transporte individual por táxi em trajetos intermunicipais ou interestaduais não seja caracterizado como transporte irregular de passageiros. O relator, deputado Hildo Rocha, do MDB do Maranhão, exemplificou o que vem acontecendo com os taxistas.
10: Hoje em dia, grande parte das cidades estão conurbadas, ou seja, emendaram uma na outra. Eu dou um exemplo como São Luís. São Luís, a capital do Maranhão, é uma ilha. Dentro dessa ilha tem 4 municípios juntos. Se o taxista leva um passageiro para a Raposa, Se a fiscalização alcançá-lo, vai multá-lo porque vai ser considerado um transporte clandestino.
9: Com o projeto Transporte Intermunicipal ou Interestadual por Taxistas, não será considerado irregular se for previamente solicitado por meio eletrônico, aplicativo, telefone ou mensagem. Também o retorno do taxista ao município de origem com passageiro previamente solicitado por meio eletrônico não vai caracterizar captação irregular de passageiros, mas permanecem vedadas a abordagem em via pública, a captação espontânea de passageiros fora da área de autorização e a utilização do serviço em desacordo com as normas municipais. O projeto que regula o transporte intermunicipal pelos taxistas ainda será analisado pelas comissões de Viação e Transportes e de Constituição e Justiça. Da Rádio Câmara de Brasília, Silvia Minhato.
3: Homenagem.
6: Ana Paula Leão, do PP, sugere que a Romaria de Nossa Senhora da Abadia, realizada em Minas Gerais, seja reconhecida como manifestação da cultura nacional. O texto autoriza o poder público a criar políticas de fomento para garantir infraestrutura e assistência aos fiéis.
4: Ana Paula Leão explica que a tradição é centenária e mobiliza milhares de pessoas na primeira quinzena de agosto. A deputada ressalta que a Romaria transcende o aspecto religioso para se transformar num espaço de socialização que ajuda a preservar a identidade regional.
6: Está em análise na Câmara projeto de Ribamar Silva, do Podemos de São Paulo, que concede ao município de Osasco o título de Capital Nacional do Trabalho. O deputado sugeriu 19 de fevereiro como data oficial para celebrar a homenagem.
4: Ribamar Silva argumenta que o reconhecimento destaca a importância econômica de Osasco, considerado um dos principais polos industriais, comerciais e de serviços do país. Na visão do parlamentar, a medida valoriza a tradição de trabalho e empreendedorismo do município.
6: Termina agora o Jornal Câmara dos Deputados, produzido pela Rádio Câmara, com trabalhos técnicos de Wellington Teles e a apresentação de Luciana Vieira e Val Monteiro. Boa noite.
4: Uma boa noite para você. Fique agora com as notícias do Tribunal de Contas da União.
3: Minuto do TCU.
11: O Tribunal de Contas da União avaliou os pagamentos de benefícios do Regime Geral da Previdência Social feitos em 2025. A fiscalização envolveu mais de 900 bilhões de reais. O TCU concluiu que não houve problemas relevantes nos pagamentos concedidos no ano passado, mas a auditoria encontrou indícios de irregularidades. Cerca de 91 milhões de reais podem ter sido pagos a pessoas que já haviam falecido. Também foram identificados 76 milhões de reais em benefícios que podem ter sido acumulados indevidamente. O tribunal determinou que o Ministério da Previdência e o INSS criem mecanismos para verificar, de forma periódica, se essas concessões continuam regulares. O INSS também deve adotar medidas para evitar o pagamento de aposentadorias por incapacidade permanente a pessoas que estejam trabalhando. Saiba mais em tcu.gov.br.
3: 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Boa noite.